0: tem algumas qualidades defensivas na cabeça do Luiz Castro. Então, quando tu coloca o Kahneman para jogar, que precisa de uma proteção, que não tem mais o mesmo vigor de outrora, que não consegue mais ficar no mano a mano com um jogador em velocidade, o que tu precisa? Uma cobertura. Um lateral esquerdo que te ajude na marcação, um volante que te ajude na marcação. Na teoria era para isso, só que a teoria na prática não se concretizou, tá totalmente, não tá dando nada certo. Então tem que mudar. E aqui, ó, eu vou aproveitar, Bernardo, o nosso ouvinte aqui na live, o Vitor Carneiro, ele botou um negócio que, cara, ô Vitor, eu tiro o chapéu pra ti e eu concordo contigo. Ele botou aqui, ó, tira o Caio Paulista e põe o Pedro Gabriel, beleza, né? Aí depois tu tira o Amuso, põe o Noriega e tira o TT e põe o Bright White, fecha o meio e especula alguma coisa no ataque. Perfeito.
1: 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Leonardo Bergher, a gente já consegue ter ali algumas mudanças visíveis.
2: Exatamente, William e Bright White vêm aí para o segundo tempo de partida. Devem entrar aí neste segundo tempo de jogo, repassando rapidinho o banco de reservas. Gabriel Grando, Wagner, Leonardo, Luiz Eduardo, Marcos Rocha, Pedro Gabriel, Léo Pérez, Noriega, Dodi, Monsalve e Riquelme, além dos que vão entrar. William e Bright White, vai subir a placa. Pedro Gabriel vai entrar também.
1: Graçante saiu.
2: Graçante saiu, perfeito. Graçante saindo.
0: Meu Deus
2: do céu. Bright White. Entrou o Léo Pérez também. Não, calma, não, que são quatro trocas no time do Grêmio.
0: Quer me enlouquecer. Não, quer me enlouquecer.
1: Pedro Gabriel ali.
0: Kevin Lowe,
1: Bright White, Léo, quatro trocas.
0: Ober, vou te fazer uma pergunta.
1: Que o Castro
0: tá o que o Noriega fez pro português? Eu só quero que me respondam isso. O que que Eric Noriega, peruano, japonês do Grêmio, fez para Luiz Castro, que ele não é mais, ele nem entra mais em campo? Não dá para entender.
2: Hoje ele é um salve. É que até pra explicar, a placa só tá mostrando o número dos jogadores que tá entrando, os jogadores que tá saindo de campo.
1: Mostrou também, só que tá bem difícil de observar ali. Saiu o TT pra entrada do Bright White, o Vila Sante pra entrada do Léo Pérez.
2: Saiu o TT e Amuso também. Então, confirmando aqui as trocas. Saiu Caio Paulista, 38, para a entrada do 54, Pedro Gabriel. 33, Léo Pérez no lugar do Vila Sante.
1: E o comando volta a ser de PC Carvalho. Daqui a pouco o Berger informa as trocas. Vai, PC!
3: Nós já estamos com o segundo tempo de partida com os times, aliás, o time do Grêmio voltando aí com bastantes alterações para essa etapa complementar. Enquanto isso, o Mirassol vem descendo lá pelo lado esquerdo, com o Reinaldo, faz a finta, limpa a jogada, para na frente da marcação do adversário, estabelece contato pelo setor esquerdo. A bola vai pingando na área do Grêmio, chega a retaguarda tricolor. Então vamos lá, né? O Caio Paulista, pelo menos esse aí a gente pode aplaudir, né? Esse aí foi embora.
2: Isso, entrou Pedro Gabriel, camisa de número 54.
3: 54 para o Pedro Gabriel. Olha o Mirassol chegando, a bola no tumulto da grande área. Rasga toda a extensão da grande área. Vai caindo aqui na ponta direita para a Formiga. O William é uma das novidades também no time do Grêmio, no lugar do Mac, é isso?
2: No lugar de TT, camisa de número 21, deixou o campo para a entrada do camisa 10, William.
3: William. E a outra alteração?
2: Saiu o Vila Sante com a 20, entrou o Léo Pérez com a 33. E a quarta e última troca, entrou Bright White, número 22, no lugar de Francis Amuso, camisa 9.
3: Bright White no lugar do Amuso. Muito bem. É, algumas coisas a gente consegue concordar, né? Agora, o Léo Pérez eu não consigo entender de jeito nenhum, seu Israel.
0: Olha, segundo a avaliação do Luiz Castro e as informações que a gente tinha, PC, ele tem mais poder de marcação que o Noriega. Por isso que o Noriega nem entra mais no time do Grêmio, né? E o pessoal que fala que o Noriega isso e aquilo, o Noriega jogou de zagueiro ano passado e foi escolhido como o melhor zagueiro de muitos jogos do Grêmio, melhor da partida. É totalmente injustificável o Noriega não entrar num jogo desses, onde o Grêmio precisa de marcação e de intensidade. Aí ele coloca o William. Eu vou esperar pelo menos então que o William faça isso que ele fez agora. Segure a bola, use da sua experiência, cadencie o jogo. Quanto menos o Mirassol tiver a bola, melhor. Quanto menos tiver a bola, melhor.
3: Nós tivemos aí um intervalo da Granal com o comando do Bernardo Burtê, repercutindo este primeiro tempo de 2-0 para a equipe do Mirassol. Estamos no segundo tempo, já chegamos.

0: Estamos a 2 minutos alcançados na etapa complementar, 2-0 para a equipe do Mirassol, o Grêmio com bastante substituições para a etapa complementar. 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Essa ele não fez, ele é matador, mas perdeu a oportunidade, passa limpo, Ober.
1: A jogada que começou no meio com o TT, não foi ele que saiu, foi o Gabriel Mack de fato. Até a placa deu uma errada nessa aí, mas TT deu o passe para Carlos Vinícius, ele estava na banheira, finalizou de perna esquerda, do lado esquerdo do gol defendido pelo arqueiro Walter. Mas foi assinalada a irregularidade, estava na banheira o Carlos Vinícius, então apenas corrigindo, o TT segue em campo, quem saiu foi Gabriel Mack.
0: Segue o TT.
2: Ele tirou o Mack, e aí eu vou perguntar qual é a justificativa, porque se ele for dizer que a justificativa é o Mack não ter participado do jogo, e justamente o Mack teve apenas uma jogada, que foi aquele cartão vermelho que depois foi tirado do jogador do Mirassol, foi dado amarelo, o TT também tanto quanto, foi igual. Então qual foi o critério dele de deixar o Peter em campo e tirar o Mack?
0: 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O William recua a bola no tumulto da grande área para o goleiro da equipe do Grêmio. Everton sai para o jogo, volta a equipe do Mirassol. É aqui pelo setor direito no campo de ataque, bola do jogador o Edenilson, recuando a bola, entregando para Japa, este com Formiga. Formiga abre o compasso para Edenilson, agora sim com Japa. Japa arquiteta a jogada aqui na saída do campo de defesa, camisa 21 às costas, trabalhando para a equipe do Mirassol. O Aldo Filho, que no primeiro tempo mandou uma paulada e tivemos aí uma defesaça do goleiro do Grêmio, vem de novo para o campo de ataque agora com o King Naldo. Reinaldo pela ponta esquerda na entrada da grande área com o Edson Carioca, retraiu a jogada, está chegando mais uma vez o Mirassol no tumulto da grande área, chega por ali o Bruno Santos, afasta a defesa do Grêmio com Walter Kahneman, empurra a bola para a linha de fundo, Pedro Gabriel, linha de fundo, tiro de canto, escanteio que cobra o Mirassol em cima do Grêmio, passa limpo, Ober.
1: Jogada pelo lado direito, tentativa de passe dentro da grande área para o Edson Carioca, Kahneman chegou colocando a bola pela linha de fundo e só fazendo uma adição, uma informação que até o Flávio Fiorin trouxe aqui pra gente. O Amuso saiu com protocolo de concussão, ou seja, o Grêmio pode fazer 6 trocas agora. Amuso saiu por conta do protocolo de concussão e está fora do próximo jogo do Brasileiro contra o Fluminense.
0: É por isso então, está explicado as quatro substituições, até porque eu ia fazer uma pergunta para o Israel, não necessariamente.
2: Por causa
0: mais,
2: daquela, né? Dividida que ele pediu uma cotovelada, ou Ober?
1: Acredito que sim.
2: Mas concussão no peito?
1: Porque ele ficou com um curativo no nariz, pelo menos.
0: Lá vem Grêmio, bola no tumulto da grande área, partiu para cima da marcação o jogador da equipe tricolor, TT por baixo, bem colocado no atalho, afasta Gabriel Mensovic, afastando o perigo inimigo na sobra de bola. O rebote fica dominado agora pelo Aldo Filho. Aldo Filho constrói a jogada aqui na saída do campo de defesa, entregando bola para Japa, arquiteta a jogada, entregando bola para Igor Formiga, tenta partir mais uma vez para o campo de ataque, tudo acontecendo nas proximidades do círculo central do campo para a equipe do Mirassol, que vai construindo um resultado importante em cima do Grêmio, ganha pelo placar de 2-0, a bola rola para Denilson faz o passe recuado, é na saída do campo de defesa, entregando bola para o João Vitor, sai para o jogo com passe aberto pelo setor esquerda, desce para o campo de ataque, bola do Reinaldo, lá alavancou na ponta esquerda, não acha ninguém. Cristiano Pavão apenas vai acompanhar a trajetória da bola, que vai direto para a linha de fundo. 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Nós chegamos à marca de 7 minutos. 7 minutos de partida da etapa complementar. O Grêmio perde pelo placar de 2-0. no interior paulista. A bola rola onde está colocado o jogador Igor Formiga. Escapa aí, bola para o campo de ataque. Fez o tabelamento feito agora com o Edson Carioca. Retraiu a jogada, entregando bola para Bruno Santos, autor do primeiro gol. Foi o autor do primeiro gol com o autor do segundo gol no tabelamento. A sobra de bola fica na ponta esquerda para Reinaldo. Pé canhoto na bola, alavancou no tumulto da grande área. Vai embora para fora, para a linha de fundo. Só tiro de meta, o Berrera.
1: Só tiro de meta. Lançamento lá para o lado esquerdo. Reinaldo chegou na linha de fundo fazendo cruzamento. Forte demais, ela se perdeu pela linha de fundo. Segue Mirassol 2, Grêmio 0. 7 minutos e 40 da etapa complementar. 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
0: Caminhamos para 8 minutos de partida deste primeiro tempo de jogo. Marcador não está do jeito que o torcedor tricolor gosta. Mirassol está na frente, ganha pelo placar de 2 a 0. E vem de novo para o campo de ataque aqui pela ponta direita. A bola rola, fecha para receber no campo de ataque Edson Carioca. Ele joga na contramão, faz o passe recuado. Começa tudo de novo a partir do campo de defesa. Estabelece contato com o João Vitor. Abre o compasso lá na esquerda, vai buscar o jogo Reinaldo. Rente a linha marginal esquerda, um pouco além da demarcatória. Tocando, rolando, entregando na frente para Edenilson. Edenilson rola a bola curta lá pelo setor esquerdo no campo de ataque para o Alisson. O Alisson voltando para Reinaldo. Que Guinaldo brecou a jogada na frente da marcação. Tudo acontecendo ali nas proximidades do círculo central do campo. A bola rola pela ponta direita, fica dominada pelo Igor Formiga. Formiga rolando, tocando, entregando bola curtinha para o Edson Carioca. Devolução na marginal direita para Formiga. Volta para Carioca. Arquitetando a jogada, entregando curtinho onde estava colocado para receber o Denilson. Denilson passa o pé sobre a bola. Tenta na direita para Carioca. Carioca recebeu, dominou, recolheu. Tirou do marcador, ganhou do Pedrinho. Carregou, tá do lado da área, balançou o corpo, meteu no segundo pau, rasga toda a extensão da grande área. Alisson vai buscar, juntamente com seu companheiro de ataque, tira a retaguarda do Grêmio. Valente lá atrás, Cristiano Pavão, recolhe a bola, tenta partir o Grêmio pro campo de ataque, chega no atalho bem colocado por ali, destrói o perigo inimigo, o jogador da equipe do Mirassol, o Japa. Comete falta, não, o árbitro deu seguimento na jogada. A sobra de bola fica pela ponta esquerda para Alisson, breca a jogada na frente da marcação, retrai o jogo, entrega a bola para Reinaldo, encosta para receber, Japa recebeu, dominou, recolheu, carregou, tenta partir com bola dominada para o campo de ataque, entregando bola para o Igor Formiga pela meia direita no campo de ataque, prefere retrair a jogada na roda gigante do gramado, vem pro jogo João Vitor. João Vitor rola a bola curtinho, entregando para o Gabriel Mensovic. Gabriel Mensovic na roda gigante do gramado, volta para João Vitor. João Vitor recebeu, dominou, recolheu, carregou, soltura tá feita, entregando bola para Igor Formiga, que de larga distância recua para o goleiro Walter, que vai trabalhar a bola com tranquilidade aqui no campo de retaguarda. 9 minutos 40 segundos são decorridos deste segundo tempo de jogo. Mirassol está na frente, ganha pelo placar de 2 a 0. Saiu do jogo com bola errada. O Grêmio tem apenas arremesso lateral lá pelo setor esquerdo no campo de ataque. 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O tempo passa. Vamos para 10 minutos de partida do tempo complementar de jogo. O Grêmio perde pelo placar de 2 a 0 na retomada do Campeonato Brasileiro pós-Copa do Mundo, que acaba agora, domingo, no jogo entre a seleção da Espanha e a Argentina. Que coisa, né? A Argentina de novo na final e o Brasil mais uma vez eliminado pela uma seleção de segunda categoria, do segundo pelotão. Vai pro campo de ataque o time do Mirassol, desce com Formiga, estabeleceu o contato, cara, tá buscando rapidamente, cara, o campo de frente. Mirassol joga à vontade, o Grêmio assiste o jogo, bola pela ponta direita, atenção, Alisson meteu no tumulto da grande área, sobra de bola pro gol, pra fora do gol, linha de fundo. Reinaldo tinha condição legal, parece que ficou com pena do Grêmio e meteu a bola direto pra linha de fundo, perdeu a chance, Ober.
1: Surgindo como centroavante, veio primeiro pelo lado direito, cruzamento do Alisson, encontrou o Reinaldo dentro da grande área, que dominou de barriga e de perna direita, bateu firme, a bola se perdeu do lado direito da meta defendida pelo goleiro Everton. Pela linha de fundo, tiro de meta já cobrado, segue Mirassol 2, Grêmio 0.
0: É, você ouviu aí a voz do Berrer, 2 a 0 pro Mirassol. O torcedor não tá legal, não tá do jeito que o torcedor do Grêmio gosta. Placar de 2 a 0 para o Mirassol, fala Isra.
2: Ô PC, o Carlos Diniz, que tem virado notícia nos últimos dias de que pode assinar um pré-contrato, o contrato dele até o final do ano, talvez ano que vem não fique. Ah, se fosse eu não ficaria também, porque o cara tá passando fome. O cara passa o jogo inteiro ali tentando brigar, disputar a bola, e a bola nunca chega nele, chega uma ou outra vez. Pelo amor de Deus, o Grêmio agora é uma jogada do Pedro Gabriel. O Grêmio parece um time de criança. Toma a porrada, cai no chão e fica brigando com a arbitragem e o jogo tá seguindo. Por favor, mais profissionalismo de alguns jogadores, pelo amor de Deus.
0: Alcançamos a marca de 12 minutos. O William, pé direito no tumulto da grande área. O desvio de cabeça, sobra de bola. Bola viva no interior da grande área. Tá pingando, chega por ali, tentando auxiliar o campo de ataque do Grêmio, Walter Kahneman. A sobra de bola veio pro TT. Clarinho, vislumbrou, apertou o gatilho, disparou pro gol. Embaixo, pega o goleiro. É bom o goleiro experiente Walter. Faz a defesa, Ober.
1: Cobrança de falta da intermediária no corredor central. O William colocou no segundo poste. Depois da rebatida, ela sobrou pra TT, que na entrada da grande área, próximo ao bico do lado direito, finalizou forte para fácil defesa do goleiro Walter.
0: 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Caminhamos para 13 minutos de partida. Eu disse 13 minutos de partida do tempo complementar de jogo. Roubada de bola do time do Grêmio aqui na saída do campo de defesa com o Nardoni. Recuando a bola. Era o Léo Pérez, um jogador fundamental. Fundamental no esquema tático do treinador do time do Grêmio, o Léo Castro. Esquema que a gente tenta compreender, mas é muito difícil. 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Obrigado pelo carinho, obrigado pela companhia. Vamos lá, Grêmio. Domina a bola na saída do campo de defesa. Pedrinho recolhe para Walter Kahneman. Walter Kahneman puxa o carro, tenta estabelecer contato. E aqui na saída do campo de defesa, a bola rola, rola onde está colocado Gustavo Martins. Volta para Kahneman, na linha de zaga, aberto pela esquerda, o garoto Gustavo, aliás, Pedro Gabriel, ele preferiu retroceder no terreno, entregando bola para Gustavo Martins, abertura lá no flanco direito, o Grêmio vai tentar partir para o campo de ataque, decorridos pelo meu cronômetro, 13 minutos e 40, placar de 2-0 para o Mirassol, que está à vontade no jogo, parece que às vezes o Mirassol treina. Pedro Gabriel recupera para o time do Grêmio, entrega a bola para o William, joga errado, agradece o presente, domina com tranquilidade aqui pelo setor direito de retaguarda, equipe do Mirassol com o Alisson. Alisson entregando a bola onde está colocado para receber o jogador Aldo Filho. Aldo Filho retraindo a jogada, passe recuado até o João Vitor. João Vitor faz o passe um tanto mais recuado ainda, entregando para o goleiro Walter. Distribui o jogo lá na esquerda para Reinaldo. Reinaldo alavancou na ponta esquerda no campo de ataque, metido de bola para Bruno Santos. Tirou Cristiano Pavão, tocou para a linha de lado. Lateral marcado, lateral cobrado. Lá vem o Mirassol. 14 minutos de partida. Bola na entrada da grande área para o Igor Formiga. Vai meter no segundo pau. Pavão sobe de cabeça, passa, tira. Não era o Pavão. Estava tirando ali o jogador de defesa da equipe do Grêmio. A sobra de bola é com ele, Pavão entrega, sai jogando curtinho, rolando no terreno de retaguarda, tenta partir para o campo de ataque, o time do Grêmio falou com falta. Com falta, jogo parado, falta do TT, falta dele, TT, nele, camisa número 5, Japa, passa limpo, Ober.
1: Tentava sair em contra-ataque pelo lado direito, a equipe do Grêmio dominou o TT, quando ele perdeu a bola para o Japa, acabou puxando pelo cangote, cometendo falta na meia esquerda, campo de ataque da equipe do Mirassol. Vamos chegando a 15 da etapa complementar, Mirassol 2, Grêmio 0.
0: É falta para o time do Mirassol lá pelo setor esquerdo no campo de ataque. 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
0: No interior paulista, estádio José Maria dos Campos Maia, o Maião, decorridos pelo meu cronômetro, 16 minutos de partida da etapa complementar, marcador não está do jeito que o torcedor tricolor gosta, tá na frente, bem na frente, o Mirassol ganha pelo placar de 2-0 em cima do Grêmio.
4: Informa a Rádio Grenal, finalzinho de jogo em Salvador, Bahia 2, Chapecoense 0, 15 do segundo tempo no Maracanã, Fluminense 0, Bragantino 1, amistoso em Brasília, Oscar Cardoso desconta, Flamengo 3, Olímpia 2. 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
0: Aqui em Granal, o tempo todo, nosso tempo, conferindo o tempo e o placar para a Rádio Serra Azul, Cerro Largo. 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Nós temos decorridos quase 17 minutos de partida, o tempo passa, torcedor ligado e conectado na Granal. O placar placar é favorável à equipe do Mirassol. Houve falta agora em cima do jogador tricolor, sentiu ali o Nardoni. Jogo parado, falta marcada, passa ali pro Ober.
1: Tava saindo jogando a equipe do Grêmio, Nardoni acabou tentando o giro para cima do Alisson. Acabou, enfim, sofrendo contato do próprio jogador do Mirassol. Falta marcada, 17 da etapa final, Mirassol 2-0.
0: Lá vem Grêmio para o campo de ataque, o tempo passa, torcedor sai jogando pelo lado esquerdo, Pedrinho, Gabriel recolhe a bola, tenta evoluir para o campo de ataque, faz o passe recuado, soltura está feita, entregando a bola para Léo Pérez sai jogando curtinho aqui no campo de defesa para Walter Kahneman, este rola a bola para Gustavo Martins, volta para Kahneman, recebe a bola entre uma parte e outra do campo, entre o grande círculo e também a grande área do Grêmio, sai para o jogo lá pelo setor esquerdo, investiu no poderio ataque ofensivo do Grêmio, tirou a retaguarda, manual, Pedrinho, Gabriel chega para por a bola em circulação pelo setor esquerdo há quase 12 minutos, quase uma dúzia de minutos da etapa complementar. Atenção, Vini Ilha, pelo lado esquerdo no campo de ataque, mete bola no tumulto da grande área. Ilha. Tira bem colocado dali o Gabriel Mensovic, sozinho, né?
2: Vini Ilha foi muito bom.
0: Conseguiram diminuir o Vini Gol em Vini Ilha. Não tem, não chega a bola nele, é uma ilha só.
2: Ô, PC, alguns jogadores, cara, tinham que ter uma autocrítica. Eu sei que eles não vão fazer isso, mas eles tinham que ter uma hombridade e pedir pra sair. A frase que foi dita no café da manhã, que eu e o Ober participamos com a direção do Grêmio, de que acabou o show do milhão, ela cada vez se comprova mais, né, com a gente vendo o Grêmio jogar e alguns jogadores jogar. Tu pagar um milhão e 800 pra um jogador que só fica dando tapinha de um lado pro outro, chega a ser um desrespeito com a torcida do Grêmio. Estão brincando com o torcedor do Grêmio.
1: Eu pensei, eu posso dar 25 centavos de contribuição na fala do Israel?
0: Pode.
1: Não tem salário em dia, né? E eles tiram a perna dividida.
2: É isso. Aí é um bando de vagabundos que estão fazendo isso. Tirar o pezinho por causa que não estão recebendo salário. Aí é um bando de vagabundo. Aí é mais feio ainda, é mais constrangedor para a torcida do Grêmio, porque quem paga o salário desses caras somos nós, que somos sócios. É o torcedor do Grêmio. Aí é um bando de vagabundos. Tem jogador que tá tirando o pé porque não tá com salário em dia. Ai, ai, ai, ui, ui, ui. Vamos tomar vergonha na cara.
1: Quantas divididas a gente pode lembrar aqui de cabeça, que é a Muzi, o Mac, o Ira,
2: nenhum. O Grêmio não ganha dividida. Dá pra dizer até no geral, o Grêmio não ganha dividida. Até os poucos jogadores que geralmente jogam bem, ou pelo menos entregam o mínimo necessário, hoje eles estão bem abaixo, porque estão tendo que jogar pelo companheiro. Um exemplo é ali, agora acabou de tomar cartão amarelo. Uma partida muito ruim de Gustavo Martins, porque ele está tendo que dar bote e fazer a recomposição de setores de colegas que, tipo, perdem a bola e ficam parados.
1: 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Cartão para Gustavo Martins.
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0: 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Atingimos 20 minutos de partida do tempo de complemento. O tricolor não tá legal, torcedor. O torcedor do Grêmio sabe disso. O Grêmio não tá legal. Toma 2-0 na cola da equipe do Mirassol. Perde o jogo. Mirassol joga bem aqui na saída do campo de defesa. A bola com o João Vitor rolando, entregando para a Formiga. Formiga matou no peito da caixa pra grama. Partiu com bola dominada. Pois é, né? Cara, o Formiga não consegue perder para um time que tem um Formiga na lateral direita e não consegue dominar uma bola. É complicado o negócio. Lá pela ponta esquerda, Virigol recolheu, sofreu uma falta na ponta esquerda, porque ele é ponteiro esquerdo.
4: Final.
0: O Virigol, só falta ele cobrar o escanteio e ir para a área cabecear, porque agora ele era o ponteiro esquerdo para fazer um passe para ele mesmo, porque ninguém passa para o cara. Terminou onde, Fiorinho?
4: Informa a Rádio Grenal, final de jogo em Salvador, Bahia 2, Chapecoense 0. No Mané Garrincha, em Brasília, Luiz Araújo marca o quarto, Flamengo 4, Olímpia 2. 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
0: Atenção, prepara-se para a cobrança da falta lá pelo lado esquerdo no campo de ataque. O William, vários jogadores posicionados no tumulto da grande área. Capricha, capricha, vai com fé no pé. Que o gol é teu, William. Eu boto fé. Levantamento tá feito, é cruzado, fechado no segundo pau. Walter sai de baixo, bola em cima. É dele, só dele a bola. Não deu troco pra ninguém, Oberreira.
1: Cobrança de falta na meia esquerda do William. Mandou a bola lá no 18º andar. Deu tempo do Walter servir um chazinho e lá fazer a interceptação.
2: E ainda levantou os braços reclamando que, tipo, bah, não foram na bola que eu lancei.
1: Reportagem corneteira.
2: Ô, PC, oi. Só trazendo pra nossa audiência as quatro trocas que o Luiz Castro fez no intervalo. Agora, 22 minutos cravados do segundo tempo. Vila Sante saiu para a entrada de Léo Pérez. Talvez na ideia de Luiz Castro era dar mais poder de marcação para o meio campo. Não está funcionando até agora. Aí ele tirou Caio Paulista para botar Pedro Gabriel para tentar tapar aquele buraco que estava do lado esquerdo. Razoavelmente até que melhorou, porque o Mirassol parou de atacar pelo lado esquerdo e tá pelo direito, vai embora.
0: O William, pelo costado esquerdo, meteu bola junto à linha de fundo, Pedro Gabriel no segundo pau, a bola passa na frente do Vinigol, chega atrasado, atrasadíssimo o TT, ela vai embora pra fora, pra linha de fundo, essa aqui é boa, hein? Não jogavam nada nem quando o salário tava em dia, imagina agora. Jason Teixeira,
2: e o PC, e ó, carinho, Jason. Saída do Gabriel Mack para entrada do William e entrada, saída do Amuso para entrada do Bright White, continua a mesma coisa. Tiraram um dois morto, entrou dois morto.
0: É, nada com nada, nada vezes nada, e tudo é igual a nada. Atenção, lá pelo lado direito, Cristiano Pavão. Meteu bola no tumulto da grande área, subiu, tirou, afastou a retaguarda. Vai buscar o jogo lá pelo setor direito do campo de ataque. O time tricolor, o tempo passa, torcedor. O tempo passa, 23 minutos, restam 22 na contagem regressiva. E o Grêmio ia pro ataque, preferiu voltar a bola lá no campo de defesa. Tem umas coisas que não dá para entender. O William recolhe a bola aqui no campo de retaguarda do Banrisul, consignada estadual, com até 6 meses para começar a pagar. 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Obrigado pelo carinho, Edivaldo, ligado conosco. Também o Lauro Silveira, PC, é um prazer ouvir você. Obrigado, Laurinho. Ronaldo Martins, Portuga, vai dizer que não teve tempo para ajustar o time. Alô, Ronaldo, alô, Lauro, alô, Edivaldo. Prazer narrar pra você. Pela ponta esquerda, Pedro Gabriel recolhe, se desprende da marcação, adiantou demais. King Naldo sai lá do lado esquerdo pra tirar a bola aqui do lado direito no campo de retaguarda. Vocês viam o Reinaldo fazendo isso quando tava no Grêmio?
1: Ah, claro que eu via.
2: Eu via, cara. O problema do Reinaldo é que ele não tinha tanta proteção e no lado esquerdo pelo menos ele apoiava. O Grêmio fez muito gol, olha só.
0: Olha o Grêmio chegando pra Bright White. Não! Não, não dá pra acreditar, Bright White. Ele tinha tudo, tudo e mais um pouco de tudo, tudo, tudo, tudo, tudo pra fazer. E sabe o que é que o Bright White fez?
1: Abriu um restaurante?
0: Não fez. Passa limpo, Berré.
1: É, de vez em quando o cara que é dono de restaurante, a carne caiu no prato do vegano. O Bright White recebeu um cruzamento açucarado dentro da grande área, não conseguiu fazer o domínio, perdeu a chance de finalizar, veio Mirassol.
0: Mirassol vem agora para a resposta aqui com Bruno Santos. Mete bola no tumulto da grande área, tira a retaguarda do Grêmio. A bola vai embora, vai para fora, vai para a linha de lado. Manuel está marcando a arbitragem. Grêmio perde pelo marcador de 2 a 0. 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Daqui a pouquinho, né, Ober, teremos alteração aí na equipe do Mirassol, que ganha pelo placar de 2 a 0 em cima do time do Grêmio. Uma bola longa espichada lá na roda gigante do gramado, onde estava colocada para receber o Vinigol entre dois marcadores, não conseguiu o domínio, tirou a retaguarda, volta para o campo de ataque o Mirassol. É aqui pela ponta direita com Formiga, clareou, vislumbrou, meteu no tumulto da grande área, boa bola. Alisson se apresenta, afasta Pedro Gabriel para o time do Grêmio, mete o sapato no couro, toca a bola para a linha de lado, lateral, marca arbitragem, troca, Ober.
1: Tá entrando o jogador camisa de número 96, Carlos Eduardo. E quando a placa virar pro lado de cá, que não funciona pro lado direitinho, não mostrou quem é que tá saindo, já a gente confirma quem é que sai, mas entra Carlos Eduardo, camisa de número 96.
0: É, não, essa placa aí tá com problema, hein? Ela só mostra quem sai. Eu acho que também o cara da placa tá com o salário atrasado.
1: É, né? Só metade do serviço.
0: Muito bem, tá entrando aí o cidadão Carlos Eduardo com a camisa número...
1: Saiu Edson Carioca, camisa 95.
0: Edson Carioca, autor do segundo gol, sai para a entrada do Carlos Eduardo com a camisa de número 96 da equipe do Mirassol. Lá vai para o campo de ataque o time do Mirassol, afasta a zaga do Grêmio, a bola bate em cima do jogador da equipe adversária, se perdeu para a linha de lado, lateral, está marcando a arbitragem favorável à equipe tricolor que perde pelo placar de 2-0. 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Vem pro campo de ataque o time do Mirassol, carrega a bola, Reinaldo, ajeita curto, entregando para Aldo Filho. Aldo Filho agora formando o triângulo, um quarteto agora lá pelo setor esquerdo, empurrando bola para Bruno Santos, escapa, vai embora pro campo de ataque, pedala na frente da marcação, escapulindo, evoluindo, metendo na ponta esquerda para Kim Guinaldo, se apresenta, busca o jogo japa, envolve a marcação do adversário, lá de trás, tira Pavão, pé canhoto na bola, rechaça para metade do campo, devolve Aldo Filho na ponta esquerda, a bola foi quadrada, se perdeu para a linha de lado lateral, aponta a arbitragem, vai pintar a casa, pintor recomenda, quem entende, pinta com tintas Killing, no 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Bola recuada para o goleiro Everton, de perna direita, suspende lá pelo setor direito no campo defensivo do Grêmio, buscando o campo de ataque, sobe mais alto, toma um elevador bem colocado, Denilson impulsiona para o campo de ataque, calcanhar agora do camisa número 30, Bruno Santos tenta evoluir para o campo de ataque, o tempo passa, saiu quem mesmo? Edson Carioca, né? Volta para o campo de ataque o time do Grêmio, domina a bola, William na ponta esquerda para Gabriel, devolução para o William das costas para a marcação, trabalha a bola, passe recuado, se apresenta para buscar o grande Léo Pérez, Léo Pérez domina, está aí um grande craque, é argentino, né?
5: Sim.
0: É, infelizmente não levaram para a seleção da Argentina. Deve, acredita que até o Messi está sentindo falta dele.
2: Cara, que show de horrores que tá esse segundo tempo, cara.
0: Coisa, coisa horrorosa, cara.
2: Mirassol. Cara, o Grêmio está conseguindo ser pior do que no primeiro tempo. A diferença é que o Mirassol tirou um pouco o pé e não está agredindo o Grêmio mais nessa segunda etapa. Ou
0: verdade,
2: seja,
0: verdade.
2: Já que o Mirassol diminuiu um pouco o ritmo, a tendência é a gente esperar que o Grêmio agredisse mais. O Grêmio fosse mais pra cima, não. O Grêmio tá pior do que no primeiro tempo, cara. É difícil tentar defender algumas teses, ou eu sei que tu gosta muito do Luiz Castro, mas é difícil. CMPC, vivo natural.
0: Mr. Reality ligado conosco. Obrigado pelo carinho. Flávio Aurélio, atenção, tá chegando o Mirassol, bola no tumulto da grande área. Gustavo Martins afasta. Sobra de bola, fica na ponta direita para Alisson. Levantamento tá feito no segundo pau. Tira Léo Pérez, afasta o perigo inimigo. Apanha a sobra, Aldo Filho. Aldo Filho na ponta esquerda, boa bola. Fechou, recebeu, dominou, carregou. Denilson meteu no tumulto da grande área. O tiro pro gol, para fora do gol, para linha de fundo. Foi para dividido o jogador do Grêmio. Chegou também o jogador do Mirassol. O lance cria uma certa polêmica ali. Quem tocou na bola por último foi o jogador do time da casa. Passa limpo, Ober.
1: Jogada pelo lado esquerdo. Reinaldo driblou Gustavo Martins. Passou como quis por Christian Pavão e cruzou rasteiro na pequena área para quem vinha de trás. Bruno Santos chegou de primeira, tocando a bola sobre a meta do goleiro Everton. E vai ter troca na equipe do Mirassol. Vem o camisa de número 9, André Luiz. André Luiz, número 9, então atacante, vem a campo, deve deixar Bruno Santos, mas já eu te confirmo quem está saindo para a entrada do André Luiz, número 9, no Mirassol.
0: André Luiz da camisa número 9, daqui a pouquinho entrando agora no time do Mirassol.
1: Saiu Bruno Santos.
0: Bruno Santos, camisa 30, saíram os caras que marcaram, né?
1: É.
0: O Bruno Santos marcou o primeiro, saiu depois. O Edson Carioca marcou depois, saiu primeiro.
1: E agora vem o Shailon também na equipe do Mirassol. Shailon número 7.
0: 7 para Shailon, camisa número 7. Deixa eu chutar aqui, eu acho que vai sair o Japa agora. Shailon com a camisa número 7 na equipe do Mirassol. Vamos acompanhar quem sai para a entrada do Shailon.
1: É o camisa de número 5, Japa, ele Japa mesmo.
0: Acertei.
1: Te lembra, PC, que na semana passada no jogo o Grêmio Cruzeiro perguntou onde é que tava o Japa, que o Inter queria trocar, se tava
0: não é esse aí, não.
1: É esse.
0: Ah, esse aí,
1: tá por empréstimo do Cruzeiro no Mirassol.
0: É, não vi grandes coisas não, viu? 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Bola longa espichada pro tumulto da área, tricolor domina o goleiro Everton. Goleiro da seleção brasileira, disputou a Copa do Mundo, não jogou, mas estava lá. O Brasil foi desclassificado mais uma vez. E o Grêmio tá mal das pernas, por enquanto, jogando aqui contra a equipe do Mirassol. Não volta bem o tricolor. Qual é o próximo compromisso do Grêmio em casa contra aqui? Não é fora, né?
4: É o Bolívar e depois o Fluminense.
0: Ih, rapaz. Se embasbacou todo ali o Walter Kerman. Bola no tumulto da grande área. Conserta lá de trás, tirando o Léo Pérez. Depois desse conserto do Léo Pérez, vai ganhar um grande abraço do Luiz Castro no vestiário. Muito obrigado, garoto. Você joga demais. Lá vem o Grêmio. É bola junto à linha de fundo. Cristiano Pavon pro Vinigol. Bota nele que é rede. Bateu, entrou, tá lá.

0: Grêmio, do Grêmio, do Grêmio, do Grêmio. É só meter a bola, acreditar que o Grêmio tem um centroavante. Eu preciso dizer para cada jogador do Grêmio, ele não é uma ilha, é um centroavante. Bota a bola no Vini Gol que é gol, bota a bola no Vini Gol que é gol. Vou repetir para ver se vocês entendem com todas as letras. Ponham a bola pro Vini, gol que é gol, e é gol, e é gol, e é gol do Grêmio. Vini gol, diminui. Tricolor ainda tá atrás, tá na frente a equipe do Mirassol. Mas é só colocar a bola, passar pro centroavante, que ele sabe o que tem que fazer. É centroavante de carteirinha. Vini gol, 2 para o Mirassol, 1 para o Grêmio. Passa limpo o Oberré.
1: Até parece que quando querem, o Grêmio sabe jogar futebol. Bola tirada de dentro da própria área com o Léo Pérez. Entrega para Bright White, faz o lançamento para TT no campo de ataque. E ele sente a ultrapassagem de Christian Pavon, que chega na linha de fundo e faz o cruzamento rasteiro. Para ele, Vini gol, bem posicionado como bom centroavante que é. Teve apenas uma oportunidade, ele botou a bola na rede e de perna direita colocou a bola dentro da casinha do goleiro Walter para diminuir a vantagem do Mirassol. Agora Mirassol 2, Grêmio 1. Israel Melo ainda tem tempo, né?
2: Ainda tem tempo. 33 minutos, ainda é possível empatar um jogo que talvez fosse... A gente já estivesse até desacreditado, né, Urbano? Mas uma coisa o PC falou e é fato. O Grêmio tem centroavante. O Grêmio tem centroavante. É só dar a bola pro Carlos Vinícius. Ele vai errar gol? Vai. Mas larguem a bola pro Carlos Vinícius. Alimentem o Carlos Vinícius. Não deixem ele passar fome. Agora foi uma boa jogada do Grêmio, lançamento do Bright White, corrida com a bola do TT, fez a ultrapassagem, Pavon, Carlos Vinícius faz o facão, como é que é? Enganando a marcação da defesa do Mirassol e faz um bonito gol. Uma grande jogada que o Grêmio fez na partida e resultou em gol. O Luiz Castro tem que começar a ver e pensar em prol desse time o que é melhor fazer. E pegar as ideias dele e mandar lá pro raio que o parta. Dá tempo de empatar, Fiorinho.
3: 10º gol de Carlos Vinícius do Campeonato Brasileiro e 18 jogos, 21º na temporada, em 38 partidas, Grêmio 16º com 21 pontos e 21 gols marcados. O Mirassol está sofrendo o 25º gol na competição, é o antepenúltimo.
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4: No José Maria de Campos Maia, Maião, no interior paulista em Mirassol. Decorridos 35, restam 10 na contagem regressiva. Marcador ainda não tá do jeito que o torcedor tricolor gosta. Mirassol tá na frente. 2 para o Mirassol, 1 para o Grêmio.
3: Informa a Rádio Grenal no Maracanã, 36. Fluminense 0, Bragantino 1. Final em Salvador, Bahia 2, Chapecoense 0. Na Série B, o Juventude venceu Cuiabá por 2-0. O Fortaleza vai derrotando o Novo Horizontino por 1-0. Amistoso em Brasília, Flamengo 4, Olímpia 2.
4: Mister Flávio Aurélio, Ronaldo Martins. Alô, alô, Jader Drebs também ligado conosco. Obrigado pelo carinho, obrigado pela companhia. É um prazer narrar para você. 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Ah, eu tô elétrico aqui, Fiore.
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4: É.
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4: 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Lá vem o Grêmio pelo centro da esquerda no campo de ataque. Vamos lá, Pedrinho. Bota pra derreter, garoto. Frita o pistão. Chega por baixo, tira a retaguarda. Vamos falar da mudança, Obera.
1: Exatamente. Saiu camisa de número 5, Juan Nardoni, para a entrada do camisa 65, Riquelme. Riquelme, 65, na vaga de Rui Nardoni. E agora há pouco teve cartão amarelo para Léo Pérez. Está fora do próximo jogo. Aí é boa notícia.
4: Mesmo? Como é que é? Quem está fora do próximo jogo?
1: Léo Pérez.
4: Quem está fora do próximo jogo?
1: Leocito Pérez.
4: Que legal. Quantos jogos?
1: Não, só um.
4: É só um, que pena. Vai lá o time do Mirassol. Desce para o campo de ataque. A bola no tumulto da grande área pelo setor direito. O Alisson recolhe a bola. Faz o passe recuado. Metida de bola para o Carlos Eduardo. Balança o corpo. Veio de trás. Partiu com bola dominada no campo de ataque. Jairo voltou para Carlos Eduardo. Prefere retrair a jogada. Entrega onde está colocado Denilson. Denilson pelo corredor central. Pelo miolo de ataque. Desce a equipe do Mirassol. Vai ter falta. Falta na entrada da grande área, não. Apenas tiro de meta. Está marcando a arbitragem. Foi falta. Foi tiro de meta. O que é isso? Passa limpo, Ober.
1: Tiro de meta. Apenas para a equipe do Grêmio fazer a cobrança. Conduzir a bola o jogador da equipe do Mirassol, Carlos Eduardo. E acabou tentando o passe. Reclamou de falta. O juiz não deu. Falta, então, não marcada. Tiro de meta. Só rapidinho. Cartão amarelo para Léo Pérez. Sempre para a seleção de Diniz. 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Vai ter troca na equipe do Mirassol. Mais duas. Fernandinho, camisa de número 17. E Chico Kim, número 10, entram em campo. Vem a campo, então, Fernandinho, número 17, e Chico Kim, número 10. Um dos que saiu foi Alisson, camisa de número 77. Já te confirmo qual é o outro jogador que saiu.
4: Muito bem, o Alisson, graças a Deus, vai embora. Isso aí é o que incomoda, ó. Que incomoda esse Alisson, é uma barbaridade. Lá pelo setor esquerdo desce o time do Mirassol. O Grêmio vai ficar ali recolhido no campo de defesa. Tem que buscar um empate nesse jogo aí. 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Domina a bola o time do Grêmio pelo setor esquerdo. É aqui no campo de defesa. Pedrinho dá um chutão. Arquiteta jogada. Tenta um levantamento longo em profundidade. Buscando o campo de ataque. Veio lá de trás. Deu um chutão. Aldo Filho. A bola se perdeu para a linha de fundo. Só tiro de meta para o Grêmio. 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Diga lá.
1: Só confirmando que quem deixou o campo foi Denilson, camisa de número 8 para a entrada 17, Fernandinho.
4: Muito bem. Já foram processadas também as 5 substituições na equipe do Mirassol. Lembrando que o Grêmio pode fazer 6 trocas por causa do jogador Amuso.
1: Amuso, né? Certo, o protocolo de concussão.
4: 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Vamos empatar esse jogo, vai Grêmio. Mas quem vai é o time do Mirassol. Pelo lado direito, Carlos Eduardo. Faz o passe recuado, briga aí Riquelme. Vai lá, tira do adversário. Não tirou, pela ponta direita Carlos Eduardo. Balança o corpo, trabalha na perna direita. Vai fazer o levantamento na boca do gol. Ele bate em cima do Pedro Gabriel. A bola se perde para a liga de lado, o lateral estava marcando a arbitragem. 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Tem arremesso manual aqui pelo setor direito no campo de ataque. O time do Mirassol prepara-se para a cobrança para o manuseio de bola. O Igor Formiga vai tentar o manuseio ou não, foi o latereio lá no tumulto da grande área. Chegou brigando André Luiz pela posse de bola, não conseguiu o domínio. A bola ali escapuliu, foi embora para fora, para a linha de fundo. Só tiro de meta que cobra o tricolor mais querido do planeta. 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
6: 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Tá de sacanagem comigo. Quem é que vai entrar? Não. Ele tirou o TT e botou Marcos Rocha.
4: Não. Vocês estão me sacaneando. Eu não vi quem entrou, não é? Não,
6: saiu o TT, entrou o Marcos Rocha.
4: Não, mas entrou mesmo?
6: Entrou, né? Sim. Cara, eu tô. Por favor, alguém entrevista o Luiz Castro depois do jogo e pergunta qual. Eu quero que ele responda qual é a tática. O Grêmio tem 6-7 minutos para empatar o jogo. Pode, tipo, é justificável abrir o time para tentar fazer o terceiro gol. Ou seja, tira um defensor e bota um atacante. Se tu não tem no banco, sei lá, faz alguma... Aí ele tira um atacante e bota um defensor de novo. Ah, tá brincadeira. Aí o Israel é corneta, o Israel tá de mau humor. Mas vai pro inferno, cara.
4: Eu acho que o português hoje, na coletiva, não vai falar português. Pra que ninguém entenda.
6: Não dá pra entender essas coisas, PC.
4: Porque, sinceramente, olha, na cabeça dele é o seguinte, ó, o Pavão vai pro ataque e você marca, Marcos Rocha. Tá? Já que o TT não faz quase nada. Eu acho que é isso.
6: Deve ser. Agora o Pavão, a responsabilidade é toda dele. Vai lá pro ataque e seja o Cristiano Ronaldo.
4: Resolve, Pavão. Resolve, né? já que tu tem fome de bola, outros não tem, vamos ver. Né?
2: Tu sabe qual é o jogador, PC, que mais tocou na bola da defesa do Grêmio no jogo inteiro? O pessoal que gosta de estatísticas, o goleiro Everton. De qualquer lugar do campo, o Grêmio atrasa a bola pro goleiro Everton. A gente que elogiou tanto o Grêmio no amistoso contra o Cruzeiro, que trabalhou bola, que tocou passe, que deu passes, jogou junto, jogou apoiado, jogou aproximado. Hoje, esquece, não aconteceu nada disso. Tirando o gol, não aconteceu nada.
4: Olha a bola no tumulto da grande área, o chute veio por baixo, Everton! Vai lá, junta ao pé da trave, a bola vai queimando na ponta das suas luvas, ele toca pela linha de fundo, escanteio para o Mirassol. É o Everton mais uma vez brilhando, Ober.
1: Cobrança de falta do Reinaldo, direto no pé da trave esquerda, o Everton chegou fazendo a defesa, botando para escanteio, faz assim, faz assim, faz economia com qualidade no assunto.
4: Atenção, prepara-se para a cobrança, King Reinaldo, te cuida, o Everton, senão o Jacarezão te abraça. Levantamento está feito no tumulto da grande área, subiu a zaga do Grêmio, afastando, tirando o Riquelme, tocando mais uma vez para a linha de fundo, mais um escanteio para o time do Mirassol. 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Atenção, escanteio que cobra o time do Mirassol, a bola vai ser suspensa na boca do gol, mais uma vez Riquelme afastou, apanhou a sobra, zagueirão na entrada da grande área, tira a retaguarda do Grêmio, afasta o perigo inimigo. 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Chegamos à marca de 44 minutos de partida. Lá vem o Grêmio. Cristiano Pavão ingressou na grande área por baixo. Chega Gabriel Mansovic, afasta, tira a jogada. Sobra de bola ficou para Riquelme, meteu na ponta direita para Marcos Rocha. Tá aí o Marcos Rocha, garotão Marcos Rocha, entregando a bola aqui na saída do campo de defesa. O Grêmio tenta partir para o campo de ataque. O tempo passa, a bola recuada. Onde está colocado Walter Câmara? Recua para o goleiro Everton. O Everton ali no interior da grande área vai construir o ataque do Grêmio. No setor de retaguarda do Grêmio, meteu a bola, uma chinelada para metade do campo, a bola sobe, desce, aparece, vai brigar pela posse de bola Marcos Rocha, chega no atalho bem colocado por ali o Aldo Filho, a bola se perde para a linha de lado, lateral, está marcando a arbitragem. 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Atenção, pelo setor esquerdo no campo de ataque, desce o Mirassol, também chega bem colocado por ali o goleiro, o Everton. 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No final do jogo, vamos eleger um craque raiz CMPC. Eu disse sem MPC. Viva o natural. Diga.
1: Mais 5, vamos a 50 no segundo.
4: Mais 5 minutos para o Grêmio tentar ainda um empate. Um empatezinho amigo contra a equipe do Mirassol. 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Vocês viram quantas bolas eles colocaram pro Vini da Pose depois do gol do Vini? Vocês viram quantas bolas eles meteram pro Vini da Pose? Zero. Zero. Vai dar certo de que jeito? E os caras não sabem chutar e não sabem fazer gol e não passam para quem
2: sabe. Carlos Diniz teve duas chances de gol na partida, o PC. Uma ele errou, não finalizou bem, mas mesmo que tivesse finalizado bem e feito o gol, seria anulado, porque ele estava impedido quando ele recebeu, o VAR anularia. E a outra chance que ele teve, ele guardou. Ele tem uma porcentagem muito boa. Então, por que não fechar o time? Por que não fazer um time mais defensivo que jogue para o seu centroavante? Essa é uma pergunta que tem que ser feita para Luiz Castro. Ele tem que responder isso.
4: Estou dizendo aqui que tem que adiantar o Pavão. Já foi adiantado. A bola colocada no tumulto da grande área, lá de trás, afasta, tira de qualquer maneira, Aldo Filho rechaça para metade do campo, levantamento longo em profundidade para o Shailon, lá na ponta esquerda, partiu para cima da marcação, chega Marcos Rocha, destrói a jogada, construindo Marcos Rocha aqui na saída do campo de defesa, fazendo passe, recuado para Walter Kahneman, este volta para Marcos Rocha se aproxima da linha que delimita a metade do campo, ultrapassa agora além da demarcatória, trabalha a bola pelo setor direito da intermediária adversária. Marcos Rocha, rapaz, fez uma jogada ali que parecia uma tartaruga. parecia uma tartaruga na boa. Olha a bola, no tumulto da grande área. Chega bem colocado por ali. Gabriel Mensovic afasta, tira.
6: Recolhe Cano,
4: vai partir
6: área.
4: Pro campo de ataque. Tem que meter na área. Ouçam aí o Israel. É isso aí na área. Levantamento tá feito. Sobe mais alto do que todo mundo. Gabriel rechaça Kinginaldo. A bola transpõe a linha de lado. É pressão, Grêmio. Vamos lá, Grêmio. Bota pra derreter, tricolor. Eu boto fé. Eu nunca deixo de acreditar. Quem sabe o gol de empate. Eu sei que tu não tá merecendo, mas um empate é um bom resultado agora. Atenção, lateral que cobra o time do Grêmio aqui pelo setor direito no campo de ataque. Vem pro lateirinho de bola, Marcos Rocha. Vários jogadores no tumulto da grande área. 47 minutos e 40, vamos a 50. Desvio no interior da grande área. Afasta de qualquer maneira a defesa. Olha ali, marcou o Carlos Vinícius. Meteu bola, buscou o companheiro. Não tinha ninguém. Não tinha ninguém. Eu acho que eles pensam
7: vamos
4: o seguinte, hein?
7: Me apaixonei por ti.
6: Eu tô rezando mesmo.
4: Vamos lá.
6: Eu tô orando mesmo aqui.
4: Vamos lá, Grêmio.
6: Eu tô pedindo a Deus pra que aconteça alguma coisa.
4: Vai, Grêmio. Pela ponta direita, Marcos Rocha trabalha a bola. Prefere o passe recuado na roda gigante do gramado. Estabelece contato onde está colocado. Walter Kerr mandando ali pra William. Recolhe o William. Abre o compasso pela direita. Entrega a bola pra Marcos Rocha. Mas eu vou te contar. Kahneman, William e Marcos Rocha. Só os veteranos. Marcos Rocha, de perna direita. Levantamento da feita no tumulto da grande área. O time do Mirassol tá pedindo pra tomar o segundo gol. O Mirassol tá pedindo pra tomar o segundo gol. O Grêmio, entenda esse recado. Lá vem o Mirassol pelo setor esquerdo no campo de ataque. Trabalha a bola. Abre luta contra a marcação. Carlos Eduardo. Levantamento tá feito na cara do gol. Pra fora do gol.
6: Olha o gol que o cara errou, meu.
4: André Luiz. Mas o assistente já levantava o cara errou. Apontava o impedimento. Mas agora eu entendi porque o André Luiz é reserva.
1: É, jogada pelo lado esquerdo. Cruzamento para o André Luiz, que chegou livre, sem goleiro. Acabou botando a bola por cima da meta do goleiro. O Everton faz assim, faz assim, faz economia com qualidade no assunto. E vem mais uma troca, número 2, Lucas Oliveira, na equipe do Mirassol. É, aquele tempinho, copiou.
4: O Grêmio perde para um time que está na zona da degola, que tem um centroavante que perde gol sem goleiro. E com uma defesa chama gol, que está chamando o Grêmio para sua área. E o Grêmio tem um centroavante que é artilheiro e não recebe bola.
1: Eu pensei, só tem um detalhe, tá?
4: Não tem como dar certo.
1: O Mirassol já fez 5 trocas. Por isso que o Lucas Oliveira não vai entrar. O Grêmio fez 6 por causa do protocolo de concussão. O Mirassol não apresentou nenhum protocolo de concussão.
4: Pois é.
1: Mas ele libera pro outro. O Burtê tá me respondendo que sim. Mas o cara não entrou.
4: Ah, mas não entrou, né?
1: Não.
4: Não pode. O William pelo lado canhoto no campo de ataque, arquiteta a jogada, abre luta contra a marcação, joga na contramão, foge da marcação do adversário, estabelece contato com o Marcos Rocha ali nas proximidades da grande lua do campo.
6: Luta
4: muito da grande área, meteu na área, tira a defesa, bola recuada, fica fácil para o goleiro Walter, trabalha a bola, base PVC, a maior fábrica de esquadrinhas de PVC da América Latina, Priori 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minuto ainda, vamos lá Grêmio, são os movimentos finais do jogo, dá pra empatar, dá pra buscar um resultado, pelo menos um empatezinho, o empatezinho já serve, 2-1 para o Mirassol, a bola recuada, é pra frente que se joga, é pra frente que se joga, boa o Everton, de perna direita, levantamento tá feito na entrada da grande área, vira gol, foi pra disputa de bola, duas vezes de cabeça, meteu na entrada da grande área, e o chute pro gol. Bola quadrada, embora pra fora, linha de fundo, tiro de meta, o Grêmio desperdiça a última oportunidade e perde o jogo. A não ser que o árbitro vai dar mais um minuto ali, o jogador do Mirassol pede falta. Estamos por conta do apitador, do árbitro do jogo, do Carioca, o árbitro apitador Bruno Arleu de Araújo, onde o Grêmio nunca venceu com ele apitando quando o Grêmio joga fora de casa. O Grêmio nunca venceu o Mirassol e o Grêmio até hoje não venceu nesse campeonato brasileiro fora de casa. 3 tabus a serem quebrados e o Grêmio não consegue. Vai terminar o jogo. Bola para metade do campo, apita o árbitro. Termina o jogo em Mirassol. O Grêmio perde pelo placar de 2-1. E olha que o Mirassol tirou o pé, permitiu. O Grêmio foi para cima, meteu um gol. E foi só isso, senhoras e senhores. Derrota do tricolor mais querido do planeta. Passa limpo, Oberher.
1: Fim de papo no Maião em Mirassol. Retorno do Grêmio às partidas oficiais no Campeonato Brasileiro. perde uma posição, o Fiorin vai confirmar isso daqui a pouquinho, mas de qualquer maneira o Grêmio volta a campo somente na próxima quinta-feira lá em La Paz. Se tá ruim jogar fora de casa no Brasil, imagina na altitude. Jogadores do Grêmio se cumprimentam, cumprimento dos jogadores do Mirassol. Chegou a hora o policiamento também para cercar o Bruno Arleu de Araújo, que havia sim dado mais um minuto de acréscimo, fomos até os 51, mas não foi tempo suficiente para o Grêmio conseguir um empate.
4: 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Israel Melo, decepção total.
2: Decepção total, PC. Tudo que eu pedi antes do jogo, que eu comentei aqui nesse microfone da Rádio Grenal, que é, eu queria que o Grêmio tivesse atitude.
4: Que é o Carioca que vai falar ali, ó.
2: Um jogador do Mirassol falando, né?
1: Isso, me parece o Edson Carioca que vai falar agora, logo depois da partida vitoriosa da equipe do Mirassol. Vamos ouvi-lo então.
8: Passou por um período meio que complicado, sem pontuar, mas depois a gente conseguiu trabalhar bem, conseguiu ajustar algumas coisas, conseguimos melhorar e teve essa parada. E essa parada também foi fundamental para a gente poder pegar ainda mais o trabalho do professor, que vem se inovando e vem melhorando a gente, potencializando nossa equipe cada vez mais. E hoje foi só o começo da nossa retomada e agradecer também a Deus também pela vitória, os 3 pontos.
9: Vocês sentem essa virada de chave já?
8: Sim, acho que essa pausa foi bom. Ano passado a gente teve essa pausa também, a equipe melhorou e esse ano, se Deus quiser, a gente vai continuar essa retomada.
9: Obrigada,
1: Edson. Tá aí o Edson Carioca falando depois da vitória do Mirassol por 2-1 e segue a resenha do goleiro Walter com o Bruno Arleu de Araújo lá no centro do gramado.
4: Ah, prossiga aí, Israel.
2: Prosseguindo o que eu tava falando.
4: Falávamos da sua decepção.
2: Tudo que eu pedia pro Grêmio no início do jogo é que o Grêmio fosse Grêmio, né? Um time aguerrido, um time que não... Ó, Carlos Vinícius, nosso melhor jogador do Grêmio na partida hoje.
1: Exatamente, vai falar Carlos Vinícius, autor do gol na partida, que serviu apenas para diminuir a vantagem do Mirassol. O Grêmio saiu derrotado pelo placar de 2-1, mas ele segue sendo o artilheiro do Grêmio na temporada e no Campeonato Brasileiro. Vamos ouvir então o que diz Carlos Vinícius.
10: Acho que a gente sabe que o futebol ele é feito de confiança. Nas coisas estão correndo bem é porque a confiança está inserida lá e nota-se que estamos sem confiança. Fizemos um primeiro tempo muito ruim, nos custou caro, porque na segunda parte tivemos ali mais vivo. Só que 2-0, quando tu sai atrás de 2-0 num campeonato como esse, fora de casa, não tem hipótese. E foi o preço que a gente pagou hoje.
2: Certo, muitíssimo. Muito direto aí, desculpa.
1: Não, capaz, tá aí o Vini da Pose.
2: Muito direto, Carlos Vinícius, e é bem isso que ele falou. E a confiança, ela acaba aumentando ou diminuindo conforme os resultados. Só consegue resultados quando tu tem atitude. Esse é um jogador de atitude. Esse é um jogador que representa essas três cores aqui, azul, preto e branco, esse logo do Grêmio, a história do Grêmio, porque ele, mesmo quando o time está jogando mal, ele não se entrega um minuto, ele, como uma hora o PC falou na transmissão, ele vindo buscar a bola na ponta, ele vindo buscar a bola no meio, até na defesa, ali na intermediária defensiva do Grêmio. Esse é um jogador que tem inspiração, tem transpiração, ele se entrega durante o jogo, ele tem capacidade de indignação, que é o que falta para boa parte dos jogadores do Grêmio. Tem no mínimo uns 3-4 jogadores que deveriam ter uma vergonha na cara, cada vez que bota essa camisa do Grêmio para jogar e entram em campo, porque o que eles entregam é algo que chega a ser constrangedor, PC. Constrangedor. Ah, eu sei que tem torcedor que vai botar a culpa no Kahneman, que tá velho, que tá sem mobilidade, mas cara, o Kahneman é o menos culpado num time que tem Caio Paulista, que tem o seu Nardoni, tá? Que tem o seu Léo Pérez, que entrou no segundo tempo, que tem o seu William. O seu William, tu ganha uma banana de dinheiro, tu é um jogador de Copa do Mundo, de uma baita de uma história no futebol mundial, tu tem que ser protagonista no Grêmio, cara. quando o Grêmio tá precisando empatar o jogo, faltando 2, 3 minutos e a bola vai pra ti na ponta, tu não tem que pegar e atrasar ela pro companheiro do lado, pra que o Kahneman vá tocar essa bola pra área, pra que o Marcos Rocha vá tocar essa bola pra área. É tu, cara, que tem que ser o cara que chama a responsabilidade pra ti. Pelo amor de Deus, falta culhão pra boa parte desses jogadores do Grêmio. Aprendam com Carlos Vinícius. Esse cara, olha, eu tenho até pena dele jogar no Grêmio, porque com um time que não dá bola pra ele, ele faz um monte de gol na temporada. Imagine se ele jogasse num Flamengo, num Palmeiras.
1: Ah. No Corinthians.
2: Né? No Corinthians, que daqui a pouquinho é o que nós vamos ver ele ano que vem jogando no Corinthians. Cambada de incompetente.

0: venha ganhar o seu jogo. O Grêmio, então, no momento, é o 16º, o primeiro time fora da zona do rebaixamento. E lá no Maracanã, instantes finais de Fluminense e Bragantino, já estamos nos acréscimos dos acréscimos. 3 jogadores expulsos, deu briga lá no Maracanã, o John Kennedy do Fluminense foi expulso. 2 jogadores do Bragantino, Agustinho Santana e mais o Fabinho, também foram expulsos. Já estamos com 15 minutos de acréscimos no segundo tempo. Fluminense 0, Bragantino 1. 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E terminou amistoso do Flamengo. Flamengo 4, Olímpia 2. E nos acréscimos dos acréscimos, gol do Fluminense. Fluminense 1, Bragantino também 1. Freites acaba de empatar aos 57 do segundo tempo.
1: Passa limpo aí na jornada. Ober, tem mais alguma informação para...
2: O Grêmio retorna logo após o jogo agora contra o Mirassol, retorna para Porto Alegre já direto, ainda há que se confirmar exatamente o horário, até porque tem a questão dos ventos e toda a questão climática. Tiveram alguns voos que foram realocados, mas o Grêmio volta para Porto Alegre, treina a princípio já amanhã, e a programação já indica treinamentos durante a semana para quinta-feira enfrentar o Bolívar em La Paz, quase 4 mil metros de altitude aí, o jogo de ida da repescagem da Sul-Americana.
1: Meu Deus! Antes da apresentação do Bernardo Burté com o debate bola, vamos escolher então o craque raiz MPC, Viva o Natural. Obviamente, começando pelo nosso comentarista, teu craque raiz MPC, Viva o Natural, Israel Melo.
3: Carlos Diniz, nesse mar de... Como é que é? De falta de qualidade que foi o time do Grêmio hoje, meu craque foi Carlos Diniz.
1: Carlos Vinícius, Obero.
2: Luiz Eduardo, não entrou, não prejudicou, deveria ter sido titular.
1: PC, Carlos Vinícius. Não porque eu tenho predileção pelo futebol do Carlos Vinícius, só porque eu quero acompanhar o Israel, tá? Não fiquem desconfiados. Carlos CV, lá. O Vini Gol, ou Vini Ilha, às vezes, no time do Grêmio, lá. Muito bem, ele é o craque raiz MPC. Viva o Natural, final de papo no espetáculo. Chegamos ao final do futebol da Grenal. Dá um destaque aí.
4: Uma partida complicada do Grêmio e agora os gremistas têm que se preocupar porque a zona de rebaixamento está aí, um time de Z4 ganhou do Grêmio.
1: Isso e muito mais daqui a pouquinho no Debate Bola. Estivemos ao lado de Israel Melo, Leonardo Berrer, Flávio Fiorin, Rafa Brum, Vitor Bortoloso, Marjana Vargas na direção de conteúdo. 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Muito boa noite, público esportivo do Brasil. Tá chegando aí Bernardo Burté na Grenal, apaixonada por futebol, o nosso Debate Bola.

Boa noite, amigos apaixonados por futebol, 22 horas e 10 minutos, 10 e 10 da noite, 17 de julho de 2026, o Grêmio perdeu, o Grêmio segue sem vencer fora de casa, termina o turno do Campeonato Brasileiro, primeiro, por óbvio, né, nessa 19ª rodada, sem saber o que é vencer como visitante na volta após Copa do Mundo. Depois de muito tempo para folgar e posteriormente treinar, o cenário é o mesmo, né? Para o Grêmio e para o Mirassol. Ambos fizeram isso, mas dentro de campo a superioridade foi da equipe do interior de São Paulo. Mirassol 2, Grêmio 1, o Grêmio amarga.

0: chega à quase zona de rebaixamento, tá ali flertando muito com o Z4. Muito prazer, meu nome é Bernardo Burtê, vamos juntos aqui no Debate Bola com Israel Melo, Leonardo Berger e Flávio Fiorin, com a produção do Rafa Brum e do Vitor Bortoloso, a direção de conteúdo da Marjana Vargas, a operação de mídias audiovisuais do Leonel de Souza, pessoal das redes sociais e da central de lives aí também, Leonel, Jonathan, Bruno Zabica e companhia, sempre com as rádios que formam a Rede Grenal de emissoras, Rádio Luli FM de Jerusalém, Israel, Rádio Ubuntu de Bom Retiro do Sul. Você confere as nossas transmissões ao vivo, entrevistas coletivas e todas as novidades da dupla Grenal através das nossas redes sociais. 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Estamos com imagens, né, no YouTube, então você acompanha o nosso debate bola de Mirassol 2, Grêmio 1, também com imagens no YouTube. 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Você participa conosco também na programação da Grenal e agora também, né? Mandando a sua opinião para o WhatsApp 51999194808. 51999194808. Israel Melo, boa noite. Ô, ou Burtê, noite, né? Pra ti antes, Flávio Fiorin.
1: Antes do Israel, terminou lá no Maracanã, 1-1, Fluminense e Bragantino.
0: Mais um jogo finalizado, Israel Melo, e o Grêmio voltou e voltou mal, hein?
2: Noite pra ti, meu querido Bernardo Burtê, pra toda a nossa audiência, noite, nossos colegas, porque boa noite não é. Boa noite não é, não tem como ser uma boa noite pro torcedor do Grêmio com essa partida horrorosa que o Grêmio fez hoje. Horrorosa, e aí se explica muita coisa. Eu vou confessar pro torcedor do Grêmio, talvez alguns torcedores concordem comigo, eu me iludi com aquele amistoso da semana passada. Achei que talvez tivesse mudado alguma coisa, que esses dias de treinamento do Luiz Castro com o Grêmio no CT Luiz Carvalho tivessem algum efeito, né? Tivesse dado uma chacoalhada nesse grupo, porque eu vi coisas boas no primeiro tempo do amistoso contra o Cruzeiro. Talvez eu tenha me iludido, porque possa dizer muito sobre a vontade talvez do Cruzeiro de disputar aquele jogo, de dividir na bola naquela partida, e aí talvez o Grêmio tenha tido um pouco mais de liberdade e assim pôde criar. Hoje, quando jogou com o Mirassol, que mordeu do primeiro ao último minuto da partida, o Grêmio sucumbiu. O Grêmio foi um time passivo, o Grêmio foi um time que aceitou a derrota, o Grêmio foi um gatinho contra o leão que foi o Mirassol. Errou tudo que tentou. Luiz Castro colocou uma formação inicial para sair jogando, não deu certo, e no intervalo ele fez trocas, e eu até tentei na teoria entender as trocas dele, mas também na prática não deu certo, não funcionou. Bright White não tocou na bola no segundo tempo, Léo Pérez foi tão nulo quanto o Vila Sante foi na primeira etapa, o Léo Pérez no segundo tempo foi igual. Ele tirou o Mac, que praticamente não tocou na bola no primeiro tempo, para colocar o William, que ficou só carimbando bola no segundo tempo, né? Não deu muito certo. A única coisa boa que o Grêmio teve na partida durante todo o jogo foi a jogada do gol, que é um lançamento do Bright White, uma dominada do TT, corrida em velocidade, ultrapassagem do Pavon, toque pro Carlos Vinícius, o gol. A única coisa boa do Grêmio nos 90 minutos.
0: Para as rádios que formam a Rede Grenal de emissoras, como a Rádio Universidade de Pelotas e a Rádio Upacaraí de Dom Pedrito, está aqui ao vivo o nosso debate bola, Mirassol 2, Grêmio 1. Bruno Santos e Edson Carioca fizeram os gols da equipe mandante. O gol do Grêmio foi de Carlos Vinícius nos 32 minutos do segundo tempo. Depois o Grêmio pouco criou, não conseguiu fazer o gol do empate. Com esse resultado, Flávio Fiorin, como fica a situação do Grêmio no Campeonato Brasileiro? não venceu no primeiro turno fora de casa, é isso, Fiorinho?
1: É, terminou zerado em número de vitórias o primeiro turno, 16º colocado, 21 pontos o Grêmio. Campanha do Grêmio fora de casa neste primeiro turno, em 10 jogos disputados, 4 empates e 6 derrotas. Marcou 6 e sofreu 14. 13,3 o aproveitamento do Grêmio fora de casa neste primeiro turno do Campeonato Brasileiro, completando-se hoje 222 dias sem vencer fora de casa pelo Brasileirão. A última vitória, 7 de dezembro de 2025, última rodada do campeonato ano passado, lá na Ilha, 4-0, quando o jogo já não valia nada.
0: 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E tem enquete também no nosso YouTube, você participa da enquete também, né? Quem é o principal responsável pelo resultado negativo do Tricolor? Luiz Castro? Os jogadores? A direção? Ou o Mirassol? Quem é o principal responsável pelo resultado negativo do Tricolor? Dá a tua contribuição lá, o teu voto, daqui a pouco eu trago a parcial no YouTube. Leonardo Oberher, principais destaques aí do Grêmio.
3: Tem? Positivos, acho que não, né? Bom, vou rapidinho votar na enquete. Eu acho que o grande culpado aí é a direção. Pra mim é a direção. Porque não pagou o salário dos jogadores, os jogadores ficaram de beicinho, não tiveram uma dividida certa no jogo de hoje. Mas enfim, destaque daqui a pouquinho o Luiz Castro vai falar. E enfim, foram mais de 50 dias de trabalho na intertemporada. E vocês vão lembrar, Israel vai lembrar que eu falei, a minha paciência seria até a volta da parada para a Copa do Mundo. Ainda tem alguns jogos pela frente, o Grêmio pode obviamente jogar alguma coisa. Mas também não gostei do que eu vi hoje. Talvez o destaque positivo seja a atuação do TT, teve 4 finalizações no jogo de hoje. Se dá para olhar o copo meio cheio, Bernardo Burté, talvez seja isso. Tem uma atuação individual que foi melhor do que ele próprio. O TT foi melhor do que ele próprio nos outros jogos.
0: Muito bem, então direção é o voto de Leonardo Oberher. 22 horas, 17 minutos. E o teu voto, Israel Melo?
2: Eu botaria, Bernardo, se pudesse, né? Eu botaria mais uma lacuna para votar todos, porque é um combo. Claro que, votando na enquete, a minha opinião é que é um combo. Cada um tem a sua parcela de culpa. Mas eu, como sou um crítico...
0: Principal.
2: E eu sou...
0: Eu sei qual vai ser
2: seu
0: voto.
2: Sou um crítico e a minha crítica, ela se justifica porque jogo após jogo, tô eu aqui falando, dando desculpas, tentando confortar o torcedor do Grêmio de que não vai dar certo. É o Luiz Castro. É o Luiz Castro. A culpa é do treinador. Ah, tem jogador que tá fazendo beicinho, nem leva então, não concentra, deixa em Porto Alegre, que aí pelo menos o torcedor não vai ser iludido, né? Se tem jogador que tá fazendo beicinho porque o salário tá atrasado, né? Então nem leva, deixa lá. Tem jogador que tá fazendo, campanha para ser vendido, campanha para ir embora porque quer aumento, deixa de fora, porque o Espinosa esses dias comentou ontem, ele comentou que ele acha isso muito complicado quando o jogador começa a externar sua insatisfação em estar no clube. Então, para isso que tem que ter um gestor, um treinador que eu vou deixar o Bernardo, ele tá reclamando, eu vou deixar o Oberher de fora, ele tá reclamando, não interessa se vai ter torcedor que vai cobrar, mas pelo menos ele está protegendo o grupo. O Grêmio não pode ficar refém de 1, 2 jogadores porque estão descontentes com isso ou com aquilo. Ele tem que ser gestor. Ele não consegue ser gestor porque ele não consegue controlar o grupo. Ele não consegue ter treinador porque ele não consegue treinar esse grupo. O Grêmio, de novo, não tem um esquema de jogo, não tem um DNA. O cara que tocou mais na bola hoje foi o goleiro Everton. Como gosta do Everton sair jogando com os pés? Bota pra jogar no meio do campo, então. Bota pra jogar no ataque, ele é grandão.
3: Mais que o Léo Pérez, ele joga, viu?
2: Bota ele pra jogar no ataque, então, lá pra grandão, que vai ajudar o Carlos Vinícius, porque a bola tá na intermediária, volta pro Everton. A bola tá no centro do gramado, no círculo central, volta pro Everton. Porra, isso é o treinador que tem que ver essas coisas, cara, pelo amor de Deus.
0: youtube.com/RadioGrenal é onde você vota na enquete. Quem é o principal responsável pelo resultado negativo do Tricolor? Luiz Castro, jogadores, direção, o Mirassol. Oberher acha que é a direção. O Israel acredita ser o Luiz Castro. Eu tô na dúvida, mas na partida de hoje, especificamente, eu acho que o Luiz Castro não fez boas escolhas. Não fez, fez uma escalação bem duvidosa, depois umas trocas que eu não vi sentido. Quando precisava ganhar, trocou por jogadores ali que eu acho que não agregariam pro que o Grêmio precisava, que era ser efetivo no ataque, buscar gols. Então hoje, apesar de eu ser um dos que defende o Luiz Castro, em algumas situações, hoje o principal responsável é o treinador, na minha opinião.
2: Ô, Bernardo, Noriega fica no banco. Cara, eu consigo ver o Noriega entrando de novo como um tapa-furo na zaga para tentar consertar a zaga, enquanto não tem um zagueiro pelo lado esquerdo. Eu consigo ver o Noriega como primeiro volante para ajudar a marcação e talvez até fortalecer o meio com o Nardoni e com o Vilaçante. E o Noriega não entra de novo. O que o Noriega te fez, Luiz Castro? O que Eric Noriega fez para você? Porque ele foi simplesmente, depois daquela entrevista do seu empresário, dizendo que ele é um jogador de Europa, que ele mirava no segundo semestre ir para a Europa, o Noriega foi descartado. Por quê? A torcida do Grêmio, e eu sou um torcedor do Grêmio, eu quero respostas. A gente não pode ficar sendo iludido jogo após jogo.
0: 22 horas e 21 minutos é o Debate Bola aqui no microfone da Apaixonada por Futebol, Mirassol 2, Grêmio 1. 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Flávio Fiorin e os outros jogos do Campeonato Brasileiro. Desta rodada, os finalizados e aqueles de rodada atrasada que tivemos ontem e hoje também. O que a gente teve já após Copa do Mundo na Série A, Fiorin?
1: 19ª rodada, Botafogo 2, Santos 1, Vitória ao Vasco 0, Fluminense 1, Bragantino 1 e Mirassol 2, Grêmio 1. E o jogo atrasado da 4ª rodada, Bahia 2, Chapecoense 0.
0: Esses foram os jogos de hoje, isso, né?
1: Os três de hoje e mais os dois de ontem.
0: Muito bem, então essa é a volta do Campeonato Brasileiro, uma volta indigesta para a equipe do Luiz Castro, Grêmio 16º no Campeonato Brasileiro até o presente momento. E fica nessa posição, né? Não tem como mexer nessa rodada, né,
1: Fernando? Não sai mais desta colocação. Mesmo que o Remo, que tem 18, chegue a 21 e 5 vitórias, vai ter que golear o Corinthians lá em São Paulo e tirar um saldo negativo de 8 gols que ele tem, somente assim. Mas é muito improvável.
0: O Grêmio foi para a Copa do Mundo em 16º, e volta oficialmente da Copa na mesma posição, até subiu ontem, né, uma posição com resultado negativo do Santos, hoje volta para a 16ª, é o primeiro fora da zona de rebaixamento, uma situação alarmante, senhor Leonardo Berrera.
3: Alarmante por conta dos resultados, né? O Grêmio segue sendo pressionado pela zona de rebaixamento. O Grêmio tem 2 reforços, 3 se contar o Giovanni Cabral, que ainda está para ser anunciado, que podem acrescer alguma coisa num time apático. Eu acho que o GC da nossa live tá extremamente correto. Fim de jogo, o Grêmio tem derrota apática em São Paulo. O time do Grêmio não ganha uma dividida, o time do Grêmio não consegue trocar 3 passes. Ah, tem culpa o treinador? Tem culpa o treinador, tem culpa o torcedor, tem culpa o presidente que não paga salário, tem culpa eu, tem culpa o Bernardo. Todo mundo tem culpa no final das contas, se era avaliar.
0: Torcedor?
3: Tem, porque o torcedor que enche o saco pro Grêmio pegar e contratar um monte de jogador caro pra chuchu, e aí agora tem o Marcos Rocha aí caminhando em campo, tem aí o William caminhando em campo, que até hoje não foi tão mal. Burtei até...
0: Gostei do William até.
3: É, apareceu pro jogo. Mas é que também, aparecer pro jogo num jogo que tá 2-0 contra, qualquer coisa que ele vai fazer já é mais do que qualquer outro jogador fez. Mas aí o Mac quer ir embora, tá forçando a saída. Beleza, sai, irmão. É melhor sair, pedir o bonezinho e sair. enquanto o torcedor ainda tem o mínimo de simpatia contigo. Amuso, muito obrigado, tu é legal pra caramba, pô, show de bola. Tivemos aqui ótimos momentos juntos. Mas bota o pé numa dividida, né, Cupincha? Pelo menos uma. O Grêmio toma um gol porque ele perdeu a bola de uma forma que eu só consegui na hora me lembrar de um jogador que perdeu a bola da mesma maneira. Grenal, do primeiro turno do Brasileiro de 2024, no Couto Pereira, Felipe Carbajo, num pé de ferro, perdeu pro Alan Patrick. Pra mim, o mesmo lance. A diferença é que no caso do Carbajo foi dentro da própria grande área e o Amuso perdeu no campo de ataque. Pra mim, foi a mesma coisa. Jogador que não quer jogar no Grêmio tá fazendo beicinho, porque um quer ganhar mais, o outro quer renovar ganhando 3 vezes o que tá ganhando. Irmão, o Grêmio, infelizmente, chegou num patamar de ficar tanto renovando e contratando jogador caro e pagando uma babilônia pra alguns jogadores que não mereciam, porque não entregam pra esse salário, que a gente tá nessa pindaíba, que a gente tem que contratar jogador que ninguém conhece, aí o torcedor fica bravo, fica já desconfiando, os jogadores já chegam aqui com uma pressão absurda, porque eles têm que resolver um problema que nem é BO deles, e a gente fica nesse marasmo. Por isso que hoje, quando eu votei na direção, porque, vamos lá, dentro do campo, para mim os responsáveis hoje são os jogadores. Não ganharam uma dividida, não acertaram meia dúzia de passes, os jogadores são culpados. Mas eu entendo que talvez eles estejam com esse corpo mole, porque a direção prometeu 2 vezes terminar de pagar o salário dos caras e não pagaram. Aí também é culpa da direção. Por isso que o meu voto foi em que o maior culpado hoje da derrota era a direção. Só que, velho, tem que entender também que se os jogadores querem receber em dia, eles também têm que jogar um pouquinho para que o time consiga o dinheirinho para pagar eles. Senão fica muito barbada. Senão vira asilo, senão vira Padre Cacique, como diz o Patinho Mori. Pô, o time do Grêmio é um time velho. É um time caro. O que vocês querem que se faça? Tudo bem, o Luiz Castro tem culpa? Repito, tem alguma parcela de culpa. Mas para mim não é ele o principal culpado. Se der o time do Mirassol que entrou em campo hoje pro Luiz Castro, provavelmente correndo do jeito que os jogadores do Mirassol correram, o time ia ganhar, sendo treinado pelo Luiz Castro. Por isso que para mim o culpado não é o treinador. O culpado hoje são os jogadores que decidiram simplesmente fazer corpo mole.
0: Tá aí a avaliação do Leonardo Oberher. 22:27 aqui em Porto Alegre, 27 graus a temperatura. É, meus amigos, o Grêmio voltou perdendo, né? Voltou jogando mal, o time do Mirassol foi superior, o Grêmio em pouquíssimos momentos da partida teve uma evolução, né? E aí foi derrotado pela equipe do Mirassol. Quem é o principal responsável pelo resultado negativo do Tricolor? Mais de 300 votos aqui no nosso YouTube, youtube.com/radiogrenal, você dá seu voto também. 52%, mais da metade, a maioria maçante, acha que o responsável é Luiz Castro, o maior responsável pela derrota. 25% avaliam como os jogadores sendo os maiores culpados. E aí, 12% votaram no Mirassol, o time que venceu, apenas 12%. E na direção, 11% acreditam que seja o principal responsável. Então, uma grande maioria aí votando no Luiz Castro como o principal responsável pelo resultado negativo do Grêmio nessa volta no Campeonato Brasileiro.
3: Tem uma música, Bernardo Burton, eu não lembro se é da Mara Cristiano, da Pitty, de alguma roqueira brasileira, que é assim, de mãos atadas, de pés descalços. De mãos atadas, a direção...
0: Vanessa da Mata,
3: pô, foi bem assim.
0: Eu acho que é.
3: Conhecedor. De mãos atadas, Vanessa Camargo, não.
0: Não, ou talvez eu esteja errando também, né? Eu chutei.
3: Claro. Mas enfim, é de alguma cantora brasileira. Por que eu digo de mãos atadas? Porque a direção, eu entendo, e aqui, quando eu
0: Luca.
3: Digo... Luca. É, nunca que eu ia me lembrar. Gaúcho e Porto Alegre, né? Se eu não me engano.
0: Isso.
3: É, por que eu digo que é a direção, e a direção ali tá recebendo menos votos, tu acabou de confirmar as parciais. É, eu entendo a direção, eu não tô aqui para dizer que a direção tá terrível, tem que mandar o Rodrigo passar, não é isso. Eu entendo o problema da direção, que, pô, não tinha dinheiro, precisa pagar os caras, não tem dinheiro, não tem como pagar. Só que aí que tá. Velho, a gente participou, eu e o Israel, nessa quarta-feira de um café da manhã com a direção do Grêmio, eles explicaram a questão financeira, e eu super entendo, tá? O Grêmio realmente passou anos e anos pagando muitos salários altos para muitos jogadores. E, de novo, alguns deles não mereciam. Mas, dito isso, alguém tem que pagar o pato, irmão. Alguém, infelizmente, vai lá. o Amuso não vai renovar contrato agora, porque ele tá pedindo 1.800.000, jogando a bolinha de hoje, irmão, traz o Adriano Klein, que tá no abecate da vida, traz aí o Edson Carioca ganhando 18 vezes menos que isso, porque ele pelo menos corre, ele pelo menos vai numa dividida. O Amuso ficar de beicinho, porque não foi, a direção do Grêmio não liberou ele lá pro amistoso de Gana. Beleza, tá tranquilo, entendo, ficaria frustrado no lugar dele. Só que a direção do Grêmio não liberá-lo não pode ser o grande causador desse jogo horrível que ele fez. E desculpa, a bolinha que o Amuso tá jogando não é para um jogador que quer ganhar 1.800.000. Não deveria ganhar nem 1 milhão. Nem 1 milhão.
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0: 10:34.
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1: Cinco horas. Muito bom dia. Estamos começando mais um programa Nativismo. Aqui pela rádio Top 104 FM, São Miguel do Oeste, Santa Catarina, Brasil. E também retransmitindo pela rádio Iaboti 99.3 FM em São Pedro, província de Misiones, na Argentina. Programa Nativismo vai ao ar de segunda a sábado, das 5 da manhã até 15 para as 8 da manhã. Então você que está com o rádio ligado, você que está me acompanhando pela internet, um bom dia, um ótimo sábado. Hoje, dia 18 de julho de 2026. E vamos começar a nossa programação com a oração da serenidade. Concedei-nos, Senhor, a serenidade necessária para aceitarmos as coisas que não podemos modificar. Coragem para modificar aquelas que podemos. E sabedoria para distinguir umas das outras. 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Então a todos mais uma vez, nosso muito bom dia. 5 horas 2 minutos, temperatura marcando nesse momento 22 graus. Wilson Paim canta Ave Maria da Manhã.

Thiago Correia cantando para nós no Encontro da Madrugada. E o Wilson Paim cantou Ave Maria da Manhã. É o nativismo. Agora então vamos à previsão do tempo para ver, segundo o Climatempo, como o tempo vai se comportar de hoje até domingo. Portanto, hoje, sábado, dia 18, tempo bom. Temperatura mínima 21 graus, máxima 27 graus. A temperatura nesse momento aqui no estúdio está marcando 22 graus. Vamos ver a previsão do tempo para amanhã, domingo, dia 19, tempo bom. Temperatura mínima 21 graus, máxima 22 graus. Então, essa é a previsão para hoje e também para amanhã. Vou adiantar já a previsão para a semana que vem. Segunda-feira, dia 20, pode dar uma garoa de 1 milímetro. Temperatura mínima 20 graus, máxima 25 graus. Previsão para terça-feira, dia 21, pode chover 45 milímetros. Temperatura mínima 18 graus e a máxima 22 graus. Previsão para quarta-feira, dia 22, pode chover 7,4 milímetros. Temperatura mínima 18 graus, máxima 21 graus. Previsão para quinta-feira, dia 23, pode chover 58 milímetros. Temperatura mínima 17 graus, máxima 21 graus. Previsão para sexta-feira, dia 24, pode chover 6,4 milímetros. Temperatura mínima 17 graus, máxima 22 graus. Previsão para sábado, dia 25, pode chover 2,5 milímetros. Temperatura mínima 17 graus, máxima 24 graus. E previsão para domingo, dia 26, pode chover 1 milímetro. Temperatura mínima 17 graus, máxima 28 graus. Então, esta é a previsão já até domingo, no dia 26. Vamos recapitular? Então, vamos lá. Então, segundo Climatempo, começando no dia de hoje. Sábado, dia 18, tempo bom. Domingo, dia 19, tempo bom. Segunda-feira, dia 20, pode chover 1 milímetro. Terça-feira, chove 45 milímetros. Quarta-feira, 7,4 milímetros. Quinta-feira, 58 milímetros. Sexta-feira, 6,4 milímetros. Sábado, 2,5 milímetros. Domingo, 1 milímetro. Essa já é a previsão de hoje, dia 18, até o dia 26, no domingo da semana que vem. Segundo o Climatempo. Tchê Barbaridade canta para nós O Rio Grande Me Criou.

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0: Vamos cantando para nós Baile da Mariquinha. Também cantou para nós aí o Tio Barbaridade, O Rio Grande Me Criou.
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0: 5 horas 19 minutos, temperatura marcando nesse momento 22 graus.
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0: Muito bom dia, meus amigos. Agora são 5 horas 20 minutos. A temperatura nesse momento está marcando 22 graus centígrados. Quero mandar um abraço a todos os madrugadores que já estão nos acompanhando pelo rádio, também pela internet. E lembrando que a partir das 6:30 da manhã, também transmissão pelo Facebook. Um abraço aí para o meu amigo Evandro, aí da Tecnotel, que já está a postos, né? O Evandro tem uma empresa de monitoramento. Então, de madrugadinha, cedo, rapaz, tá na lida aí, tchê. É um bom trabalho. E os demais amigos madrugadores aí também, você que está trabalhando, você que está em casa, está de folga. Ah, coisa boa, né? Meu amigo Adilson Francisco lá no Sorriso, tá de folga hoje, né, tchê? É, então, um bom dia para você. Aproveita bem esse sábado, aproveita bem o final de semana. E o Porca Véia canta para nós. Chimarrita de Galpão.

0: Oswaldir e Carlos Magrão cantando para nós, cantando Minha Palmeira. E o saudoso Porca Vé cantou Chimarrita de Galpão. Cinco horas, 28 minutos, temperatura 22 graus.
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0: Muito bom dia, meus amigos. Agora são 5 horas 31 minutos. Temperatura 22 graus. Quero mandar um abraço aí para o Dr. Jardeles Bruzi, também para toda a família, lá os amigos do município de Princesa, em especial também lá para o meu amigo Jackson Royer, também toda a família, pessoal da família Timba, lá da Fazenda Timba, né? Que hoje à noite vai ter um grande show lá com Wagner Nunes e família. Então, um abraço para todos lá. O pessoal já está na lida, né, tia? O show vai ser à noite, mas já estão nos preparativos, lá estão peleando. E com certeza vai ser um sucesso, né? E eu vou trazer o Wagner Nunes e família cantando Milonga, Trago e Assado. Essa ali vai cantar de noite lá no show, lá na Fazenda Timba, lá em Princesa.

0: Pedro Hortaça e Filhos cantando para nós Minha Estampa. E o Wagner Nunes e família cantaram Milonga, Trago e Assado. É o Nativismo pela Top 104. Agora recebi uma mensagem aqui do meu amigo Elson Ávila, que escreveu aqui: bom dia, Elson Ávila do Rio Grande do Sul. Manda uma música aí, Menino da Canoa, para os meus amigos na Barra Bonita. Então tá bom, vamos procurar a música e na sequência já vamos tocar. Então um abraço aí para o meu amigo Elson de Ávila, lá no Rio Grande. Não falou qual cidade do Rio Grande, mas do Rio Grande. Tá valendo. Mandando aí pro pessoal da Barra Bonita. Tá bueno? Vamos tocar logo na sequência aí. Um bom dia. Um bom sábado, meu amigo. Tudo de bom para você aí. E vamos trazendo... Vamos pro comercialzinho, já voltamos.
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0: 5 horas 39 minutos, temperatura nesse momento marcando 22 graus. Prisca Greco canta Prenda Minha.

0: Os tiranos cantando para nós, bombeando a espuma do mate. 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

0: Grupo Candeeiro cantou para nós Alma de Rio Grande. E o César Oliveira e o Rogério Melo cantaram Baile Gaúcho.
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0: 5 horas 56 minutos, temperatura 22 graus.
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4: Muito bom dia, meus amigos. Agora, pontualmente, 6 horas da manhã. Temperatura 22 graus. Sou Rudimar Francisco, estou apresentando o programa Nativismo aqui pela Rádio Top 104 FM e também retransmitindo pela Rádio Iabuti 99.3 FM em São Pedro, província de Misiones, na Argentina. Um bom dia a todos, lembrando que o nosso programa é ao vivo, né? De segunda a sábado, das 5 da manhã até 15 para as 8 da manhã. Então você quer mandar tua mensagem pelo WhatsApp, pedindo tua música ou falando da cidade que você está me acompanhando? É no 49-991-71-10, 49. Vou repetir, 49-991-71-10, 49. Fala da cidade que você está me acompanhando, peça a música que você gostaria de escutar, que faz tempo que você não ouve, e eu terei o maior prazer em atender você. E o César Passarinho, saudoso César Passarinho, canta Negro de 35.

0: Celso Souza cantou para nós Minhas Andanças. E agora também cantou para nós César Passarinho. O saudoso César Passarinho cantou Negro de 35. Seis horas, 9 minutos, temperatura marcando nesse momento 22 graus.
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0: Muito bom dia, meus amigos. Agora são 6 horas 12 minutos. A temperatura está nesse momento em 22 graus, né? Um abraço lá para o meu amigo Juca, que está aí nos acompanhando, pediu música, né? Vida de Cabelos Brancos. É para já que vamos tocar. Lá pro meu amigo Juca, que tá em casa nos acompanhando. Vamos trazendo aqui então Newton Ferreira, canta Vida de Cabelos Brancos.

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0: Cristiano Quevedo cantou para nós Contraponto. Chiquito e Bordoneio, Nas Horas Boas do Mate. Nilton Ferreira cantou Vida de Cabelos Brancos. Top 104. 6 horas 27 minutos, temperatura 22 graus.
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0: Muito bom dia, meus amigos. Agora são 6 horas 31 minutos. Temperatura nesse momento marcando 22 graus centígrados. Sou Rudimar Francisco. Estou apresentando o programa Nativismo aqui pela Rádio Top 104 FM, São Miguel do Oeste, Santa Catarina, Brasil. E também retransmitindo pela Rádio Iaboti 99.3 FM em São Pedro, província de Misiones, na Argentina. Programa Nativismo vai ao ar de segunda a sábado, todas as manhãs ao vivo. Então, portanto, um bom dia, um ótimo sábado para você. Hoje, dia 18 de julho, de 2026. Então, bom dia, ótimo sábado, um ótimo final de semana. Agradecer o pessoal que está me acompanhando desde as 5 horas. Meu amigo Evandro aí da Tecnotel, né? Está desde as 5 horas me acompanhando. E os demais amigos aí também, que estão através do rádio. E a partir de agora também pelo Facebook, um bom dia. Obrigado aí pela companhia, um ótimo sábado, um ótimo final de semana. E o Elton Saldanha canta para nós: O Sincerro Vai Batendo.

0: Gaúcho da Fronteira cantando pra nós, Eu Sou Gaúcho. E o Elton Saldanha cantou, O Sincerro Vai Batendo. 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
0: 6:47, temperatura 22 graus. Um abraço aí para o meu amigo Ayrton Caney, Maurício Pinheiro, Guilherme De Luca e os demais amigos aí que estão sempre nos acompanhando pelo rádio, pela internet ou pelo Facebook. Muito obrigado, um ótimo sábado. O meu amigo Luiz Clauco, lá de Romelândia, um abraço, Luiz, e os demais amigos de Romelândia, né? Doutor Jardelis Bruzi, que está lá em Princesa, né? Doutor Jardel, ele e o Jackson Royer e toda a família lá estão peleando, né? Lá na Fazenda Timba, porque hoje à noite vai ter Wagner Nunes e família, um grande show, né? Lá na Fazenda Timba, lá em Princesa. Um abraço para vocês, meus amigos. E os serranos cantam Vou para Santa Catarina.

0: Lisandro Amaral cantando para nós Razões de Ser. E também os serranos cantaram Vou para Santa Catarina.
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0: 6:57, temperatura 22 graus.
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0: Muito bom dia, meus amigos. Pontualmente 7:00 da manhã. Temperatura marcando nesse momento 22 graus. A temperatura está oscilando entre 21 e 22 graus centígrados. Nesse momento, 22 graus. Um abraço aí para o Leandro Hack, a Lorena Polito Zanella, Vander Gruber e a Dona Dulce, Nilo Jessing lá em Porã do Oeste, Guilherme de Luca, Maurício Pinheiro, Ayrton Caney e os demais amigos, o Luiz Klauk e os demais amigos aí que estão sempre nos acompanhando pelo rádio, pela internet ou pelo Facebook. Muito obrigado aí pela companhia, um ótimo sábado, um ótimo final de semana. E o Oswaldir e Carlos Magrão cantam para nós Santa Helena da Serra.

0: Luiz Marenco cantando pra nós. Sete horas, 9 minutos, temperatura 22 graus.
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0: Muito bom dia, meus amigos. Agora são 7 horas 12 minutos, temperatura 22 graus. E o Baitaca canta pra nós, né? Visita para um amigo.
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0: Mano Lima cantando para nossa cadela Baia. E o Baitaca cantou Visita para um Amigo.
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0: 7:21, temperatura 22 graus.
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0: Muito bom dia, meus amigos. Agora são 7:23. Temperatura 22 graus centígrados. Um abraço aí pro meu amigo Flávio Pelissari e a toda a família Pelissari. E especialmente pro Flávio e pra toda a família. O Tia Barbaridade canta a gaita do Belisário.

0: Grupo Cordiona cantou para nós A Neta da Viúva. E o Tchê Barbaridade cantou A Gaita do Belisário. 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
0: 7 horas 37 minutos. Temperatura está em 22 graus. 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Quero mandar um abraço aí para o meu amigo Nini Charnoski, que mandou um chasque para nós aí. Bom dia, Nini. Como é que tá? Tudo certo?
2: Bom dia, meu ilustre amigo Rudimar Francisco. Nini Charnoski aqui falando. Estou acompanhando o teu programa e trabalhando no pé da serra e aproveitar o tempo bom. Grande abraço, que Deus abençoe a todos. Um ótimo final de semana.
0: Ah, valeu, obrigado, Nini. Grande abraço. Vamos trazendo música. Grupo Rodeio canta Gritos de Liberdade.

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Muito bem, meus amigos, estamos chegando a mais um final do programa Nativismo. Agradecendo a você que está me acompanhando aí através do rádio, ou através da internet, ou do Facebook. Muito obrigado aí pela companhia, desejando a todos um ótimo sábado, um ótimo final de semana. 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A todos mais uma vez um grande abraço do Rudimar Francisco, ótimo sábado, um ótimo final de semana e até segunda.

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3: Oi, bom dia pra você, são 8 horas e 6 minutos, manhã de sábado, 18 de julho de 2026, o tempo é bom, uma ventania forte pra caramba, né? Mas o tempo é bom em todo o extremo oeste de Santa Catarina, a temperatura é de 22 graus. E aí, como é que você tá? Tudo bem contigo? Legal, então tá tudo bem comigo também, eu sou Gelson Silva. Em sintonia com você sempre até meio-dia aqui no som da Top 104. 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A gente fala pelo 104,9, a nossa frequência clássica no FM. 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Preparado para mais uma programação no sábado de manhã? Tamo junto, né? Até o meio-dia. 99171-1049, pedindo teu som, participando do sorteio da Top 104, sorteio do combo do Ítalo Supermercado, sorteio do óculos de sol da Suel Óptica, e hoje também tem um ingresso para o Summit Empresarial CDL 2026. É sexta-feira da semana que vem, no auditório da UNOESC, aqui em São Miguel do Oeste. Um dia fenomenal, um dia muito importante, e com certeza pode mudar os rumos do teu negócio para melhor, para você evoluir. Então vem com a gente, vem comigo na programação da Top 104, 99171-1049, 11h30 da manhã. A gente vai estar fazendo sorteio, né? Tá fazendo sorteio do combo do Ítalo Supermercado para dar aquela complementada no teu churrasco. Também óculos de sol da Suel Óptica. E um ingresso para o Summit Empresarial CDL 2026. Combinado assim? 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

a rádio é top, traia véia, zoião de mel, Diego e Vitor Hugo Tubarões, rolou também Israel e Rodolfo, voltou com quem não voltava, e Hugo e Guilherme, vazou na Braquiara, Hugo e Guilherme ao vivo em 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Combinado assim? 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Dava dica aí pra você, 8 horas e 23 minutos, 991711049 é o nosso WhatsApp aqui da Top 104. Lembrando que tá rolando sorteio de combo do Ítalo Supermercados.

0: 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Restam pouquíssimos ingressos, gente, tá? 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Faça o sorteio.
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Rádio Autona Castela e Guilherme Benuto, três batidas, 8 horas e 27 minutos. Esse é o Som da Top 104. É manhã de sábado. Você tá ligado no Som da Top 104? Claro, cara, eu juro que eu faço um esforço danado. Mas pra entender o que os locutores do rodeio falam ali, é difícil, né, cara? Finalzinho da música, deixa eu pegar aqui o finalzinho aqui, deixa eu ver se tem mais o trechinho onde ele fala. Deixa eu ver. Vamos pegar. Cadê? Aqui, ó. Agora ele vai falar. Isso é rodeio lá de Barretão.

0: alguma coisa dá pra entender, não tudo, né? Pois é. Locutor de rodeio. 8 horas e 28 minutos. Seguinte, a galera já tá ligada na programação da Top CDL 4 participando. Lembrando que tem sorteio de um ingresso para o Summit CDL 2026, sexta-feira da semana que vem, dia 24. Tem óculos de sol da Suel Óptica e combo de churrasco do Ítalo Supermercado. 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
1: Cadê as bonecas?

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Júnior e César, cheira de culpado. Lua Pereira, ele é foguete. Com MC Don Juan, nunca esquecido. E Cleiton Romário Morena, na programação da Top Série 4, 8 horas e 40 minutos, 8 horas e 40 minutos, manhã de sábado, de tempo bom, de sol aí fora, dá pra aproveitar o final de semana, que o final de semana vai ser aproveitável, esse vento forte, né? Mas vai ter calor hoje, 26, 27 graus, amanhã domingo também, a partir de terça-feira aqui, existe uma previsão pra mudança de tempo aí, onde a gente vai ter chuva, tá bom? Bora interagir com a galera, bom dia Gelson, tudo certo? Sábado de trabalho aqui na papelaria Paperbi e quero participar do sorteio, sou Laura Albertão, valeu Laura, um abraço pra ti. Bom dia Gelson, bom sábado, quero participar do sorteio e curtir uma boa música. É a Cristina Tressoldi, valeu Cris. Bom dia Gelson, gostaria de participar do sorteio, Franciele Castanheira. Bom dia, tudo bem? Tudo bem. Luana Paulino De Carli, quero participar dos sorteios na rádio. Bom, lembrando que o sorteio que tá rolando aqui na programação da Top Série 4 são combo, né, de churrasco do Ítalo Super Mercados, com aquele bom e velho, né? Chope, também com pão de alho e linguiçinha. Então, quer dizer, vale a pena você participar. E também tem ingresso para o Summit CDL 2026, que é sexta-feira da semana que vem, aqui no Auditório da UNOESC, em São Miguel do Oeste. E também tem óculos de sol da Suel Óptica. Você já sabe, né? 99171-1049 para você participar aqui da programação da Top 104. Bom dia, tudo bem? Quero participar do sorteio. Adriana Mocerim Barato e a galera tá chegando aos poucos aqui no 99171-1049. 11h30 da manhã tem o sorteio. 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

0: a rádio é top. Henrique e Juliano, Última Saudade, Diego e Arnaldo. E Kleber e Cauã, Magia do Boteco. E Jorge Matheus, Sol nos Olhos. Pra fechar a primeira hora de música na programação da Top 104, na manhã de sábado. De tempo bom, o tempo tá bom aí fora. A temperatura tá bem legal, 23 graus a temperatura, um ventão. Se você é um pouquinho mais magrinho, olha, bota as duas, três pedras no bolso pra sair na rua, porque o vento vai te arrastar. Eu que já sou meio gordinho, quase fui levado embora hoje de manhã pelo vento. Loucura isso, né? Mas é isso, pelo menos tem sol hoje, tem sol amanhã. E o tempo muda a partir de terça-feira só, tá? 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A gente vai pro intervalo. Lembro pra ti que depois do intervalo eu vou voltar aqui interagindo com a galera que já tá no WhatsApp, né? Mas tem sorteio de um ingresso para o Summit Empresarial CDL 2026, sexta-feira da semana que vem, no Auditório da UNOESC, aqui em São Miguel do Oeste. 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
0: Oi, bom dia pra você, são 9:06. Manhã de sábado, 18 de julho de 2026. O tempo é bom em São Miguel do Oeste, temperatura 23 graus. Podendo chegar a 26, 27 graus hoje. Aqui em toda a região oeste, extremo oeste catarinense, com esse vento enorme, né? Muito vento. E aí, como é que tu tá? Tudo bem contigo? Legal, então tá tudo bem comigo também. Eu sou Gelson Silva, em sintonia com você sempre até o meio-dia aqui no Som da Top 104. Nós somos emissora afiliada à Rede Peperi de Comunicação. E a gente fala pelo 104,9, a nossa frequência clássica na FM, para todo o grande oeste de Santa Catarina, parte do noroeste do Rio Grande do Sul, suroeste do Paraná e pro mundo todo. 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Fica a dica aí. Bom dia, quero participar do sorteio, Lucas Erdemann. Valeu, Lucas. Bom dia, Salete Winter. Gostaria de participar do sorteio de hoje. Obrigado pela atenção. Um ótimo final de semana a todos. Valeu, Salete. Um abraço. Bom dia, Nobre. Quero participar do sorteio, Valnei Bife, de Barracão. Um abraço, bom final de semana. Ô, Valnei, um abraço pra ti. Bom demais saber que tá ligado, hein? Bom dia, tudo certo. Quero participar do sorteio, a Neca Canem. Bom dia, quero participar do sorteio, Edson Schwingler, Negão. Fala, Negão. Bom dia, Gelson. Aqui é a Micaela. Quero participar do sorteio. Valeu, Mica. Bom dia, Gelson Silva. O Nilson Cori. Quero participar do sorteio dos brindes com a Top 104 nessa manhã de sábado, se puder. Manda aí um alô pra nós aqui da Tech Internet. Grande galera da Tech Internet, sempre ligados aqui na programação da Top 104. Valeu, galera da Tech. Bom dia, gostaria de participar do sorteio. Ouvi a música Me Faz Te Esquecer, Bruno e Marrone com Jean Giovanni. É a Daiane Moser Marque. Bom dia, Gelson. É a Isalete de Brito, de Santo Expedito. Descanso, gostaria de participar do sorteio. Um abençoado final de semana a todos. Valeu. Bom dia, tudo bem? A Karine Kish. Gostaria de mandar uma música para minha família, em especial para a avó Jurema, que está de aniversário nessa semana. Abraço, ótimo final de semana. Valeu. Bom dia, gostaria de participar do sorteio. Raquel, Andréa de Carli Mascarello, uma ótima manhã. Valeu, um abraço, galera. 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Bora de música! 99171-1049, 9 horas e 10 minutos.

0: 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Manda aí, Gustavo Lima, calcinha de renda. Murilo Uff, deixa eu. Ronaldo Raiz, ainda sou teu. E Zé Neto e Cristiano, fama de louco, aqui na programação da Top 104, 9 horas e 22 minutos. Galera interagindo com a Top 104. A Top 104 trocando essa energia com a galera. Bom dia, tudo bem? Quero pedir uma música, quero participar de sorteio. Aqui é a Cristina Finato Varta. Valeu, Cristina. Bom dia, Claudimar Schramm, de São Miguel do Oeste. A música, quer uma música e participar de sorteio. A Cristina, Cris, a Cristina é a mãe do Cauã, do Cauê? Ah, agora que eu fui ver, claro, do nosso grande Cauã, Cauê. Chama de Cauã, Cauê, é Cauê. O homem, o Betinho Carreiro. Ele mesmo, Betinho Carreiro. Quem mais? Bom dia, tudo bem? Gostaria de participar de sorteios. Me chamo Ivani Schmidt. Teve cara e desde já agradeço, um ótimo trabalho para você. Obrigado. Oi, bom dia, tudo bem? Tudo bem, meu nome é Matheus Devicari e gostaria de participar do sorteio. Tá participando, Matheus. Bom dia, tudo bem? Gostaria de participar do sorteio. Meu nome é Leandro Magalhães, música incondicional para Simone Magalhães, valeu. Oi, tudo bem? Quero participar do sorteio. Gabriele Magalhães, a música Férias em Salvador. Quem mais? Bom dia, é o João Nascimento. O João mandou um áudio pra gente aqui. Vamos colocar no ar. Fala, João.
1: Bom dia, bom dia, bom dia. Aqui é o João Nascimento, aqui no bairro São Jorge. Queria participar do sorteio e pedir a música com Eduardo Costa, Os 10 Mandamentos do Amor, oferecer minha esposa, Elizabeth, irmã Gregório, isso, Miguel Oeste. Agradeço por atendido e quero participar do sorteio.
0: Valeu, valeu. Um abraço, João. Um abraço pra ti, pra galera toda ligada aí na programação. A Cris é, esse é pedido do Cauã. Nem eu sabia, Betinho Carreiro. Não sabia. Entreguei ele então, né? É o Betinho Carreiro. Tem até figurinha chique rolando pra lá e pra cá do Betinho Carreiro. Ai, o homem não é fraco. Seguimos de som na Top.

0: pedido do ouvinte no 99171049, Eduardo Costa, os 10 mandamentos do amor.
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0: Felipe Rodrigo, carro de alguém. Danilo e Davi, não mexe nas minhas gavetas, para fechar mais meia hora de música na programação da Top 104. 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Rapidão para intervalo. E já já voltaremos com muito mais som, falando dos sorteios, da tua participação. 9h33, tá na Top, bom dia.
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1: Bom dia pra você, a minha rádio é top! 9 horas e 38 minutos, 23 graus a temperatura. A temperatura estacionou em 23 graus e não subiu, né? Mas pra tarde tem expectativa que chegue até 26, 27 graus. Esse ventão louco aí. Mas com um tempo bom aqui em São Miguel do Oeste. A partir de terça-feira que é a expectativa de que mude o tempo, né? E aí vem a chuva e depois vem o frio. O frio retorna, sim. O Evandro tá com a gente, Evandro Mascarello. Bom dia, quero participar dos sorteios. Damião Magalhães, bom dia, meu querido. Quero participar do sorteio, manda aí uma música pra Domingos de Belmonte. Que tá me ajudando a carnear um porquinho. Ótimo final de semana a todos, valeu. Domingos, um abraço aí pra você, pra galera de Belmonte, ajudando Damião Magalhães. Vai sair aquele torresminho, vai sair aquela costelinha de porco, bom, né? Claudete Gregório, do centro de São Miguel do Oeste, deixando a próxima música pro Rudimar Schroeder, o maridão. E também para a turma da Sergiane Imóveis, que estão na escuta, participando do sorteio. Valeu! Bom dia, Gelson. Gostaria de participar do sorteio. Heloísa Herber da Silva. Valeu, Elo. Bom dia, Gelson Silva. Gostaria de participar do sorteio. Ótimo final de semana para todos nós. Leomar Pasquete. Valeu, Leomar. Bom dia, tudo bem? Quero participar do sorteio. Leodete Vindler, em bairro Andriata. Um ótimo final de semana. Quero participar dos prêmios. É a Solange. Bom dia, Gelson. Quero participar do sorteio. A Karina Finger. Bom dia. Quero participar do sorteio. A Sandra Pasquete. Por aí vai. Tem bastante gente participando. A gente tem sorteio de combos do Ítalo Supermercados com pão de alho, chopp e linguiçinha. Óculos de sol da Suel Óptica. E também ingresso para o Summit Empresarial CDL 2026. Sexta-feira da semana que vem no Auditório da UNOESC.

Baladeira, João Bosco e Vinícius e Hugo e Guilherme ancorado, Kaique Felipe, Counter Beat, rolê perfeito aqui na programação Top Série 4, 9 horas e 48 minutos, até o meio-dia com a gente, HD Impressoras, na hora de imprimir, HD Impressoras. 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
1: Maiara e Maraíza, Sorte de Alguém. Pra fechar mais uma hora de música na programação da Top CN4 na manhã de sábado com Decad Decor de São Miguel do Oeste. 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
10: Oi, bom dia pra você. A minha rádio é top. 10 horas e 6 minutos. 24 graus a temperatura. E aí, como é que tu tá? Tudo bem contigo? Pô, legal, então tá tudo bem comigo também, eu sou Gelson Silva, em sintonia com você sempre até o meio-dia aqui no Som da Top 104. 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Certo é que é sábado de manhã, e no sábado de manhã, a gente tem muito som, muita música, interatividade com a nossa audiência, concorrendo a combo do Ítalo Supermercados com pão diário, chopp, linguiçinha, óculos de sol da Suel Óptica e também o ingresso para o Summit Empresarial CDL 2026, sexta-feira da semana que vem, dia 24, no auditório da UNOESC. Bora interagir com a galera, bom dia, quero participar do sorteio, Júnior Roden. Bom dia, Gelson. Gostaria de participar do sorteio. Manda um abraço aí pro pessoal da Potência Informática. Alô, galera da Potência Informática. ligados no som da Top Série 4. Bom dia, Gelson. Tá sim. Participando do sorteio, Ataúfo Moreira. E também a Solange. Carlos Júnior, bom dia, Gelson. Carlos Júnior aqui acompanhando o teu programa. Quero participar do sorteio. Grande abraço, amigo. Valeu. Bom dia, Eliane Barbosa, participando também do sorteio. Bom dia. A Cláudia Bordignon, Neuri Bordignon, Carlos Henrique, Brian Soares, a Gisele e Karina participando do sorteio. A família toda, bom dia. Gostaria de participar do sorteio. Ótimo sabadão a todos. Andressa Herbert. Carla Arendt, gostaria de participar do sorteio. Valeu, Carla, tá participando. Bom dia, quero participar do sorteio de hoje. Bom final de semana. É o Fábio André. José Fanfa, bom dia, Gelson Silva. Quero participar do sorteio. Bom final de semana, valeu. Ângelo de Quadros, bom dia, tudo bem? Gostaria de participar do sorteio de hoje. Opa, bom dia, Gelson. Quero participar do sorteio. Grande abraço para vocês. É o Robert, valeu, Robert. Bom dia, Gelson, tudo bem? Elizabeth Gregório, de São Miguel do Oeste, pede a próxima música, oferecer para o maridão, que estava de aniversário ontem, olha que legal, e participar do sorteio, valeu. Bom dia, sou Jonathan de Abreu, gostaria de participar do sorteio, bom final de semana a todos, valeu. Oi, quero participar do sorteio, meu nome é Sofia Magalhães, música peão, todo tatuado, vai rolar na sequência. Bom dia, Gelson, tudo bem? A Débora Raumschlager, gostaria de participar do sorteio, obrigado, bom final de semana. Bom dia, Gelson. Quero participar do sorteio. Matheus Guinami. Bom dia, Inês Kel, de São Miguel. Gostaria de participar do sorteio. Mike Paterno. Paterno, tá aí? Tá ligado? Sempre, né? Sempre ligado, Mike Paterno. Já vai rodar o teu som. Quem mais? Bom dia, Gelson. Quero participar do sorteio. Eva Leovana Juvenardi, a minha mãe Iraci Juvenardi também. Gostaria de participar, obrigado, gratidão, valeu. Bom dia, Aline Juchen, quero participar do sorteio. Bom dia, tudo bem? Bom final de semana pra vocês. A Marta Biondo. Opa, tudo certo? Meu nome é Alexandre Ludwig, sou de São Miguel do Oeste. Gostaria de participar do sorteio. Tá participando do sorteio. 10 horas e 10 minutos, 24 graus a temperatura. 991711049 para tu pedir o som e participar dos sorteios.
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1: A minha rádio é top, Geninho e Mariana Fagundes, peão todo tatuado, Gustavo Lima, assunto que dói aqui na programação Top 104, 10 horas e 15 minutos, manhã de sabadão com a gente até o meio-dia, 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

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Seguimos no som da Top 104. 11h30 da manhã tem sorteio de combos do Ítalo Supermercados com pão diário, chope, linguiçinha, óculos de sol da Suel Óptica e ingresso pro Summit Empresarial CDL 2026, sexta-feira da semana que vem, no auditório da UNOESC. Galera, dia 13 de novembro, na Faísmo, tem show com Hugo e Guilherme. Essa dupla que é referência no sertanejo, né? Ingressos no bestingressos.com.br. Vamos pro chamado das antigas dele? Eu não sei beber só uma. 10h21, Hugo e Guilherme, 13 de novembro, na Faísmo, em São Miguel.

0: Saudade é top, Murilo Ufi, saudade estranha.
1: Pra quê?
0: Matheus e Cauã, Ana Castela, ilusão de ótica. Yugi Guilherme, eu não sei beber só uma lá das antigas pra galera recordar um pouquinho e entrar no clima do show. É lá em novembro, sim, mas os ingressos já estão sendo vendidos agora. 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Na Faísma, aqui em São Miguel do Oeste. Vou pro intervalo, mas antes deixa eu só dar uma passada aqui pelo WhatsApp da Top. Bom dia, Gelson. Quero participar do sorteio. É a Juliane Guiel. Bom dia, quero participar do sorteio. A Juliane Penso. Bom dia, Gelson. Tudo bem? Quero participar do sorteio. A Irma Carpegiani, do bairro São Jorge. Alô, São Jorge. Bom dia, meus queridos. É... quem tá do outro lado aí hoje é o Gelson, né? É... Toca vai entrar pra história, João Silveira. Valeu, João, um abraço pra ti. Bom dia, tudo bem? Josiane Elisotti, quero participar do sorteio. É... bom dia, grande abraço, quero participar do sorteio. O Gelson Roberto, grande Gelson, meu xará. Bom dia, Gelson, tudo bem? Tudo bem. Gostaria de participar do sorteio, Roseli Berwanger. Valeu, Rosi. Bom dia, estou na sintonia, quero participar do sorteio. Um abraço pra vocês aí da rádio, a Marinês. Valeu, Marinês. Tem mais gente participando. Luciane Herbert. Bom dia, Gelson. Tudo bem? Gostaria de participar do sorteio. Abraço e bom final de semana, Luciane Herbert. Bom dia. Gostaria de participar do sorteio, Matheus Fiorentin. É, opa! Sorteio, Jair Júnior Patson. Ô, Jair. Tá participando sim no sorteio. A gente vai pro intervalo rapidão. Já já voltaremos. Tá na Top 104, 10h32.
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0: A minha rádio é top, 10 horas e 35 minutos. 24 graus a temperatura amanhã de sábado. Ótimo sábado pra você. Bom final de semana. Aproveita bem esse solzinho, esse calorzinho. O vento atrapalha um pouco, né? Aí tu não sabe se deixa as janelas abertas de casa pra dar uma ventilada. Mas aí se deixa aberto pra ventilar, enche de poeira. Que loucura, né? Mas aproveita bem o final de semana. Bom demais saber que você tá ligado no som da Top 104, participando inclusive no nosso WhatsApp 99171-1049, concorrendo aos nossos prêmios nessa manhã de sabadão. Bom dia, curtindo a programação, quero participar do sorteio. Ótimo final de semana, é a Marinalda de Sales. Bom dia, gostaria de participar do sorteio, Morgane de Carli. Bom dia, tudo bem, Gelson? Tudo bem, gostaria de participar do sorteio. Abraços, Roseli Fachin. Bom dia, quero participar do sorteio, a Jennifer Benedetti. Bom dia, Gelson Silva, gostaria de participar do sorteio. Puxa vida, precisaria que você mandasse o teu nome. Manda o nome junto, tá, galera? Porque às vezes no contato não tem. Vamos lá. Bom dia, gostaria de participar do sorteio. Ótimo sábado, é a Daiane Schneider. Bom dia, Gelson, tudo bem? Josiele Tomé Cusi, gostaria de participar do sorteio. Bom dia, Simone Martinelli, gostaria de participar do sorteio. Um abraço, valeu, Simone. Jussara Prestes, bom dia, Gelson. Quero participar do sorteio. Bom final de semana pra vocês. Valeu, Jussara. Um abraço pra ti, pro Thiago. Um abraço pro pequeno também. Nem é mais pequeno, né? Gabriel já é um homem. O Thiago tá sem WhatsApp ainda, Jussara? Ontem me chamou no Instagram. Tá sem o número de WhatsApp. Se ele se recuperou, manda um oi aí, tá? Bom dia, quero participar do sorteio. A Juraci Pinheiro. Galera, muita gente participando do sorteio. Daqui a pouquinho mais tem às 11h30 da manhã, né? Agora tem Zé Neto e Cristiano.
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Felipe Rodrigo, Banquinho, Kleber e Cauã, 5 anos de grau, Zenato e Cristiano, cadeira cativa aqui na programação da Top 104 nessa manhã de sábado, de tempo bom, de vento e 24 graus a temperatura, né? E algumas pessoas me perguntando se eu ainda não melhorei. Não, cara, ainda não melhorei, velho. Ainda não melhorei, ainda tô... Pô, na semana passada, no sábado, eu tava, inclusive, de atestado, né? O Arno Costa tava aqui fazendo o meu horário. E aí tamo aí, né? Medicamento pra cá, medicamento pra lá. Mas não é só exclusividade minha. Cara, como tem gente que um resfriado, é um rinite, sinusite, laringite, faringite. Aqui mesmo, o Lucas também tá do mesmo jeito, né? Tem muita gente, não é só exclusividade minha, não. Nossa... Mas tá difícil, tá difícil. Às vezes até aqui na hora do retorno se percebe um pouco de microfonia, porque eu não consigo às vezes ouvir, né? Também o que eu tô falando. É. Esse inverno pegou muita gente no contrapé aí, né? Pegou, deixou uma galera malzona. Mas bora que vão recuperar. Vamos recuperar porque... Não há mal que dure pra sempre e também não há bem que dure pra sempre, né? E não há mal que sempre dure e não há bem que nunca acabe. Então uma hora vai ter que passar, né? Só pra deixar a galera informada, mas é... Semana passada nem condição de trabalhar eu tinha e... Hoje, sábado, parece semana passada. 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

0: a rádio é top, Guilherme Benuto e Luan Santana, quarto 67, Ana Castela, que eu não te esqueci. E Diego Vitor Hugo, dono da rua. E lá no início, Felipe Araújo e Panda.g, na programação da Top 104. Bora pro intervalo. Antes do intervalo, deixa eu só interagir novamente com a galera que tá por aqui. Bom dia, Gelson, quero participar do sorteio. Leonir de Araújo. Bom dia, bom final de semana para você e também para os clientes da cadeira São Miguel. Abraço, Gelson. Valeu, Wilson. Abração para ti. Bom dia, quero participar do sorteio. Márcio e Ebrair, toca Humberto e Ronaldo. Quem mais? Bom dia, quero participar do sorteio. Bruna Baptista. Bom dia, quero participar do sorteio. Meu nome é Simone Magalhães. Música Sol nos Olhos. Bom dia, Gelson. Ótimo sábado a todos. Juliana Miller, quero participar do sorteio e pedir a música. Peão todo tatuado, Geninho e Mariana Fagundes, obrigado, valeu. É, oi, tô acompanhando um maravilhoso programa, quero participar do sorteio, abraço a Bia, valeu Bia. Bom dia para todos aí da rádio, na escuta, Andrei, Toneta, quem mais? Bom dia, Gelson, gostaria de participar do sorteio. Rizzo Vela, a Maria Clara Vela, Clarice Corrêa e o Vitor Padilha, a galera ligada aqui na programação Top 104. Bora pro intervalo, já já voltaremos.
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0: Oi, bom dia pra você, são 11 horas e 2 minutos. Manhã de sábado, 18 de julho de 2026, 25 graus a temperatura em São Miguel do Oeste. E aí, como é que tu tá? Tudo bem contigo? Bom, legal, então tá tudo bem comigo também. Eu sou Gelson Silva. Em sintonia com você sempre até o meio-dia aqui no som da Top 104. 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E a gente fala pelo 104,9, a nossa frequência clássica no FM. para todo o Grande Oeste de Santa Catarina, parte do Noroeste do Rio Grande do Sul, Suroeste do Paraná e pro mundo todo no pperi.com.br. 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Nessa manhã de sábado, lembro para você que tem mais alguns minutinhos só de participação, né? E aí, 11h10 a gente encerra as participações, 11h30 da manhã tem o sorteio dos prêmios da manhã de sábado.

0: firme, hein?
1: A minha rádio é top, Panda! Eu te seguro. Rolando também lá, Ana Prado, Fama de Ruim, Júnior e César, na Marra ou na Garrafa. Israel e Rodolfo, Top Play, aqui na programação da Top 104. Participações encerradas nesse momento. Já já a gente vem com os ganhadores dos prêmios da promoção de hoje de manhã, tá bom? Aqui na programação da Top 104. 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

0: Lua Pereira e Ana Castela, orçamento. Joneto e Frederico, toca aquela. Murilo Ufi, Matheus Fernandes, só com ela. E Jorge Matheus, Gaivota, na programação da Top 104. Na manhã de sábado. E tempo bom, né? E... e calor. Já tava tudo previsto, tava tudo dentro do script, né? Esse calorão que tá aí fora. 25 graus a temperatura. Bom, é o seguinte, no sábado de manhã a gente sempre tem prêmios, tem presentes pra audiência da Top 104. E hoje não é diferente, né? Combo do Ítalo Supermercados com pão diário, chopp e linguiçinha, óculos de sol da sua óptica e também um ingresso pro Summit Empresarial CDL 2026. O Summit é na sexta-feira da semana que vem, tá? Sexta-feira da semana que vem, no auditório da UNOESC, aqui em São Miguel do Oeste. Ainda tem alguns ingressos à venda lá no Instagram, Summit Empresarial CDL, tá? 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Então, compre já seu ingresso em Summit Empresarial CDL 2026, certo? Bora lá então, antes do intervalo, para os nomes de quem se deu bem, né? 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E quem faturou combo com pão de alho, chopp e linguiça é o Wilson da Silva e a Simone Martinelli. Simone Martinelli e o Wilson da Silva, cada um deles faturou o combo com chopp, pão de alho e linguiça do Ítalo Supermercados, tá bom? Óculos de sol da Suel Óptica, agradecer muito ao Júnior, ao Juarez Júnior, né? Que é o proprietário da Suel Óptica, da Suel Moda Homem, nosso parceiro aqui. E oferecendo óculos de sol da Suel, é no valor de 350 a 400 reais, é um baita no presente, né? Quem se deu bem foi a Raquel Mascarello. Raquel Mascarello se deu bem e faturou o óculos de sol da Suel Óptica. E é claro, o ingresso da Summit Empresarial CDL, também um baita num presente, um baita num prêmio, né? Agradecer essa parceria com a CDL de São Miguel do Oeste, nossa parceira desde sempre, né? Quem se deu bem foi a Thaís De Carli. Thaís De Carli faturou o ingresso para o Summit Empresarial CDL 2026, certo? Vou entrar em contato já com os ganhadores para explicar para eles como é que eles retiram os prêmios, tá bom? Intervalo, já já voltaremos. 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
6: A minha rádio é top, 11 horas e 35 minutos, 25 graus e meio de temperatura. Bom demais saber que você tá ligado aqui no som da Top 104. Já fizemos o sorteio. Vou divulgar novamente os nomes aqui da galera que faturou os prêmios nessa manhã aqui na Top. Combos do Ítalo Supermercados para Wilson da Silva e Simone Martinelli. Óculos de sol da Suel Óptica para Raquel Mascarello. E o ingresso para o Summit Empresarial CDL para Thaís e Decarli. Legal, né? 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

tarde, é top, Gustavo Mioto. E Murilo Luffy, novo sozinho, Felipe Rodrigo, saudade é mato. Rola também Danilo e Davi, buquê de bebidas, e Cleiton Romário, quero tomar uma, 11h49. Ótima manhã de sábado para você, ligado no som da Top CN4, 25 graus a temperatura.

0: A minha rádio é top, Gustavo Lima e Luiz Fonsi, Vagabundo, Henrique e Juliano, logo, logo. Fechando a programação da Top CN4 na manhã de sábado, foram 50 músicas, muitas participações no WhatsApp, prêmios pra todo mundo aqui na programação da Top, com o patrocínio de HD Impressoras, Way 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Nossos patrocinadores na manhã de sábado. Um abraço pra todo mundo, eu sou Gelson Silva, tô ficando por aqui. Na segunda-feira, às 8 horas da manhã, a gente volta a se falar na Top. Valeu! Bom final de semana!
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1: Olá, ouvintes, estamos chegando, informativo este da Administração Municipal de Romelândia. Estamos neste sábado, 18 de julho de 2026, nosso programa através da Secretaria de Saúde começa o nosso informativo. A Secretaria Municipal de Saúde de Romelândia informa a população que a vacina contra a dengue está disponível para crianças e adolescentes com idades entre 10 e 14 anos. Também comunica que a vacina contra a influenza, a gripe, está disponível para todos os públicos. Procure a unidade básica de saúde e mantenha sua vacinação em dia. A Secretaria de Saúde também apresenta um balanço dos atendimentos realizados no primeiro semestre de 2026, entre os meses de janeiro e junho. Foram realizadas 9.854 consultas com o clínico geral, uma média de 1.642 consultas por mês. Na área da ginecologia, foram 277 consultas, com média de 46 atendimentos mensais. Em pediatria, foram 236 consultas, média de 40 atendimentos por mês. A equipe de enfermagem realizou 4.243 atendimentos, com média de 700 atendimentos mensais. No setor de imunização, foram aplicadas 2.669 vacinas, alcançando uma média de 445 doses por mês. Na odontologia, foram realizados 1.706 atendimentos, com média de 285 atendimentos mensais. A fisioterapia contabilizou 392 atendimentos, média de 65 por mês. O serviço de psicologia realizou 753 atendimentos, com média de 125 atendimentos mensais. Na fonoaudiologia, foram 600 atendimentos, média de 100 atendimentos por mês. Já o laboratório realizou aproximadamente 18 mil exames no período, o que representa uma média de 3 mil exames por mês. A Secretaria Municipal de Saúde também comunica que já está atuando no município a nova médica no programa Mais Médicos, doutora Mayara Zanini. A profissional atenderá segundas e sextas-feiras na unidade de saúde da sede de Rosário. Nos demais dias da semana, os atendimentos serão realizados na unidade básica de saúde da cidade. Secretaria Municipal de Saúde de Romelândia, trabalhando diariamente para oferecer um atendimento cada vez mais qualificado, humanizado e próximo da população. Departamento de Cultura, Romelândia elege suas novas soberanas 2026. Na noite de sábado, 11 de julho, o Salão Paroquial foi palco da emocionante escolha das soberanas de Romelândia 2026. O evento, promovido pela Administração Municipal por meio do Departamento de Cultura, marcou a abertura oficial das comemorações pelos 63 anos de emancipação político-administrativa do município. A cerimônia contou com a presença do prefeito municipal, Juarez Furtado, do vice-prefeito, Vanir Peron, onde vereadores, secretários municipais, demais autoridades, familiares, convidados e de um grande público que prestigiou e abrilhantou esta noite especial. Sete jovens representaram com elegância, simpatia e dedicação as entidades CDL de Romelândia, Escola de Educação Básica Hermínio Reus e da Silva, Escola Municipal Milena Schaefer, Escola de Ensino Fundamental Anita Garibaldi, APAI, CAESP de Romelândia, Cressol e a PROR, Associação dos Professores Municipais de Romelândia. As candidatas Amanda Benacchio, Mariane Grutzemann de Castro, Fernanda Caroline Veni, Érica Gubert de Macedo, Yasmin Nascimento Rulen, Daniela Aparecida Silveira e Nicole Kopalski Roseno encantaram o público ao demonstrarem desenvoltura, confiança e amor após a avaliação da comissão julgadora. Foram eleitas Rainha Mariane Grutzmann de Castro, Primeira Princesa Érica Gubert de Macedo, Segunda Princesa Fernanda Caroline Veni. A Administração Municipal parabeniza todas as candidatas pela coragem e dedicação ao representar suas entidades e agradece aos jurados, patrocinadores, apoiadores e a todos que contribuíram para o sucesso deste grande evento. Parabéns às novas soberanas que representarão Romelândia com orgulho, elegância e compromisso durante os próximos 2 anos. FEMUR 2026 abre inscrições em julho. A Administração Municipal de Romelândia, por meio do Departamento de Cultura, promoverá mais uma edição do Festival de Música Sertaneja Gauchesca Banda Popular e Gospel de Romelândia, FEMUR 2026. O festival será realizado no Salão Paroquial de Romelândia, com a seguinte programação: 21 de setembro de 2026, segunda-feira, etapa classificatória com início às 19h30. 22 de setembro de 2026, terça-feira, grande final, também com início às 19h30. Cronograma, inscrições de 20 de julho a 14 de agosto de 2026. Confirmação das músicas, dias 17 e 18 de agosto de 2026, no Departamento de Cultura. Etapa classificatória, 21 de setembro de 2026. Grande final, 22 de setembro de 2026. Às 19h30. Os interessados em participar deverão realizar a inscrição no Departamento de Cultura de Romelândia, conforme as normas estabelecidas no regulamento oficial, disponível no site da Prefeitura Municipal. Participe e venha mostrar seu talento em um dos eventos mais tradicionais das comemorações do aniversário de Romelândia. Departamento de Esportes, nesse sábado acontece a quinta rodada do Campeonato Municipal de Futsal, no Ginásio Municipal Ângelo Giotto, a partir das 16 horas. Secretaria de Assistência Social. No início do mês de julho, a Secretária de Assistência Social realizou reuniões com a equipe de servidores que integram a Assistência Social, como também com as equipes do PSE, Proteção Social Especial de Média Complexidade, e com a equipe do PSB, Proteção Social Básica, do CRAS e SCFV, Serviço de Convivência e Fortalecimento de Vínculos, com o objetivo de traçar metas, planejamento das ações e atividades para o segundo semestre de 2026. Jurema Isaías, secretária de Assistência Social, ressalta que, diante da contratação dos profissionais para compor as equipes conforme determina o SUAS, Sistema Único da Assistência Social, será possível garantir a execução dos atendimentos aos nossos munícipes, usuários do SUAS, com mais qualidade e agilidade. O SCFV, Serviço de Convivência e Fortalecimento de Vínculos, informa que no mês de junho foram atendidas e desenvolvidas atividades todas as segundas e terças-feiras para 48 crianças e adolescentes. Todas as quintas-feiras, no período matutino, o grupo de adultos, e no vespertino, o grupo de idosos. Além do trabalho de orientação dos temas planejados com a equipe técnica, são ofertadas para crianças e adolescentes oficinas de música, teclado, violão e canto, artesanato e patinação, para idosos oficina de cantos. PAIF, Programa de Atenção Integral à Família, está sendo desenvolvido em 3 grupos: Linha Rosário, Linha Sede Ouro e Linha União, integrado com a cidade no CRAS. Os grupos são desenvolvidos uma vez por mês em cada grupo, sempre nas quartas-feiras. Após a apresentação e discussão dos temas apresentados em cada encontro, também é ofertado e desenvolvido oficinas de artesanato aos participantes. A Secretaria de Assistência Social, por meio da gestão do Cadastro Único, comunica todas as pessoas beneficiárias do programa Bolsa Família que estejam sempre atentas às alterações que ocorrem no grupo familiar e procedam à atualização cadastral no Departamento de Cadastro Único, evitando que o sistema gere o bloqueio do benefício Bolsa Família e BPC. A Secretaria de Assistência Social, por meio das políticas de habitação, estará realizando nesta próxima semana um levantamento minucioso e concreto dos imigrantes que vieram residir ao município, com o objetivo de organizar e realizar encaminhamentos de orientações necessárias quanto às responsabilidades familiares, documentos, mercado de trabalho, entre outros. A Secretaria de Assistência Social informa que essa semana a secretária Jurema Isaías não esteve atendendo em virtude do gozo de férias e que retorna à secretaria a partir do dia 20, no período da tarde, com atendimento normal. Jurema Isaías, secretária de Assistência Social e Habitação. Secretaria de Agricultura. Nos últimos dias foram realizados serviços com retroescavadeira nas propriedades de João Lopes, Ademir Nunes de Oliveira, Neudir de Castro, Jair Glemboski, Jair Zanon, Diego Rafael Guerra, Cleonice Souza, Zilda Rodrigues e Cláudio Tiquesquel. Também foram executados serviços com trator de pneus e equipamentos nas propriedades de Geraldo de Domênico, Sérgio Crestani, Fabrício Plet e Janor Biasoli. Os trabalhos fazem parte do atendimento contínuo aos produtores rurais, buscando oferecer melhores condições para o desenvolvimento das atividades no campo. Secretaria de Obras, durante essa semana, as equipes de máquinas realizaram serviços de manutenção das estradas na comunidade de Linha São Roque, garantindo melhores condições de trafegabilidade e mais segurança para os moradores e usuários da via. Também foi realizada a instalação de um bueiro na linha Kaiser, obra que contribui para o escoamento adequado das águas da chuva, evitando danos à estrada e proporcionando mais segurança aos motoristas. Os trabalhos seguem conforme o cronograma, levando melhorias às comunidades do interior do município. A secretaria solicita aos proprietários de terrenos e lavouras às margens das estradas do interior que realize a roçada nas beiradas de suas propriedades. A colaboração de todos é fundamental para melhorar a visibilidade, aumentar a segurança no trânsito e facilitar os serviços de manutenção das estradas realizadas pelas equipes do município. A Secretaria de Obras agradece a compreensão e a parceria de todos. Secretaria do Urbanismo. Durante essa semana, as equipes de máquinas realizaram serviços de manutenção e melhorias nas comunidades de linha São Roque, linha Giotto e também na linha Bornausi, garantindo melhores condições de tráfego para os moradores e usuários nas estradas. Também estão sendo executados serviços de cascalhamento nas propriedades dos agricultores Joel Teixeira e Ederson Ott, na comunidade de linha Santa Lúcia, contribuindo para melhorar o acesso e facilitar o desenvolvimento das atividades no meio rural. Secretaria de Indústria, Comércio e Turismo, o programa Compra Legal 2026 já começou e você já pode trocar suas notas fiscais por cupons na Prefeitura de Romelândia. A cada R$100 em compras ou serviços realizados no município, você recebe um cupom para concorrer a R$20.000 em prêmios. Os cupons são acumulativos, ou seja, quanto mais você compra no comércio local, maiores as suas chances de ganhar. Não deixe suas notas fiscais guardadas em casa. Passe na recepção da prefeitura, faça a troca pelos cupons e participe desta campanha que valoriza o comércio de Romelândia, ainda oferece a você a oportunidade de concorrer a excelentes prêmios. O primeiro sorteio será realizado no dia 23 de setembro. Compre no comércio local, troque suas notas por cupons e participe. Sua sorte pode começar hoje. Secretaria de Administração, a secretaria informa o roteiro do ônibus para os próximos dias. No dia 27 de julho, o atendimento será na linha Sede Rosário. No dia 28 de julho, o roteiro segue pela linha Sede Ouro e no dia 29 de julho, o ônibus atenderá a linha São Jorge. O ônibus parte da cidade às 11 horas, com destino às comunidades, e realiza o retorno com saída da rua coberta às 4 horas da tarde. Fique atento às datas e programe-se. Gabinete do Prefeito Municipal. Na última semana, o Prefeito Municipal acompanhou diversas obras de infraestrutura em andamento no interior do município, em linha Kaiser, verificou a obra de instalação da tubulação, concluída recentemente, que trouxe mais segurança e melhores condições de tráfego para os moradores das comunidades de linha Kaiser e linha Giotto. Na oportunidade, agradeceu o empenho dos operadores de máquinas, motoristas, secretários municipais e todos os servidores envolvidos na execução da obra. Também esteve acompanhando a instalação de uma nova tubulação na estrada da linha Bornausi, que liga a comunidade à linha São Paulo em Anchieta, obra que irá melhorar o escoamento das águas pluviais e garantir mais segurança aos usuários da via. Em Sete Rosário, acompanhou os trabalhos finais da construção da casa mortuária, enquanto na linha Aparecida, verificou o início das obras de ampliação do salão comunitário e construção de novos banheiros. Já na linha Esperança, o prefeito acompanhou o andamento das obras de pavimentação asfáltica, que segue em ritmo acelerado. A administração municipal reforça que a estrada poderá ter interdições temporárias durante a execução dos trabalhos e orienta que, sempre que possível, os motoristas utilizem rotas alternativas pela linha Santa Lúcia ou linha São Roque, com acesso à SC-161. A administração municipal de Romelândia convida toda a população para prestigiar o desfile em homenagem ao Dia do Colono e Motorista, que será realizado neste domingo, 19 de julho. O município estará participando do desfile com caminhões, máquinas e demais veículos da administração, valorizando o trabalho dos colonos e motoristas, profissionais que contribuem diariamente para o desenvolvimento de nossa cidade. Venha participar deste momento de homenagem, tradição e reconhecimento. Esperamos por você e sua família. A administração municipal, através do prefeito do município de Romelândia, parabeniza e agradece a todos os ouvintes, desejando um ótimo final de semana.
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3: Olá, ouvinte, tudo bem? Eu sou o Cadu Reis, repórter da Rede de Notícias Acaerte. E nesta semana vamos ouvir o presidente da Federação das Empresas de Transporte de Carga e Logística no estado de Santa Catarina, Dagnor Schneider. O empresário tomou posse na última semana para um novo mandato até 2028 à frente da Fetransesc. A diretoria e conselho da entidade tiveram uma renovação de 36% dos integrantes em relação à gestão anterior. Quais os focos de atuação para este período, presidente?
4: O que a gente busca, na verdade, é que o setor de transporte rodoviário de cargas seja mais percebido pela sua importância, relevância que tem para as atividades econômicas como um todo. Então, os desafios são principalmente numa conexão maior com os agentes públicos, seja com o governo do estado, com o parlamento estadual, federal, a questão legislativa, porque tem muitos processos legislativos que acabam afetando a atividade, mas uma das principais pautas que a gente tem é a questão da infraestrutura rodoviária. Nós desenvolvemos atividade econômica sobre rodovias, precisamos estar atentos e que a gente possa fazer um adequado enfrentamento e que Santa Catarina possa continuar mantendo o seu protagonismo econômico.
3: Presidente, qual o tamanho atual da frota do setor do transporte rodoviário de cargas em Santa Catarina?
4: Nós temos a quinta maior frota de caminhões em Santa Catarina, em relação ao Brasil. Temos em torno de 260 mil veículos de carga e nós temos um setor que ele representa uma atividade importante, né? Tem um impacto econômico importante na economia do estado.
3: Dados da Confederação Nacional do Transporte apontam que 65% das empresas do setor têm dificuldades para contratar condutores. Quais os principais desafios para a atração e desenvolvimento destes profissionais, presidente?
4: Quando a gente fala de qualificação de mão de obra ou de uma mão de obra qualificada, ela é um pouco mais complexa até do que outras atividades econômicas, porque nós estamos falando de um profissional diferenciado, porque quando ele assume a direção de um caminhão, que nós já chamamos de um gestor de uma unidade móvel, importa numa responsabilidade muito grande. O caminhão ele tem uma capacidade destrutiva muito grande, principalmente se ela estiver sendo conduzido por alguém que não esteja adequadamente preparado para esse tipo de desafio. Então nós temos toda uma questão que envolve a qualificação profissional e também o interesse dessa categoria em participar da atividade. Então nós estamos hoje já um déficit de mão de obra na atividade, grande parte das empresas tem falta desse profissional.
3: Este é o presidente da Fetransesc, Federação das Empresas de Transporte de Carga e Logística no estado de Santa Catarina, Dagnor Schneider. Ficamos por aqui com o Minuto de Santa Catarina desta semana. Até logo!
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7: Muito boa tarde para você que está acompanhando aí a programação da Top 104. A gente está começando mais uma edição do Fala Aí na Top neste sábado, dia 18 de julho. O Fala Aí hoje traz um convidado muito bacana aqui, Dr. Vinícius Negre da Linha, que é cirurgião oncológico, e a gente deu uma sorte danada de fechar nessa data aqui, porque ontem era o dia justamente do cirurgião oncológico. Dr. Vinícius, muito boa tarde, bem-vindo ao Fala Aí e parabéns atrasado aí pela data de ontem, cara.
8: Obrigado, Lucas. Obrigado pela oportunidade de vir aqui conversar um pouquinho com você, né? Meu antigo vizinho.
7: Exatamente, ex-vizinho, né? Meu ex-vizinho.
8: E sempre gostei muito de acompanhar aqui a rádio, o trabalho de vocês no Bem Louco. Né? Eu sempre brinco, né? Infelizmente, o nosso grande zagueiro, Gelson.
7: O Gelson Silva, né?
8: Gelson Silva nos abandonou lá.
7: Não tá mais jogando, né?
8: Não tá mais jogando. Pô, me marcava muito bem, cara.
7: Marcava, né?
8: Ixi.
7: E dava uma chegadinha meio forte também.
8: Não, né? Não. Assim, ficava não. Bem longe. Mas o Bernardo, meu filho, também adora escutar vocês no Bem Louco. E é um prazer aí estar conversando com você. Né, e comemorando essa data importante para a nossa especialidade.
7: Cara, então eu gostaria de começar justamente por aí, falando um pouquinho aí da tua formação e da tua opção. Onde é que foi, em que momento foi que tu te encontrou no caminho da oncologia? Em que momento que tu viu nessa área assim a tua paixão, né, cara? Porque eu vejo que acompanho tuas postagens, acompanho teu trabalho e, cara, eu vejo que tu faz com um entusiasmo tudo isso, né, cara? O tratamento, o passar também os ensinamentos ali do teu dia a dia, de mostrar o que está acontecendo, o que é que tu está fazendo para que as pessoas entendam um pouco mais sobre o processo todo.
8: É uma jornada longa já, né? Eu comecei medicina em 2004, né, na Universidade Federal de Santa Catarina. Então me formei lá. E oncologia sempre, e ainda hoje, na faculdade de medicina é uma matéria que é pouco ensinada. Né? Hoje, claro, com a prevalência que a gente tem do câncer, né? Hoje é nos países desenvolvidos a maior causa de mortalidade, né? Muito mais até do que a doença cardiovascular. Então, na época que eu comecei medicina, a oncologia era uma disciplina um pouco até obscura. A gente não tinha acesso, como é que as tecnologias ainda estavam, vamos dizer, engatinhando, né?
7: Pois é, e isso é fantástico, né, cara? O quanto, já interrompendo, dando uma de Faustão aqui, mas, cara, a tecnologia, ela, na medicina, especialmente na oncologia, ela deu um salto gigante, né?
8: Então, a partir da entrada na faculdade, sempre foi uma coisa que me fascinou, né, a doença, assim, os mecanismos que ela tem para tentar fugir daquilo que a medicina tenta desenvolver para combater essa doença, né? E quando eu decidi por cirurgia, né, porque, né, eu gostava de cirurgia, sempre tive uma inclinação já desde o início, né, fiz estágio, participei de um estágio que eu fiquei 2 anos no Hospital Florianópolis lá. E decidi por fazer cirurgia. Enquanto eu estava fazendo cirurgia geral, eu ficava me perguntando, cara, eu gosto de operar de tudo, o que que eu vou fazer? Porque assim, não tem uma cirurgia que eu não goste de fazer de forma assim, né? E aí a gente tinha um estágio de cirurgia oncológica que nós ficamos bastante tempo na residência de cirurgia geral. E eu comecei a perceber que, assim, fora a questão técnica, né, que a gente percebia que o cirurgião oncológico ele tem um know-how assim, técnico assim, maior do que por lidar com vários sistemas, né, opera tumores de quase todas as regiões, exceto neurocirurgia. E eu ficava pensando assim, bah, que legal essa especialidade, porque através do meu trabalho eu consigo realmente causar um impacto. Se eu fizer uma boa cirurgia, se eu fizer uma cirurgia oncologicamente adequada, eu consigo realmente trazer um impacto para a vida da pessoa. E, né, fora os exemplos que eu tive, meu principal exemplo foi o Dr. Alexandre Matheus, que é um cirurgião oncológico lá do CEPOM. E eu ficava pensando, pá, cara, que legal esse cara, pô, tecnicamente ele é muito bom. E aí eu acabei indo para lá porque a gente operava praticamente todas as áreas. Então foi mais ou menos por isso que eu me decidi por cirurgia oncológica, por realmente conseguir, através do meu trabalho, causar um impacto direto na vida das pessoas.
7: E isso que você falou da questão da técnica era uma coisa que eu estava pensando assim antes de conversar contigo, porque eu acho que o desafio do cirurgião oncológico ele é gigante, né? Porque por mais que a gente tenha hoje exames de imagem mais avançados, a gente tem uma série de tecnologias hoje a nosso favor, né? sempre aparece uma surpresinha lá na hora da cirurgia, né?
8: Sempre
7: e aí, e aí vai a questão da experiência, do know-how, como você falou aí, das técnicas e do conhecimento acima de tudo, né?
8: Isso mesmo. Eu falo que a visão do cirurgião oncologista, né, que a gente diz que é o cirurgião oncológico, ela é um pouco diferente porque você tem compreensão da doença, né? O teu treinamento é voltado para aquela doença. Então, acaba que essa condição nos traz um domínio do que é preciso ser feito nas situações inesperadas, né? Que muitas vezes o cirurgião, talvez que não tenha treinamento na área, se depare e não entenda, não saiba o que fazer. Então, a compreensão da biologia tumoral, de como a doença se comporta, isso traz uma segurança maior. Então, a gente consegue lidar com situações que a gente lida com vários diversos sistemas ao mesmo tempo, né? Por exemplo, sistema urinário, sistema digestivo. A gente consegue resolver as coisas sem precisar, às vezes, ter uma equipe muito grande. Por quê? Porque a gente entende e domina todos os sistemas relacionados a essas doenças. Uhum. Então, isso dá dá uma condição técnica para o cirurgião que é diferenciada, né? Por conta de ter que lidar com isso.
7: Caramba, é muita coisa, né, velho? Meu Deus do céu, porque eu vejo ali, voltando às tuas postagens ali, né? E a gente vê cada formação ali que acaba sendo removida, por exemplo, né?
8: Isso mesmo.
7: E tu olha e diz, caramba, como é que acontece isso, cara? Como é que o corpo da gente acaba desenvolvendo esse tipo de coisa? Como é que a gente pode explicar de uma forma fácil do leigo entender, de eu entender, essa formação do câncer? Como é que do nada ele se surge ali e aí acaba gerando uma massa, alguma coisa ali diferente daquilo que estava programado na formação da nossa anatomia ali?
8: Não, você tocou no ponto certo. A questão é a programação.
7: É. Né?
8: A nossa célula, ela tem um tempo de vida, né? Que é o que ela tem a gênese da célula, que tem a diferenciação da célula, e a gente tem a morte celular, que é quando você tem a renovação da célula, ou aquela célula acaba morrendo por apoptose, por envelhecimento da célula, e isso tem uma programação, né? Quando a célula, ela perde essa programação de ter a sua morte celular, ela cria um mecanismo que torna ela indiferenciada dos tecidos que ela compõe. E ela adquire a capacidade de se tornar literalmente eterna. Uhum. Né? E é nessa hora que ela perde essa diferenciação que ela vira os chamados carcinomas, né? Que são células que perderam essa diferenciação e aí acabam invadindo os outros tecidos para tentar se perpetuar, literalmente. Então, a célula perde a capacidade de morrer. Literalmente é isso.
7: E ela vira um alien invasor do próprio corpo ali,
8: isso,
7: na verdade.
8: E aí, assim, o organismo, ele tem algumas chaves de regulação, que a gente chama. A principal delas é o linfócito T citotóxico, que é o que a gente fala como, vamos dizer, é o gari das células de câncer que tem no organismo. Então, é essa célula que vai lá e vai matar e vai identificar uma célula tumoral que esteja crescendo no tecido. Né? É ela que vai lá, que vai fazer esse que a gente fala, o trabalho sujo.
7: Vai fazendo a faxina.
8: Né? E por que estados, por exemplo, inflamatórios ou certos hábitos de vida que a gente tem vão fazendo com o nosso risco de câncer aumente? Porque o linfócito, ele começa a ter dificuldade de fazer o seu trabalho por conta do nosso comportamento de vida. Né? Às vezes de alterações na vascularização do nosso organismo. Por que eu falo isso? Porque tabagismo, etilismo, no que eles, a gente fica, por que causa? O tabagismo, ele diminui a vascularização dos tecidos, ele causa obstrução na microvasculatura dos tecidos. Então aquela microvasculatura que vai levar o linfócito lá onde ele tem que combater aquela célula que está desgarrada, começa a estar obstruída a passagem dele. Então cria uma brecha para essa célula se desenvolver. O mesmo serve, por exemplo, para o etilismo, que vai criar lesões, mutações daquelas células ali que talvez não teriam. Então, assim, porque a obesidade é um estado inflamatório do organismo, que acaba prejudicando também a atuação, né, dessas células de defesa do organismo. Então, e a célula do câncer é uma célula, como é que eu falo, que é fascinante estudar, porque cada tipo de tecido tem uma mutação que é responsável por o aparecimento dos tumores, e hoje, com o avanço da biologia molecular, a gente consegue entender melhor, né, o que causa cada um dos tumores, e a gente começa a identificar potenciais alvos terapêuticos a partir do conhecimento, né, de entender melhor como é que essas células se comportam.
7: Cara, que aula, doutor Vinícius. Obrigado, cara. E desses comportamentos aí, o que que... A gente falou de alguns comportamentos, no caso, negativos. Quais são os comportamentos positivos que podem ajudar nesse trabalho da faxina aí?
8: O que a gente fala, assim, o exercício físico, né, é uma ferramenta, assim, extremamente importante. Então, eu falo assim, o sedentário que nunca praticou esporte, esse cara está muito exposto, né? Não só ao câncer, mas à doença cardiovascular, né? Obesidade, que é um fator de risco para ter câncer, né? Então, saiu um estudo para câncer colorretal que foi emblemático, né? Até passou meio batido, né, dentro da ASCO, que é um congresso americano, mas que no New England mostrou pacientes que operaram de câncer colorretal e que foram para sua terapia complementar ou ficaram em acompanhamento e tinham um exercício físico regular, e aqueles que foram só estimulados a ter exercício físico. Os que tinham uma rotina de exercício físico regular tiveram impacto de risco de recorrência da doença 30% a menos daqueles que não tinham exercício físico regular. Então, o que a gente infere? Que o quê? Que o organismo está em movimento, que essa vascularização do organismo está fazendo com que o sangue chegue nos tecidos e, consequentemente, você tenha um sistema imune melhor também. Né? O fato de você não estar obeso também melhora o desempenho do sistema imune. Então, isso é essencial. E ter bons hábitos de vida. Né? O tabagismo é terrível, né? Ele está relacionado a inúmeros tipos de tumores. Né? Se for pegar câncer de pulmão, que é o mais falado, né, relacionado a tabagismo, mas a gente pega câncer de bexiga, né, câncer de próstata, câncer colorretal, câncer de mama. Né? Então, assim, o tabagismo, dos hábitos que a gente tem, que eu falo assim, completamente preveníveis, porque depende do hábito que você tem, talvez seja o pior deles. Né? Aí vem a questão do etilismo, que também causa um dano muito grande. A questão do costume de consumo de carne vermelha em excesso, né, que aqui na nossa região é um problema para o câncer colorretal. E também promiscuidade, né? Hoje em dia a gente tem o maior fator de risco prevenível para câncer, que é o HPV, né? A gente tem a oportunidade de vacinar um dos nossos filhos, né, numa infância inicial, a partir dos 7 anos nas meninas e a partir dos 9 nos meninos. A vacina do HPV, se ela for bem efetuada e a gente tiver uma cobertura nacional praticamente 100%, os tumores relacionados ao HPV, que é câncer de pênis, câncer de vagina, câncer de colo uterino, câncer de esôfago, câncer de orofaringe, esses tumores relacionados ao HPV, eles vão desaparecer. Tanto que, quando eu estava em Barretos fazendo minha residência, o pessoal dos Estados Unidos, os países do primeiro mundo, eles vinham estudar os cânceres relacionados ao HPV, porque lá já era uma coisa que estava virando...
7: Já estava extinto praticamente.
8: Já estava extinto praticamente. Eles falavam, como é que vocês têm isso aqui ainda? Os caras perguntavam. Então, esse talvez seja o fator de risco hoje mais prevenível através de prevenção primária, que é a vacinação.
7: Uhum. E a questão, agora já partindo para outra situação, doutor. Por exemplo, a gente falou de prevenção, falou dos hábitos que facilitam a chegada aí dessas formações aí malignas. Mas O que a gente, se tu pudesse dizer, por exemplo, assim, olha, na questão de a gente, a partir do momento que você já é diagnosticado com câncer, o diagnóstico precoce, ele segue sendo o principal fator, assim, de resolução com muito sucesso, que é uma coisa que a gente sempre ouve, né, desse diagnóstico mais cedo, ou outros fatores estão junto com isso?
8: Não, acho que com certeza, né, assim, a partir do momento que você faz o diagnóstico, né, o ideal é que ele seja o mais precoce possível, né, e melhorou, eu falo pela nossa região, melhorou muito o acesso a meios diagnósticos, né. O que falta um pouco também, apesar da internet ter, né, democratizado o acesso, principalmente à informação, a gente percebe que ainda falta, assim, conhecimento em saúde, né? Então, assim, antigamente, bom, tu é um cara mais velho do que eu, e você provavelmente deve ter tido aula de saúde pública na tua formação na escola, né? Aquela educação moral e cívica.
7: Educação moral e cívica. O SPB.
8: Isso falta muito, né, para a cultura do brasileiro em si hoje em dia, se a gente for pensar bem.
7: Na verdade, falta bastante coisa nesse sentido de educação e formação.
8: Então,
7: né?
8: Eu acho que, assim, por exemplo, se a gente tivesse uma disciplina voltada a isso dentro da escola, né, para hábitos de vida, condição de higiene, cuidado do corpo e até entendimento básico das doenças, a gente entenderia como se prevenir precocemente, né? E como entender que existem doenças que hoje a gente tem um rastreio para ser identificado, né? Câncer de mama tem, classicamente, mamografia e ultrassonografia dentro das faixas etárias recomendadas. E tem a colonoscopia hoje, que talvez seja o principal exame diagnóstico para um diagnóstico que está crescendo muito na faixa etária dos entre os 35 e 45 anos, que é o câncer colorretal, né? Então, a gente já sabe que os guidelines, né, as recomendações que a gente segue, todo mundo a partir dos 45 anos, o ideal é que tenha uma colonoscopia, né? Então, a melhor forma de você tentar fazer diagnóstico precoce, e hoje, né, com o avanço das tecnologias, a colonoscopia, além de ser um exame diagnóstico, ele pode ser tratamento, né, para muitos dos pólipos que são identificados. Então, os exames endoscópicos, eles não deixaram ser só para fazer o diagnóstico precoce, e sim para tratar a doença também.
7: Quando já quando está fazendo ali
8: isso,
7: o exame,
8: quando o pólipo
7: já está
8: sendo formado,
7: tá
8: já
7: ali,
8: consegue tratar muitas vezes, né?
7: Uhum.
8: Então, eu acho que, assim, melhorou-se muitas tecnologias que a gente tem para fazer diagnóstico e tratamento precoce. Então, cabe a gente entender e ter cultura para isso, né? Para isso serve espaços que nem o teu aqui, como a gente está tendo hoje essa oportunidade de levar conhecimento para as pessoas.
7: E o que que a gente pode, por exemplo, doutor, na tua experiência, identificar de forma geral como uma possibilidade? Claro que até a gente precisa aí fazer o nosso check-up, precisa ir no médico, né? Mas o que que a gente pode identificar, por exemplo, aí no nosso dia a dia, que eu estou sentindo e de repente, opa, isso pode me ligar um alerta vermelho aí? Tem sinais, assim?
8: O sintoma mais, assim, como é que eu falo, mais comum é uma perda de peso, assim, inexplicada, né? Teve uma perda de peso inexplicada, não tá entendendo, não, né? Perda de apetite. Às vezes, por exemplo, é muito comum e a gente... Isso é até uma coisa educacional para alguns colegas. Anemia em idoso tem que ser investigada, não é normal. O idoso ter anemia, né, ali a partir dos seus 50, 60 anos, né, idoso.
7: Uhum, então, sim.
8: Né, hoje em dia o idoso, classificar o paciente como idoso mudou muito, né?
7: Mudou.
8: Tem pacientes com 65, 70 anos que estão melhor que gente com 40.
7: Muito melhor, né?
8: Então, mas achar que anemia é normal numa faixa etária dessa não é normal. E aí o principal diagnóstico que a gente tem que pensar é no câncer colorretal, né? Que quando ou, por exemplo, uma mulher com sangramento no pós-menopausa, não é normal. Então, são condições que precisam ser investigadas, porque podem estar relacionadas com tumores, né? E para isso a gente tem os exames de rastreio. Então, por exemplo, paciente está sem apetite, paciente ficou amarelado, né, olho amarelado. Existem condições benignas que podem trazer os mesmos sintomas? Existem, mas essas condições precisam ser investigadas. Uma coisa muito comum que acontece, e que as pessoas acham que é normal, por exemplo, uma trombose. O paciente teve uma trombose aos 30 anos. Ah, cara, pode ser uma condição relacionada ao paciente ter mais trombos, mas pode ser câncer. 30% das tromboses podem estar relacionadas à neoplasia. Então, assim, trombose é uma coisa que tem que levantar, né?
7: Ligar o sinal de alerta ali.
8: Então, são inúmeros sinais e sintomas que podem existir, né? Cansaço, né? Um cansaço inexplicado, que podem chamar atenção para fazer o diagnóstico da neoplasia. E para isso, né, para fazer esse rastreio e diagnóstico precoce, existem as recomendações de rastreio, né, populacional. Então, a partir desses sinais e sintomas mais, essa questão dos exames de rastreio, a gente muitas vezes consegue ter um diagnóstico mais precoce.
7: Cara, maravilha. Doutor, deixa eu te perguntar o seguinte. A gente tem, quando a gente fala em câncer, e é um assunto que é muito tabu, né? Às vezes as pessoas têm medo de falar de câncer, têm medo da palavra, né? A pessoa ouve falar em câncer e já bate na madeira, já como se fosse algo de outro mundo, assim. E aí a gente, quando fala nisso, quando alguém tem um diagnóstico de câncer, seja qual for o tipo, a gente já ouve isso num tom assim... Nossa, coitado, né? Mas hoje, a realidade do tratamento do câncer, ela evoluiu muito, né, doutor? Eu acho que a gente hoje tem uma sobrevida, eu acho que imensamente maior do que a gente tinha aí há 20,
8: melhorou
7: 30,
8: muito.
7: 20, 30 anos atrás, né?
8: Porque o que eu costumo comentar, o pessoal fala assim, teve câncer, não sei o que lá. Ah, que a gente só vê pessoas que, morreu fulano e tal. Mas assim, a gente fica sabendo daquele desfecho ruim.
7: Exato, né? Exatamente.
8: Por quê? Porque quem está passando pela situação, ele muitas vezes compartilha com o seu círculo mais próximo, ou com a sua família. E a gente não tem dimensão de quantas pessoas são curadas de câncer também, né? Que tem uma boa parcela das pessoas que se curam disso. Então, o que a gente pode dizer, sim, que ter um diagnóstico desse não quer dizer que seja uma sentença.
7: Diagnóstico, né? Não é sentença, né?
8: Não é. Então, é isso que a gente tem que entender. Eu acho que a doença emblemática, tem duas doenças emblemáticas em oncologia que mostram o quanto a oncologia avançou. A primeira é câncer de mama, né? A cirurgia que se praticava há um século atrás é diametralmente oposta ao que é feito hoje, né? Hoje a gente consegue tratar mesmo um tumor agressivo tirando um pedacinho da lesão e mexendo na axila, né? Em grande parte das pacientes. Então aquela cirurgia mutiladora, ela já não é a realidade. Isso por quê? Porque se avançou muito na questão da radioterapia, da quimioterapia, até propriamente da cirurgia, que a gente percebeu que causar uma mutilação não fazia o paciente viver mais ou não, né? Então isso aconteceu como? Com os estudos, né? Entendendo melhor a doença. E outra doença também que é emblemática é o melanoma, né? Que é aquele tumor agressivo da pele, aquelas manchas escuras, né? Tratamento de melanoma 10, 15 anos atrás, para melanoma avançado, cara, melanoma avançado era uma sentença de morte, né? Hoje a gente tem diversos pacientes, né, que eu e a equipe aqui de oncologistas que trabalham com a gente em São Miguel, que a gente tem pacientes que tinham metástases no cérebro, no osso, no fígado, espalhado, e que estão vivos aí, né, 5, 7 anos com o advento da imunoterapia, né, que foi a terapia mais revolucionária que a gente pode falar, né, dentro da oncologia nos últimos 10, 15 anos, hein? Então, como eu te falei anteriormente, o entendimento da biologia molecular, do que é a doença, né, cada vez maior, vai fazendo com que o armamentário que a gente tem, tanto para a gente, por exemplo, fazer com que um tumor avançado fique menos avançado e que não era operável e a gente consiga operar, e mesmo os que já chegam avançados, a gente consegue diminuir a doença, operar ou até sumir a doença, né? Isso avançou muito, né, nos últimos 10 anos aí. Uhum. Então, assim, como eu falei, ter esse diagnóstico não quer dizer que é uma sentença, né? O paciente vai morrer por conta da doença. O câncer vem se tornando cada vez mais uma doença crônica.
7: E tratável sempre, e né, tratável. Cara? Tratável. A gente precisa... Eu acho que assim, eu já passei por um câncer e já no período ali convivi com outras pessoas também que estavam ali fazendo suas quimioterapias, enfim. E, cara, eu quero te perguntar essa situação, por exemplo, da questão anímica, por exemplo, né? O quanto isso é importante dentro de um tratamento, de um acompanhamento da questão emocional, cara? Porque eu vejo que, às vezes, a pessoa se deixa abater muito com uma notícia ou só com a palavra câncer, né? Por mais que às vezes nem é uma situação tão complicada, mas a pessoa já se abate. E tem pessoas que não, que apesar de ter uma situação bem adversa, estão ali firme, forte, confiante. Não, vai dar certo, vamos para cima. Como é que funcionam esses dois perfis, assim?
8: A forma que a pessoa encara a doença realmente, assim, causa um impacto, assim, na forma que vai suportar o tratamento e também eu acredito que no... até no próprio tratamento, né, na efetividade do tratamento. A gente sabe que hormônios relacionados ao estresse, cortisol, né, diminuem muito a efetividade do sistema imune. E o sistema imune ele é responsável por auxiliar todo o tratamento que a gente está fazendo, seja com droga, cirurgia, né? Então, assim, essa parte anímica auxilia muito no tratamento. Muitos que devem estar ouvindo a gente aqui já foram meus pacientes ou pacientes da equipe, né? Eu tenho um pensamento muito muito claro na minha cabeça desde que eu fiz minha formação, que eu não gosto de omitir informações do paciente ou tentar amenizar uma situação que é delicada. E eu falo assim...
7: Botar panos quentes.
8: Meu perfil não é esse, os pacientes sabem disso. Eu tento ser o mais franco possível, eu pareço até meio seco. Mas eu acho que o paciente precisa ter autonomia para tomar certas decisões. E ter esse diagnóstico, ele pode ser uma ponte para o paciente resolver coisas que não estão resolvidas dentro da vida dele. Então, acho que o câncer ele dá a oportunidade da gente reconciliar algumas coisas na vida da gente. Porque o câncer não é como um infarto que você deixa coisas mal resolvidas, não. O câncer ele dá a oportunidade que você reflita sobre a sua vida, né? Tente ter uma visão mais otimista das coisas, porque eu falo que a condição ruim, ela tá ali. É aquela história do copo meio vazio. Ele tá meio vazio, isso é a condição, mas você pode encarar ele como meio cheio. Como uma oportunidade, né, de resolver algumas coisas. E ser positivo, né? Ser positivo, porque ser positivo auxilia muita gente a manejar as coisas, o paciente compreender aquilo que precisa ser compreendido, porque muitos dos tratamentos que a gente tem que propor para os pacientes são complexos, né? São condições complexas. Então, encarar isso de uma forma positiva auxilia a equipe médica, auxilia o paciente, auxilia a família. Então, acho que existe um suporte todo psicológico que é oferecido a esses pacientes também, e não é vergonha pedir ajuda. Pelo contrário, isso aí vai auxiliar com que o paciente possa ter um desfecho ainda melhor.
7: Claro, né? É importante, né, ter esse trabalho multidisciplinar também aí para todo mundo pegar junto em todas as áreas aí que são possíveis de serem
8: essencial,
7: melhoradas.
8: Né? O trabalho multidisciplinar é essencial, né? Seja da parte nutricional, seja da parte fisioterapia, né, psicologia, odontologia, assim, todas as equipes atuando juntas conseguem dar um suporte para o paciente assim, excepcional.
7: Bom, continuando a falar de tratamentos e de inovações, né? A gente fala de tecnologias disponíveis na questão de exames, na questão de diagnóstico, mas acompanhando o teu trabalho na cirurgia, inclusive, há uma evolução gigantesca também aí que eu já te vi fazendo, operando com robô. E como é que funciona isso, cara?
8: A gente acha que, a cirurgia robótica é uma tecnologia nova, né? E não é. Nos Estados Unidos, desde o ano 2000, assim, eles utilizam a plataforma robótica, e hoje lá a realidade
7: é comum lá que a cirurgia,
8: né, convencional, aberta, é uma coisa muito rara nos Estados Unidos, né? Então a cirurgia laparoscópica ou robótica é o que se manda lá, exceto em situações graves, né?
7: Que, onde é necessário mesmo.
8: É, que a gente precisa fazer cirurgia aberta por conta da urgência. Mas uma cirurgia eletiva, né, de forma eletiva, hoje em dia, a maioria dos tumores a gente consegue resolver de forma laparoscópica ou robótica. Então, isso, laparoscopia eu faço desde que eu cheguei aqui, né, desde 2016. Então, né, em Barretos...
7: Pra gente que olha de fora, parece uma coisa super nova, mas então já é tranquilo.
8: Em Barretos, quando eu cheguei lá, né, os nossos chefes já estavam indo para a plataforma robótica, né, em 2015. Então a gente está falando aí de 11 anos mais ou menos já de que foi na mais ou menos naquela época que as primeiras plataformas robóticas chegaram no Brasil assim de forma consistente, né? E para a gente acabou chegando agora em 2026 em Chapecó, né, que a gente tem um robô próximo da gente. Então estou terminando a minha formação em robótica aí, né? E é mais um método para a gente oferecer para os nossos pacientes. A equipe nossa, da nossa clínica, da Supera, já efetuou esses procedimentos lá em Chapecó, né? E a gente consegue oferecer um tratamento de ponta aí que a gente, né, teria disponível só nos grandes centros, bem perto da gente. Então, como eu falo, o isolamento geográfico não impede que a gente consiga oferecer boas tecnologias e melhorar cada vez mais o tratamento cirúrgico do câncer, né, na região.
7: E o que quais são as principais vantagens desse tipo de cirurgia, doutor? É menos invasivo, mais...
8: O que eu falo, assim, a laparoscopia já trouxe grandes avanços na questão, assim, da magnificação das estruturas. A gente vê com uma nitidez maior, né, o território que a gente está operando. Não dá para comparar a visão que a gente tem por laparoscopia da visão que a gente tem na cirurgia aberta. A cirurgia aberta a gente faz como é que é, olhando a coisa meio macroscópica. A laparoscopia já te dá uma noção maior das estruturas pequenas, aí, menor que um centímetro, né, a gente consegue ver muito bem. Então a preservação de tecidos, né, de inervações, que a gente, o que, né, não está invadido por tumor, a gente consegue fazer isso de uma forma mais adequada. E o fato de ter incisões menores, a gente também diminui o índice de hérnia, diminui, né, dor pós-operatória, né? A forma que se prepara o paciente também é um pouco diferente. A gente consegue ter assim, um índice, às vezes, de fístula, de vazamento de emendas que a gente faz em cirurgias do aparelho digestivo menor. E a robótica, ela magnifica isso, né? Ela traz ainda ferramentas, por exemplo, ultrassom no intraoperatório. Que consegue, por exemplo, passar o ultrassom em cima de estruturas e conseguir fazer cirurgias que de forma aberta seriam mais difíceis, porque a gente não consegue ter a mesma, né, mesma visão, né, dos tecidos. E também ela tem alguns mecanismos que faz com que o movimento da pinça seja muito menor do que a gente tem na laparoscopia. Então é um movimento mais refinado. Então aquela dor pós-operatória que se tem na laparoscopia, que já é menor, na robótica é ainda menor, né? Tem alguns benefícios também de por exemplo, o verde de indocianina, que é um pigmento que a gente injeta no intraoperatório, a gente pode identificar linfonodo sentinela, a gente pode ver a vascularização dos tecidos. Então, assim, tem algumas coisas a mais que a robótica traz, que faz com que aquela cirurgia que é minimamente invasiva, que ela se torne ainda melhor.
7: Cara, e na medicina, de forma geral, a evolução é constante, né? Eu acredito que na tua área, na área do cirurgião oncologista, a questão do estudo deve ser constante, né, cara? O aperfeiçoamento o tempo todo, praticamente.
8: É, como eu falo, graças a Deus, a oncologia hoje é a grande, como é que é, a menina dos olhos da medicina, porque é o que mais mata. Então, assim, a gente já chegou num grau dentro por exemplo, da cirurgia cardiovascular, né, tu bem sabe disso, que vai ficar cada vez menos comum, né, os pacientes morrerem de infarto, morrerem de AVC, porque existem tecnologias que estão sendo desenvolvidas pelo uso de nanotecnologia, uma série de coisas que a gente vai conseguir fazer uma limpeza dos canos, né,
7: literalmente. Fazer uma... é verdade. Né,
8: a gente vai conseguir fazer procedimentos que prolonguem a vida da gente do ponto de vista cardiovascular.
7: Se a gente for ver, por exemplo, a questão na questão cardiovascular, por exemplo, do stent, né, que hoje é uma solução muito rápida e eficaz, né? Tipo, vai sem anestesia geral, faz uma anestesia local ali, entra lá, coloca o stent, libera a obstrução. Cara, isso é fantástico.
8: Fantástico,
7: né? Quando a gente olha para trás, aí eu acho que O advento do estente é, acho que é dos anos 80, 90, não tenho certeza. Mas, cara, antes disso se fazia o quê? Era ponte safena, tinha que fazer uma cirurgia mais complexa.
8: Na urgência.
7: É, na urgência. Exato. Então, cara, imagina a complexidade que era isso e a chance que você tinha de sobreviver era muito menor, né? Muito hoje bem. A gente já tem isso, tem várias outras possibilidades, né, dentro dessa área da saúde, do cardiovascular. E é muito legal ouvir isso de ti, cara, que a gente tem essas evoluções aí vindo cada vez mais forte em todos os setores.
8: E na oncologia, por ser hoje a maior causa de morte do mundo, né? Os investimentos em entendimento das doenças, né? Uma coisa que eu acho que as pessoas precisam entender, né? Quando aparece uma droga nova, uma modalidade nova de tratamento, isso houve um investimento. Que o governo isso, que as indústrias aquilo. Não, aquilo exige um investimento. Por quê? Porque envolve ética, né? Envolve...
7: E qualquer envolve medicamento,
8: assim, por exemplo,
7: muitos anos de pesquisa, né?
8: Isso mesmo. Então as pessoas não têm a dimensão do investimento que é para chegar naquilo ali, né? Por sequenciamento de DNA, né? Tem as drogas que são desenvolvidas, atuam especificamente nas células tumorais, então isso exige investimento. Então, por isso que trabalhar com oncologia não é barato. Por quê? Porque a célula do câncer, ela é multifacetada. Ela nunca é igual. Cada célula tem um comportamento, cada célula tem uma mutação. Por isso que é tão difícil tratar o câncer.
7: É um desafio a... Nunca é igual, né?
8: Nunca é igual.
7: Nunca é igual, porque quando eu estava pensando aí na cirurgia oncológica, me ocorreu o seguinte, porque quando eu faço lá, por exemplo, um tipo de cirurgia específica lá da estrutura óssea, por exemplo, o osso está sempre lá no mesmo lugar, certo, certinho, a menos que tenha sido movido, quebrado, torcido, enfim, né? Na oncologia é sempre uma surpresa, né? Sempre é algo diferente, mesmo às vezes o mesmo tipo de câncer, um não vai estar
8: no
7: mesmo posicionamento do outro,
8: isso,
7: na mesma formação do outro, mesmo tamanho, mesma intensidade. Cara, cada caso é especificamente um caso, né?
8: Por isso que a gente fala da questão do treinamento em oncologia. Né? O cirurgião oncologista ele domina isso, domina muito bem, porque a gente lida com situações em diversos sistemas, né? Então, por exemplo, é muito comum, a minha esposa sabe, de eu ter uma cirurgia desafiadora, que eu tenho que planejar, entender anatomia, estrutura. Na véspera da cirurgia, eu estou lá olhando o exame, estou lá vendo as relações, por exemplo, do tumor com estruturas importantes que estão próximas, para imaginar o que eu tenho que dissecar e para que caminho que vou, a estratégia cirúrgica que eu vou usar. Então isso exige treinamento e experiência, né? Então isso não é uma coisa que se constrói de um dia para o outro, né? Isso se constrói operando muito, né? Com vivência. Como é que é? O principal ensinamento que a cirurgia do câncer traz para nós é humildade, né? É entender que às vezes você vai operar com um colega, você vê um movimento diferente, você, pá, isso é legal, eu vou agregar pro meu armamentário, vou tentar fazer assim e tal, e ter sempre essa humildade de querer aprender, né? É a melhor forma de você evoluir como cirurgião e como médico, é ter a humildade de saber aprender com alguém que às vezes é melhor que você, né? Então é isso que faz a gente evoluir e que dá vontade de seguir. Eu falo que cirurgia oncológica é que nem uma cachaça, né? Eu sempre faço essa comparação. É uma coisa que é difícil, é uma coisa que, pô, mas é um vício.
7: Pois é, eu acredito que justamente por isso, por ser desafiador, né? Por ser algo que não é sempre igual, algo que toda vez tu vai enfrentar um desafio diferente, toda vez tu vai ter algo novo que vai te desafiar, que você vai... E vai crescer em cima disso também, né? Vai aprender cada vez mais e tudo isso te agrega como profissional, com certeza, né? E aí eu acho que essa paixão pelo que faz vem disso aí, né, cara? Essa possibilidade
8: com certeza. E de causar impacto nas pessoas, né? A situação mais frustrante para um cirurgião oncologista é você não conseguir agregar com o teu procedimento. Você chegar numa... Né, você tem condições que você sabe que a cirurgia não vai trazer benefício. Então, a partir daí, essa é a maior... Acho que a situação que mais frustra nós como cirurgiões oncologistas. É quando você chega para operar um caso e você sabe que aquela tua cirurgia vai ser infrutífera. Então você acaba, né, fazendo um procedimento às vezes paliativo para tentar melhorar os sintomas. Então isso é o que eu falo de que é frustrante para nós. É saber que aquele procedimento que a gente fez vai ser infrutífero para o paciente.
7: É, mas em compensação a quantidade de pessoas que voltam lá para falar contigo, com um sorriso no rosto, com o olho brilhando, dizendo que estão bem, que está tudo certo, que os exames evoluíram, que está tudo em ordem.
8: Não, cara, os pacientes, por exemplo, os pacientes de pâncreas, teve um esse início de ano, teve um paciente nosso que operou de pâncreas há 4 anos atrás, um tumor avançado, cirurgia desafiador, assim. O cara está bem e ele chamou a gente para fazer um jogo de futebol com ele.
7: Ah, sim, eu vi esse post.
8: Então, foi uma situação muito emocionante, assim, né? E recompensadora, assim, porque uma cirurgia desafiadora, uma cirurgia grande, e o cara tá bem, tá vivendo, tá tocando a vida, assim, isso é, pra nós, é recompensador, assim. Isso é...
7: Ah, é fantástico, né? É, doutor, a gente tem muita coisa aí que se fala sobre câncer, tem muitos mitos, muitos tabus aí em cima disso. Quais são os maiores absurdos, assim, que tu ouve sobre câncer e que tu diz, não é possível que os caras estão falando isso sobre câncer?
8: Ah, cara, o que eu acho pior é, assim, as pessoas simplificarem a doença, né? É tentarem achar que existe um movimento conspiratório para que as pessoas não tenham acesso a ficarem curadas do problema. Não é isso. As pessoas que não lidam com isso diariamente não têm compreensão da complexidade da doença. Mesmo alguns colegas, né, que às vezes oferecem tratamentos, assim, ineficazes, que não vão trazer nenhum benefício aos pacientes e acabam, né, piorando a situação dos pacientes. Então, assim, se existe uma especialização para tratar câncer, é por algum motivo. A pessoa se dedica a tratar aquilo. Então, não existe uma fórmula mágica, né, que vá trazer os pacientes de uma doença que tem uma gravidade para uma condição normal de forma fácil. Então, fórmulas mágicas não existem, né?
7: Pois é, e falando nisso, né, cara, hoje a gente tem um monte de gente aí que promete mágica. A gente tem muita gente hoje na internet, tu vai aí, cara, o que tem de gente que promete cura pra tudo aí, seja da forma de um medicamento miraculoso lá, que só ele que sabe.
8: Isso mesmo, o tal do método.
7: A ciência não quer que você saiba. A gente tem muito vídeo assim, né? Ah, os médicos não querem que você saiba. A ciência não quer que você saiba. Ninguém quer que você... Só um cara lá, ele é o iluminado que sabe tudo.
8: Isso mesmo.

0: retroceder, enfim. Então é muito importante, né, doutor, a gente ter muito cuidado com o que a gente vê na internet.
1: Eu só te faço uma outra pergunta: o que aconteceria se eu não operasse? E se o doutor William, a doutora Camila não fizessem químio, e eu e o doutor Pedro não fizessem cirurgia, o que que aconteceria?
0: Aí tá, né?
1: Ia passar por si só?
0: Não é uma gripe.
1: É por isso que eu falo assim.
0: Não é uma gripe que 7 dias, então, 10 dias acaba.
1: Como é que é? A medicina, que eu falo, a medicina ocidental, né? É a medicina. Como é que eu falo? A medicina clássica, né? É, que envolve medicina baseada em evidências, né? E ela deve ser a que norteia, né, qualquer tipo de tratamento, né? Se a pessoa tem fé, se ela quer, né, ir numa benzedeira, se ela quer fazer qualquer terapia adicional, né, desde que não cause um malefício à terapia clássica, que é aquilo,
0: desde que não abandone o
1: que
0: tratamento.
1: É aquilo que a gente tem de evidência científica, né? Eu não vejo problema nenhum, né? Agora, quando a gente se afasta da ciência propriamente dita, é quando começa, né, a acontecer as coisas ruins. Então, assim, né, dentro do câncer isso ainda é pior, porque você fazer um paciente abandonar seu tratamento convencional, né, que é aquilo que a gente tem, que é o mais próximo da verdade, porque eu falo que a verdade é uma coisa relativa, né? Graças a Deus, cada vez a gente vem avançando em novas terapias que vão melhorando cada vez mais os tratamentos, né? A gente não pode se afastar da medicina clássica, porque é ela que se aproxima mais da ciência, mais da verdade, daquilo que a gente tem de melhor para oferecer aos pacientes.
0: Cara, é um assunto tão rico, cara, tão bacana de a gente conversar e tanta coisa para a gente esclarecer aqui, que o nosso tempo voou, cara. Já estouramos o tempo, tu acredita? Já estouramos o tempo, já estouramos mais de 50 minutos aqui. E queria só dizer que é um prazer te receber aqui, Vinícius, e falar com tanta propriedade e com tanto conhecimento, né, cara, de um assunto que pra gente, pros ouvintes, pra galera que tá acompanhando aí, às vezes assusta bastante, né? Mas a gente precisa saber justamente isso, né? Que tem gente que tá aí estudando pra caramba, se preparando, se dedicando, gente apaixonada pelo que faz e que tá aí, né, colocando seu profissionalismo, seu trabalho à disposição, né, para nos ajudar nessas batalhas aí, né? A gente tem muita gente que tá batalhando, né? Conheço várias pessoas que estão passando aí por tratamentos, seja tratamentos cirúrgicos, tratamentos de quimioterapia, de radioterapia. Nem sempre é fácil, às vezes a pessoa fica debilitada, o emocional fica meio abalado, não é fácil de manter. A gente falou aqui de otimismo, né, de manter a positividade. Nem sempre é fácil, né? Tem dia que a gente vai dar aquela fraquejada, né, do paciente, ele vai tem horas que vai bater um desânimo. Mas é aí que entra, né, o trabalho da equipe profissional, né, além do oncologista, do cirurgião, para ajudar a apontar o caminho, né, com a experiência que cada um tem, para buscar essa melhora de todas as formas, em todos os aspectos. Então, cara, parabéns aí mais uma vez pelo dia do cirurgião oncologista, que foi ontem. Parabéns pelo teu trabalho aí, pela equipe toda da Supera. Eu conheço uma galera da Supera lá de Chapecó também, que são profissionais fora de série, né, cara? Que só a galera de ponta aí. Então é muito legal poder ter conversado contigo. A gente ficou muito assunto, que a gente pode fazer uma parte 2 outro dia, né? Porque,
1: não tem problema.
0: Porque o tempo é curto. Mas de qualquer forma, muito obrigado, cara, por ter vindo, ter disponibilizado o teu sábado para vir aqui bater um papo sobre esse assunto.
1: Eu que agradeço, Lucas, e me coloco sempre à disposição, né? Acho que educação em saúde, as pessoas compreenderem melhor essa doença aí, que com certeza vai ser, né, a doença que vai causar a maior mortalidade aí, né, no mundo, né, nos próximos anos, já é realidade. Então, as pessoas entenderem e receberem informação de alguém que trabalha com isso, que, né, que tem especialização nisso, faz as pessoas entenderem melhor a doença, né? A gente combater alguns mitos, né, sobre o tratamento oncológico e o tratamento cirúrgico do câncer, né, no meu caso. E sempre que você quiser, eu estou à disposição. Né? Eu sei que às vezes é difícil de,

0: de a gente marcar.
1: É difícil, a agenda não é conta, fácil, né, aí, mas vai. Mas vai.
0: Compromisso, mas sempre que a gente tiver um espaço, aí a gente está à disposição e te agradeço muito por me convidar e pela amizade aí, pelo pessoal aí. Estou sempre à disposição da rádio aí.
1: Bacana. Então, agradeço muito. Conversei com o Dr. Vinícius Negri da Linha, que é cirurgião oncologista. Veio aqui bater um papo sobre essa sua especialidade, que é algo fantástico e que com certeza salva muitas vidas, faz a diferença na vida de muita gente. E é bacana a gente cada vez se informar mais, né? A informação salva vidas. Isso é algo que a gente sabe. Às vezes, eu sempre digo, doutor, que a pobreza não mata mais do que a ignorância, né?
0: Com certeza.
1: Então, quando você talvez não tenha as melhores condições, mas você tem conhecimento, você sabe resolver as situações, né? E o conhecimento salva vidas, a informação salva vidas. E aqui, ó, só para fechar, então, o Vitinho tinha mandado um boa tarde. E a dona Thaisa, conhece a dona Thaisa da Linha aqui? Aquela que manda na casa, mandou aqui. Parabéns, doutor Vinícius. Valeu, Thaisa. Um abraço aí. E abração para você. Obrigado, Vinícius. Abração para Thaisa. Como é o nome do filhote mesmo? O
0: Bernardo.
1: Bernardo. A Cacau tá por lá também.
0: Tá por lá.
1: Então, um abraço aí para essa família fantástica aí. E a gente volta no sábado que vem com mais um Fala Aí. No próximo sábado a gente vai bater um papo com a galera do Senai, que vai participar de um evento fantástico e vai passar por aqui para contar tudo pra gente. E desejando boa sorte aí no teu trabalho, menos no futebol, porque o Corinthians vai pegar o Inter na Copa do Brasil, né? Aí vai ser uma briga de foice no escuro, né? Porque a coisa não tá fácil ali.
0: É, não, os dois estão mal.
1: Tá feia a coisa, né? Nossa Senhora. Um abraço, gente. Bom final de semana. Vem aí a sequência da programação da Top 24 horas no ar com você.
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7: Acabou essa bagunça agora.
4: Vamos organizar isso.
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5: E ele chegou e disse que ia fazer um programa leve. Programa tranquilo.
7: Quem pintou meu cavalo de cor de rosa, gente?
5: Rapaz, eu vou matar quem pegou minha mulher.
6: Vai faltar bala.
4: A tranquilidade do âncora desse programa depende de fatores externos.
5: Exatamente.
4: Fatores
5: tipo
4: externos.
5: O ar.
4: De fatores externos. Então, eu dizia, senhoras e senhores, que a gente está começando bem louco dessa segunda-feira.
5: Tranquilo.
4: Sim. Aliás, é uma semana santa.
5: Verdade. E nós somos santos.
8: Nós temos que se comportar.
5: Você que quer ter que se cuidar. Você que já está se cuidando. Você que a partir de agora quer pegar e se cuidar.
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5: É uma cerveja na dela, assim, tranquilo.
4: 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Vamos lá. 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Cuidado que o Verso é brabo.
5: Ele é brabo. Quando ele entra no abrigo, ele dá até essa isso aí.
4: Acabou agora. Os ovos de Páscoa e até 3 vezes sem juros ou até 6 vezes com acréscimos nos...
5: Não, ovo de colher.
9: Você sabia que a colher botava ovo?
4: Eu já vi que hoje ovo de colher.
5: Ovo de coelho.
4: Não, primeiro é uma contradição aí, porque o coelho botando ovo e aí é ovo de colher.
5: Sim.
4: Cara, a Páscoa meio
5: é um negócio meio
4: Natal
5: louco.
4: É um presente ali, tá, beleza? Mas é ovo de Páscoa e ovo de colher, cara.
5: Além de presente, tem que passar o ovo.
9: Bem louco.
4: Não, e o preço dos ovos estão pela hora.
5: Tá louco, cara. Não dá mais pra passar o ovo.
4: Ai, meu Deus do céu. Muito bem, e aí, Arno Costa, de ordem?
5: De boa, tranquilo.
4: Lucas Pereira, tudo em ordem também?
5: Tudo bem.
4: Tudo certinho. Como é que foi o final de semana?
5: Foi muito bem, cara. Só como pra contar uma história curta.
4: Vai.
5: Uma vez o Biazucci aplicou.
4: aplicou
5: num vizinho lá que ele.
9: Bem louco!
5: O cara foi na casa dele, ele tinha umas bananinhas lá que ele ganhou, um cacho de banana.
4: Uh-huh.
5: E ele deu uma banana pro cara. O cara disse: mas que banana doce, que banana. Disse, não, isso é um amigo. É uma banana da Austrália que só tem.
4: Banana da Austrália.
5: Isso que é da Austrália. O cara me trouxe de navio isso aqui.
4: De navio, olha aí.
9: Bem louco!
4: O cacho verde.
5: Eu quero uma muda. Não, ele vai vir de novo daqui uns 3 meses e eu dou uma muda. Aí entregou um pé de banana de bico pro cara. O cara plantou e era uma seca. E o cara subiu o morro pra lá regar as bananas, achando que era uma banana da Austrália.
4: Era nanica.
5: Ai, meu Deus do céu, que coisa triste. Aí e o outro aprontou pro outro dizendo que ele comprava cachorro. E os caras queriam vender cachorro. Não, ó, vou te dizer, cara. Não tem explicação.
4: Um abraço pra galera.
5: A partir deste momento,
4: muito bem.
5: Chamamos mais uma vez o mais jovem integrante do programa, Arno Costa.
4: Vamos lá.

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1: 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Tem pessoas que eu olho pela primeira vez e percebo que eu nunca tinha visto antes.
2: É a mesma história. Esse final de semana conversando com alguns conhecidos, cara, e tá tal, fulano, cara, morreu, não sei o que, cara, o que tá morrendo de gente que nunca morreu,
3: nunca
2: cara.
3: Tinha mordido, nunca tinha morrido. Bravo,
4: gente que nunca tinha morrido antes.
1: Às vezes eu me pergunto o que aconteceu com as pessoas que já me pediram informação como chegar em algum lugar.
2: Será que chegaram? Como vivem? Do que se alimenta?
1: Se as mulheres sempre têm razão, por que um casal de lésbicas se separa, né?
4: Sônia também.
1: Abril tá chegando. Você continua no mesmo lugar do início do ano, só que mais gordo. Normal.
2: Normal.
1: Mostra esse bolo de caneca aí, de quê? De caneca.
4: É de quê?
1: Caneca. Dica importantíssima que você deve levar pra vida toda: nunca diga que não tem nada pra fazer perto da tua mulher.
4: Jamais. É verdade.
1: Nunca. Jamais. Chega uma fase da vida que a gente entende por que algumas pessoas vão presas. O restaurante lotado e a galera já reclamando. O dono do restaurante se justifica. Desculpa, pessoal. A cozinheira não veio. Mas se ela vier hoje, vai sair comida. A beleza me persegue. Mas eu sou mais rápido.
2: Eu corro.
1: Se eu tivesse uma bola de cristal, eu saberia de tudo nessa vida, mas não poderia andar a cavalo.
4: E seria um risco jogar bola.
1: Nunca procure por uma pessoa perfeita, pois ela não existe. Procure sempre alguém que goste de você, o que não existe. Também
2: não existe. Ninguém.
4: Também não existe.
2: Ninguém te curte.
1: Se minha missão na Terra for fazer tudo errado, eu tô fazendo tudo certo.
4: Missão cumprida.
2: Missão cumprida.
1: Eu não queria dizer que minha mulher ganhou algum peso, mas hoje ela pisou no gato e virou um tapete, coitado.
4: Credo.
1: Chifre é igual picada de pernilongo. A picada nem dói, o problema é que eles zum-zum-zum. O oxigênio foi descoberto em 1771 por Joseph Priestley.
2: Olha aí.
1: E Antoine Lavoisier. Ainda não
4: Lavo se sabe.
1: Lavoisier. Ainda não se sabe como as pessoas respiravam antes disso. Ele me falou que adora acordar com sexo oral. Eu acho horrível.
4: Ô, louco.
1: Isso que aconteceu comigo e nunca mais dormi de boca aberta no metrô, cara.
4: Trava a língua.
1: Você sabia que o café com... O café com leite é a mesma coisa que o café, só que com leite.
4: Tá bom.
1: Se tem um aparelho que eu odeio em casa, é o forno de micro-ondas. Coloquei um pão dentro e apertei pizza. Quando abri, tinha um pão e duro feito um tijolo.
2: É só iludição.
1: Ai, meu irmão sempre sonhava mais alto do que eu. Um dia ele caiu do beliche.
2: Coitado, miserável.
1: Daí ela diz: eu te amo. E logo em seguida, janela errada. Eu te amo, tá? Tá, eu vou ver e te aviso.
2: Amanhã se falamos.
1: Algum casal se separando, hein? Tô querendo comprar um roupeiro e um sofá barato, pelo amor de Deus. Hein? Mulher é como uma toalha. Quanto mais enxuta, melhor, né? Seja inesquecível, ofenda. No fim do dia, a pessoa vai esquecer pra quem ela deu oi, mas vai se lembrar de quem mandou ela tomar no cu.
2: É o que eu falei semana passada, né? Tava pensando aqui, cara. Hoje me ofendi 2-3 pessoas, cara. Me arrependi de não ter ofendido mais.
4: Amanhã eu vou dobrar a meta.
1: Uma dica importantíssima também pra levar pra vida inteira: quando sua mulher estiver brava com você, apenas diga: minha ex não me tratava assim. Meu Deus do céu. Você é o que você come. Meu Deus, eu sou um torresmo.
2: É.
1: Peitos são como o sol. É. Você pode olhar de relance, mas coloque óculos escuros se quiser aproveitar por mais tempo. Passando só pra te avisar.
2: Bolacha Maria.
1: Boa. Passando só pra te avisar que a metade da tua laranja tá se espremendo com o outro. Deixou a barba crescer, sim. Minha barba ainda vai ser num time de futsal, né? 5 de cada lado. Seja sempre você mesmo.
4: Seja.
1: Menos em público.
4: Menos em público.
2: Em público fica feio. Público fica feio.
1: Fimose não. Não fala isso. Fimose não. Pinto com gola alta.
4: Gola rolê.
2: Gola rolê.
1: Agora uma constatação. O bom ser feio é que você não ocupa a memória do celular por foto sua, né?
4: Exatamente.
2: É isso aí.
1: E a última, imagina um funk lésbico. Joga xereca na chota, joga xereca. PDT.
2: Boa!
1: Começa ali com um videozinho que eu te mandei ali.
4: Não,
1: que
4: não,
1: o advogado
4: não,
1: faz na vara.
2: Ah, olha aqui, ó.
1: Mandava os nossos amigos Andrei Paterno e Marco Paterno.
2: Que bárbaro, faz na vara do juiz.
4: É isso aí. E pro Rafa também.
2: Vamos lá.
0: O que o advogado faz na vara do juiz? Depende da diligência. Na última vez que eu fui lá, eu tive que fazer uma sustentação oral.
3: Bem louco.
4: Ah, mas daí, aí você não me ajuda, tá vendo?
1: E aí, Andrei, você manifesta?
4: Andrei, tu é bom em sustentação oral ou como é que é?
5: Tá fazendo o quê com todos esses litros aí?
6: Esse aqui é o que eu tomei de água hoje.
5: Mas pra que tudo isso?
6: Oh, é que o médico me disse que cada vez que me desse vontade de tomar cerveja era pra tomar um gole de água.
2: Meu Deus do céu.
6: Boa. E aí, gatinha, teu pai é pedreiro?
5: Oi, sim, é, por quê?
6: Capaz que é pedreiro mesmo?
5: Aham.
6: E tu é servente, pelo jeito.
5: Como é que tu sabe?
6: Mas porca a Madonna, com as canelas puro cimento aqui. Vai tomar banho relaxado, como é que me sai assim na rua? Vamos, caminha pra casa.
5: Ah, vai se catar, o que que tu tem a ver com isso?
6: Deus o livre, olha.
2: Caminha pra casa. Olha. Em vez de fazer uma cantada.
4: Teu pai é pedreiro.
2: Teu pai é pedreiro, é, por quê? Vai mais uma.
5: Flávio, tu pode me explicar o que é isso aqui que eu achei no bolso do teu calção, essas camisinhas?
7: Ilma, é, não é meu, Fê. Eu posso explicar.
5: Eu sei que não é teu, porque aqui é jeito. Tá louco, bebendo escondido.
6: É o único jeito?
5: Eu acho feio o homem que bebe.
6: Sim, mas tu bebe?
5: Eu não.
6: E é feio igual? Te manda embora, deixa eu tomar minha cerveja. Aí. Pelo amor de Deus, como é que pode me tirar o cara?
1: É feio igual.
2: Cristiano Rodrigues. Ah, essa hora da tarde, vamos ver.
8: Ai.
1: Ele nem sabe o que é, já corta.
2: Vamos lá. Abriu.
8: Queria que eu quero com uma rasgada, velho.
3: Bem louco.
1: Você abre uma coca e a coca diz: caralho.
2: Tu já pensou? Tu já pensou?
1: Que cagaço.
2: Já pensou que vai abrir uma lata de cerveja, mas tu vai beber.
1: Mas tu vai beber.
4: Tá bom. Se eu fosse o dono da cerveja Polar, que é uma cerveja lá do Rio Grande.
2: Mas não é mais, cara, é Dambev.
4: Pois é, mas ela continua. O mercado dela é lá, né?
2: Mas venderam pra mim.
4: Se eu fosse o dono, se eu fosse o CEO aí da marca Polar, eu lançava uma edição da Polar que tu abre assim, quando tu puxa aí.
2: Boa.
8: Vamos ver. Que eu quero com uma rasgada, velho, que nem tu mesmo. Amanhã, às 8:30 da manhã, eu quero ir lá fazer o disquite. Não quero nunca mais saber. Agora eu vou lá na Elaine, vou falar com ela, ver se eu me acerto com ela. Se eu me acertar hoje, eu já vou posar lá e nunca mais. Nunca mais, vadia de bosta. Nunca mais.
2: Essa vaca,
1: vai dia depois, fazia horas que eu não ouvi.
2: Homens do Brasil nos próximos meses.
4: Que é isso?
2: Homens do Brasil nos próximos meses.
4: Fala.
9: Por gentileza, você poderia me trazer um...
2: Ó,
4: ah, essa aí é muito boa, cara.
2: Muito bom, cara. E não é só questão de Brasil.
4: Não, isso é questão mundial.
2: O mundo anda complicado. Mas escuta só essa cena do filme do Adam Sandler. Ele tá no avião. Tá no avião.
9: Por gentileza,
2: ele tocou,
9: você poderia,
2: né,
9: me trazer um fone de ouvido?
10: Não, levante a voz pra mim, senhor.
9: Não, eu não tô levantando minha voz.
10: Tudo bem, fique calmo.
9: Eu tô calmo, eu só quero fone de ouvido.
10: Senhor, nosso país está passando por um momento difícil. Se o senhor não cooperar...
9: Não, eu quero cooperar. O meu plano é o seguinte: pegar o fone de ouvido com você, ver o filme e dar algumas risadas de um modo assim, bem cooperativo.
11: Algum problema, senhor?
2: Aí chega o policial.
9: Não, eu acho que não.
11: Poderia vir comigo ao fundo do avião para conversarmos?
9: Conversar sobre o quê? Não há nenhum problema? A aeromoça ficou me ignorando enquanto eu pedi o fone.
11: Fique calmo.
9: Não, eu tô calmo. Qual é o problema de vocês?
11: Vocês?
9: Não, peraí, pelo amor de Deus, eu não me referi a sua raça, não. Eu tava falando de vocês dois.
11: Senhor, eu não vou tolerar nenhum tipo de comportamento racista nesse avião. É um momento muito difícil para o nosso país.
9: Não, eu sei disso, eu não sou racista, eu só quero assistir o filme, peraí.
11: Eu só vou dizer mais uma vez, senhor, fique calmo.
9: Eu tô calmo!
2: Que merda.
12: É assim.
2: Tá
12: bem
2: assim. É.
13: Viu, Jimmy? Já que ninguém fala contigo, tu nem participa mais do Bem Louco aí. Como é que tá a tua programação da tua banda?
2: Coitado.
13: Vão tocar pra onda? Agora os meses seguintes aí.
2: Ninguém falou.
12: Bem Louco.
2: Acabou contigo agora. Foi pior do Jão. É o árbitro, entende? Futebol. Aqui ó.
4: Meu Deus.
2: Ó, louco. Aqui ó.
13: Viu, Jimmy? Já que ninguém fala contigo, tu nem participa mais do Bem Louco aí. Como é que tá a tua programação da tua banda? Vão. Ai, Jesus. Vão tocar pra onda? Agora os meses seguintes aí.
2: Vão tocar pra onda, Jimmy?
12: Ah, Luiz, aí tem louco. Aí tu me quebra, louco.
2: Eu não vou conseguir responder. Vamos pros vídeos, então.
12: Abraço, Luiz. Obrigado, hein, cara.
2: Vamos pros vídeos do Luiz, então. Vamos lá.
14: Parte da galinha tem mais pena.
2: Vamos lá. Parte da galinha tem mais pena.
14: Parte da galinha tem mais penas. Uma parte de fora.
2: Boa, mais uma.
4: Boa.
14: O que é um pontinho preto no avião? Aeromosca.
2: Aeromosca.
14: O que o extraterrestre foi fazer em São Paulo? Foi ver o tio ET. Qual animal mais velho do mundo? Eu acho que é a zebra, porque ainda é em preto e branco.
2: Esse aqui é muito bom, cara. Esse aqui é muito bom, do vizinho colono, aquele, como é que é? O colono vizinho. Olha lá.
12: Fraqueza. Isso. Ah, mata feia coisa.
15: Parece que é amarelão.
2: Nutricionista amarelão. Olha lá, ó, ele medindo.
12: Senta aí que eu vou ter que passar uma dieta nova.
2: Cuida.
12: De manhã nós vamos passar para duas fatias de pão caseiro com nata e chimia. É importante tu colocar sempre a nata por baixo da chimia, tá? Daí mais 3 ovos fritos na banha de porco, tá? E um copão bem grande de leite de vaca. Tá. De meio-dia, 3 pratadas de polenta recheada, mais carne de panela com bastante tocho e maionese caseira.
15: Maionese pode ser de batata, mandioca?
12: Pode, ali é a gosto.
2: Ali é
12: tá?
2: gosto.
12: E coloca um repolho para dar uma equilibrada. De sobremesa, pudim e sagu. Pudim. E depois uma bergamota que ajuda na digestão.
2: Ó.
12: Tá? De tarde, no lanche da tarde, então uma baciada bem grande de grostoli com mate de leite.
2: Meu Deus.
12: Tá? Mate de leite. E de noite, pra fechar, pão frito com salame, mais ou menos umas 500 gramas. Tá?
2: 500 gramas.
12: E mais um queijo colonial e agora um salame final. Cozido na água. Tá? Aí.
15: Tá.
12: E vinho à vontade.
2: Agora.
15: Viu, mas se fizer tudo isso, me passa a fraqueza daí.
12: Olha, se tu tiver disposição pra comer tudo isso aqui, tu vai ter disposição pra fazer outras coisas também.
2: Mais uma do Deuri.
16: Eu paguei ela pra namorar com ela. Ela deu uma lambida na boca do c. Vai pagar que eu sou um homem. Ela pegou na costura. Pode botar.
17: Chega arrepia.
16: Cheguei em casa e achava. Cheguei em casa, entrei no quarto, fechei e achava a mamãe. Foi aí. Esconda já, porque se eu sair eu dou.
18: Olha o tamanho da lesma dentro do box. Eu fui sair do banho, olhei pro chão. Cara, é maior que a minha mão. Cara, não é uma lesma.
17: Não é uma lei. É o preço quebrado.
19: Eu tava louca pra ver o Hernanes jogar, mas infelizmente
20: entrou,
19: não deu, entrou no segundo tempo, mas não deu pra sentir o sabor da bola do Hernanes, porque...
4: Oi? Que isso, mano?
20: O Paulo tá louco.
4: Que isso, cara? O sabor da bola do Hernanes.
21: Essa música aí é uma homenagem à minha irmã que faleceu recentemente aí, né? Ela faleceu afogada e essas são as últimas palavras que ela deixou pra mim. E eu fiz essa aqui em homenagem a ela, ó. Não me empurra, eu não sei nadar.

0: Ai, comadre, assim, ó. Do Cresto até ele tenta se limpar comigo, mas ele se supera cada cagada, né? Daí, tá, ele disse, mulher, tem aniversário de casamento, as coisas tão murchas, as coisas tão indo só ladeira abaixo, vamos ir pro motel. Eu disse, vamos então, né? Nossa, me preparei 3 dias antes, assim, o creme bom, aquele do pote de vidro, passei. Cheguemos lá no motel, fica 10 quilômetros daqui, o Deucrest esqueceu o remédio da pressão, e se ele não tomar, ele corre risco de bater as botas. Eu disse, volta que eu não vou voltar junto, me fez mal a viagem pra vir. Voltou. Quando deitemos na cama, o homem já roncou. Não é que ele tomou o meu faixa preta pra dormir, achando que era da pressão? Nada acordava o homem. Resumindo, comadre, fiz 2 jogos de tapete de crochê de banheiro durante a noite. E no outro dia de manhã, o Deucrest acordou e queria assistir Globo Rural na TV. Top 104.
1: Uma e 57.
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0: Muito bem.
1: Tá. É, e na verdade, o que que acontece? Arno,
0: eu tentei. Eu tentei.
1: Na verdade, o que aconteceu com o Arno hoje, falar a verdade. A gente quer ajudar ele, mas a verdade precisa ser dita. O Arno, ele foi fazer alguns exames ali, porque ele fez um implante de cabelo, né?
0: Implante capilar.
1: E alguns desses, e o lugar onde foi tirado esses pelos pra botar na cabeça, acabou dando...
0: Começou a ter uma cosca.
1: Uma rejeição. Começou a dar um probleminha naquele lugar onde foi arrancado os pelos. Não,
0: deu uma rejeição.
1: Aí ele foi lá dar uma tratada ali. Ficou muito sensível aquela área. Aí essa área onde foi tirado os pelinhos, que inclusive tá nascendo mais crespinho ali. Ele foi tratar isso aí.
0: Ah, tá.
1: Tá com muita sensibilidade ali, tá muito...
0: Uma cosca.
1: Uma cosquinha. Ele foi... foi ver se consegue arrumar isso daí agora. Essa que é a questão.
0: Eu tentei, Arno, não deu.
1: Eu tô aqui pra ajudar.
0: Sim, pra ajudar.
1: Nós estamos aqui pra valorizar o colega que hoje não pôde se fazer presente.
0: Hoje, excepcionalmente.
1: Mas aí a gente, né, também não podemos fugir aí dos fatos.
0: Isso é factual.
1: É factual. Então, diante do exposto acima, faz-se necessário. Né, trazer os fatos aí à luz da verdade.
0: Muito bem.
1: Nossa senhora, hein?
0: Muito bem. Seu Aníbal, o senhor já pensou em fazer um implante capilar?
2: Eu deixo de pensar, mas eu não sei, de repente, se isso... Porque na minha idade, será que dá pra você ainda? Será que ainda cresce alguma coisa?
0: Mas eu...
2: Porque...
0: Eu não sei dizer se cresce.
2: Porque nada mais cresce, será que o cabelo, será que vai crescer? Acho difícil. Eu não sei, nunca perguntei se tinha. Você tem limite de idade pra você implante de cabelo?
0: Mas eu acho que não, né?
2: Acho que não tem, né?
0: Não, acho que não. Acho que se a pessoa tem vontade. Mas também, aí que tá. A pessoa também tem que saber se nessa idade vale a pena fazer, né? O caso do Arno. O Arno já é idoso.
2: É que nem eu penso.
0: Arno é um idoso.
2: Ele tem quase minha idade.
0: O Arno é um idoso. E ele achou que vale a pena, né?
2: Mas é que
0: eu acho engraçado que pela idade que o Arno tem, tu não percebe o cabelo branco na cabeça dele, cara.
2: Não tem cabelo branco.
0: Foi impressão minha.
2: É que ele também, ele trata, né? Ele usa, ele passa tintura no cabelo.
0: Passa o quê?
2: Tintura. Ele pinta.
0: Ah, ele passa um beauty color.
2: Sim, ele passa um...
0: Grecin 2000.
2: Um Grecin 2000 ali, aqueles... pra dar uma escondida nos brancos. Tu acha que é o quê? Tu acha que ele é... Não é bem assim também.
0: Ele não cozinha, mas na primeira
2: semana. Não, é que daí ele também se cuida. Ele fala, porque eu não tô nem aí. Ele passava as coisas no cabelo, tintura no cabelo. Ele usa uns cremes na cara, faz botox.
0: Ácido
2: hialurônico.
0: Longe de mim fazer fofoca. Eu não gosto de fofoca e eu não sou curioso.
2: Eu também não.
0: Mas toda vez que a gente vai ali na casa do Arno fazer um churrasquinho, seu Aníbal, inevitavelmente a gente tem uma hora que a gente precisa, devido aos líquidos que a gente bebe, a gente precisa ir no banheiro. Aí eu cheguei ali, né, a primeira vez. Na segunda vez, aí me deu uma curiosidade, cara. Porque tem um monte de creme ali. E daí eu pensei, pô, é da Jéssica. Mas eu olhei assim, que é tudo 50 a mais, cara. A Jéssica não tem. É tudo 50
2: a mais. Isso é dele.
0: Ó, creme pro rosto, creme pra pálpebra.
2: Pálpebra.
0: Creme para os cotovelos.
2: Ele passa um creme nos cotovelos, para hidratar os cotovelos. Exato.
0: Creme para os pés.
2: Para os garrão. Creme de hidratação dos garrão. Para não rachar os garrão.
0: Ele tem um creme para trás da orelha, que é assim, né?
2: Ele comprou...
0: Creme para o colo aqui, para o pescoço. Cara, eu contei...
2: Comprou uma lixadeira...
0: Eu contei 12 cremes. 12.
2: Ele comprou uma lixadeira, uma maquitazinha para o garrão.
0: Não seria mais fácil tu encontrar um creme só com que faça tudo, não.
2: Não, é um de cada um.
0: É de uma marca específica ali, né?
2: Tu pode ter uma ideia.
0: É de uma marca específica, não é?
2: Você tem uma ideia, coisinha. Não, é tudo aquele... Ele pega, nós que somos pobres, o que que a gente faz? Eu vou tirar os óculos pra fazer aqui.
0: Tá.
2: A gente tá ali e faz... e passa o guspe na sobrancelha.
0: Ele não,
2: ele compra um creme, que daí ele passa o creme pra alinhar a sobrancelha com o creme.
0: E daí tem todos os acessóriozinhos ali, como eu imaginei que
2: tem
0: era.
2: Tem um pincelzinho.
0: Um pincelzinho
2: daí pra pentear a sobrancelha. Tem aquele
0: aparelhinho pra tirar o pelinho do nariz.
2: Ah, o pelinho do nariz, ele também.
0: É, o Arno.
3: Bem louco.
0: Garrão peludo não é fraco.
2: Não é fraco.
0: É, chapa, o chapa frouxa não é fraco.
2: É conhecido como chapa frouxa.
0: Chapa frouxa. Bom, nós vamos ter o PDD hoje?
1: Vamos ter o PDD.
0: Aí?
1: Tá aqui, tá na mão.
0: Vamos lá então, nós dois só.
1: Nós dois.
0: I can't wait.

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1: Ô louquinho, meu.
0: Eu adoro trabalhar em equipe. É? Assim eu tenho alguém pra culpar, né? O ruim de trabalhar sozinho, que é culpa de qualquer coisa, é tua, não tem. O único lado bom do trabalho é o lado de fora.
2: É, quando chega a hora de ir embora.
0: Às 6 horas, para as pessoas normais, para nós às 7. Vá pra academia pensando no melhor momento.
2: Opa!
0: A hora de ir embora. Eu queria ser rico, mas tá. Eu queria ser rico, mas Deus me deu carisma. E que carisma, que não é aquele, aquele perfume da Avon, aquele do vidrinho trabalhadinho, cor de.
2: Meu Deus.
0: Cor de mijo. Que...
2: aquele.
0: Desculpa pelo lado, cor de amarelo, aquele... amarelo ouro.
2: Craqueladinho.
0: É craqueladinho, olha que bonito.
1: Bem louco.
0: Sou igual a nota de 200.
2: Opa!
0: Sou valioso, mas ninguém me encontra. Minha paciência é igual dinheiro.
2: Ah, é?
0: Eu nunca tenho. Nenhum dos dois. Eu não sou impaciente, eu sou eficiente no desespero.
2: No desespero.
0: Se olhar demais pra minha foto, você vai achar 7 erros. Ou mais. Eu sou. Isso aqui, ó, isso é uma coisa que eu sou. Eu sou multitarefa. Eu procrastino várias coisas ao mesmo tempo.
2: Isso é muito.
0: Eu sou uma pessoa tão boa que eu não sei dizer não.
2: Ah, é?
0: Hoje me pediram um negócio, por exemplo, eu disse, impossível. Como ser feliz em 2 passos? É. Dê 2 passos até a sua cama, deita e durma.
2: Deita e durma e fica depois.
0: Um homem é igual um chiclete. É. Só que é sabedoria, hein? O homem é igual um chiclete. No início, muito sabor, depois é só borracha mole. Uma vez eu namorei uma menina que tinha um papagaio.
2: Ah, é?
0: Aquela coisa, não calava a boca 1 minuto só. O papagaio até que era bacana.
2: Papagaio até era gente boa, era gente boa.
0: O problema dos dias modernos é que o príncipe encantado também está à procura de um príncipe encantado.
2: E não quer saber da perereca.
0: Ai, ai, querida! É. Olha, isso aqui é muito legal, cara. E acontece.
2: É?
0: Querida, por que você não me fala quando tem um orgasmo? Porque quando você. Porque você nunca tá tão perto quando acontece, né?
1: Bem louco!
0: Tá bom, da próxima vez te mando um. E pra fechar, foram felizes durante 25 anos. Oh. Aí se encontraram.
2: Boa! PDD de hoje com Lucas O Pereira. Cara, 18
0: hoje eu entrei na folga do Arno.
2: Na folguinha do Arno.
3: Jaiminho, você acredita que a tecnologia substituirá o papel algum dia?
4: Eu não creio, professora. Não me vejo limpando meu cu com o iPhone.
1: Bem louco.
2: Vai, mais uma do... Vai, Skol, daí tu me quebra no meio, Skol. Vamos ver o que o Skol mandou mais aqui. Vamos lá, vamos lá.
5: Olha, pessoal, aqui agorinha, aqui no bairro Cascalheiro, ó. Agorinha, ó.
6: Alguém quer comprar machixe?
2: Ai, vamos lá.
7: Uma amiga que ela é trans, ela é p**ta e ela é evangélica. Oh, ela paga dízimo.
2: Oh.
7: Já conversei com ela sobre isso. Falei, é errado pagar dízimo com esse dinheiro. Ela falou, é não, foi o pastor que me deu.
0: Eu não julgo. Dá, mas daí é pesado.
2: É pesado, mais uma. Vai, mais uma, vamos lá, pera aí, vamos lá.
8: Uma briga de gata aqui.
2: Já que o grupo tá calado, vou botar uma briga de gato aqui. Vai, Neuri, vai, mais uma do Neuri. Ontem a gente não conseguiu colocar tudo no Neuri, né? Vai, vamos ver. Mais uma do Neuri, vai lá, Neuri.
9: Poxa, amor, o aspirador parou de chupar?
10: Deve ter casado.
0: E morreu, né? E morreu na hora.
2: Mais uma. Mais uma do Neuri, vamos ver aqui.
11: Esse tomate aqui parece muito com você, sabia?
0: É louco.
11: De frente é bonito, mas o trás já foi comido.
2: É um tomate
0: bonito. Ai, ai,
2: ai. Vai, mais uma do Neuri, vamos lá. Curtinhas do Neuri hoje, vamos lá. Vamos lá.
12: Sabe que o ovo que você vai ganhar da Páscoa não é de chocolate, é de carne.
0: É louco.
2: Meu Deus, homem. Para, mais uma do Neuri. Vai. Vai, Neuri. Vai.

0: lançamento do Jair desse dia 1º de abril, dia da mentira, com a força das calcinhas maneta.
1: Calcinha maneta.
0: É, calcinhas maneta. Não marcam a sua bunda e ventilam a sua área íntima.
1: Ui. Ai, ai, ai.
2: Esse meio chegou a me dar medo, velho.
3: Esse aí chegou a me dar um.
0: Dia 1º de abril, aproveite pra se declarar pra aquela menina que você gosta. Se ela disser não, diga 1º de abril.
1: Boa.
2: É que eu tava brincando, né?
1: Nem queria mesmo, né?
0: Como é que eu tava brincando? Estado civil, sedentário demais pra correr atrás de alguém. Meu sono tá igual ao número 8. Número 8? Como assim? Se deitar, vira infinito.
1: Boa.
0: Ai, ai, todo um jeito ultimamente, se eu tomar o calmante fica puto da vida.
1: Barbaridade.
0: Eu só posso agradar uma pessoa por dia, e hoje não é o teu dia, então você sorte.
1: Bah, mas vai ter um sorteio.
0: Amor, te traí. Meu Deus, eu também. 1º de abril, 22 de março.
1: É louco.
0: Na frase, meu pai não está em casa. Onde está o sujeito, Joãozinho? No quarto, comendo mamãe.
1: É louco.
3: Barbaridade.
0: Acabei de chegar nessa bosta, já me arrependi.
1: A pancainha mesmo.
0: Esses dias eu ouvi dizer que tem gente que é a luz e tem gente que é a cruz na vida dos outros.
1: É louco.
0: Como diria minha velha mãe, aí já é o demônio agindo.
1: Que é doido.
3: Aí já é o Satanás. Sassafrás, né?
0: Como é que tá? De boa. Tô deixando pra amanhã que ontem eu deixei pra hoje.
1: É.
3: Ah, isso aí.
0: Ah, eu amo a hipocrisia feminina. Elas ouvem, oi, estou de volta. E pensam, grande bosta. Vai lá e comenta, nossa, que saudade, amiga.
3: Amiga. Ah, isso é falso. Amiga.
0: Admita, você já esqueceu qual lado é direito e qual é o esquerdo e pra lembrar usou os braços.
1: É verdade, cara. Qual é que é a mão que eu escrevo?
0: Tanta gente por aí procurando emprego e aqui eu dando trabalho pra minha mulher e não ganhando nada, né?
1: Meu Deus do céu.
0: Hoje meu psicólogo me falou que crescemos com os nossos erros. Eu vou morrer com 7 metros, mais ou menos. Fui tomar banho na casa da minha avó e o sabonete era um tijolo e no pote de shampoo tinha vinagre.
1: Credo.
3: Tá louco.
0: Hoje entrei de carro na padaria. Ué, tá louco? Tinha um cartaz de dirija-se até o balcão.
1: Dirija.
0: Sou apaixonado pela mesma mulher faz 20 anos.
1: Olha.
0: Se a minha esposa descobrir, ela me mata.
3: Sei, parida.
0: Sou uma pessoa completamente livre de qualquer preconceito.
1: Ah, é?
0: Eu odeio todo mundo igualmente.
3: Eu odeio todo mundo, muito bom.
0: É, só não piso na tua cara, porque se eu pisar em falso, eu torço o tornozelo. Não culpe o cachorro,
3: não.
0: Tu que pisou na bosta.
1: É.
3: Exatamente.
0: De olhos vermelhos, de pelo branquinho. Caralho, deram uma coimbra pro coelhinho.
1: O coelhinho tá chapado.
3: Ai, ai, ai, ai.
0: Eu tenho medo, um pânico absoluto de quebra-molas. Mas com ajuda eu vou passando por cima. Fica tranquilo, todo mundo é esse alguém. Menos tu que é feio que nem o diabo de fralda cheia, né? Eu já passei da fase de desabafar. Agora tô precisando de sair no facão com alguém.
3: É isso aí.
0: Meu Deus, cara. Não desejo mal a ninguém, mas algumas pessoas deveriam reencarnar como uma lombriga.
1: Querendo? Pare, bandido. Ai, ai.
0: Surpreenda aqueles que não esperam nada de você. Seja preso.
3: Seja preso. Toma.
0: Ah, essa história de que a galinha levou uma facada no pescoço é o maior papo furado.
1: É um papo furado.
3: Mentira, papo furado.
0: Já tô acordado, mas ainda sem condições de distinguir o Felipe do Facão, quer dizer, do Falcão. Não entendo os cariocas. Ganham bala de graça e ainda reclamam, cara. Não sei qual é a teoria disso. Se arrependimento matasse, não teria uma ex viva, né?
1: Deus.
0: Afogar as mágoas é ótimo, mas afogar quem causou ela seria bem melhor, né?
1: Toma!
0: Jamais, em hipótese alguma, parta o coração de uma pessoa. Ela só tem um. Parta os dentes. Ela tem 32, né? Já era. Olha, menina. Pra que falar mal de um namorado se você pode falar mal de 4?
1: É louco!
0: Hoje teve uma corrida de pinto lá na granja, o mais bravo já gritou, sai da frente, caralho! Agora eu proponho. Tem isso, foi o PDD. Propõe uma trend aqui.
3: Ah, opa.
0: Pense num ditado popular. Ditados populares, né? Ah. Dividam ao meio. Tem adicione logo. No meio, debaixo dos lençóis. E no final, coloque no meio das pernas.
1: É louco.
0: Vai fazer total sentido. Tipo, água mole em pedra dura, né? Água mole em pedra dura, debaixo dos lençóis, tanto bate até que fura no meio das pernas.
1: É doido.
0: Cada macaco no seu galho. Cada macaco debaixo dos lençóis tem seu galho no meio das pernas. Quem é vivo debaixo dos lençóis sempre aparece no meio das pernas. Casa de ferreiro debaixo dos lençóis, espeto de pau no meio das pernas.
4: Bem louco.
0: Cão que ladra debaixo dos lençóis não morde no meio das pernas.
3: Viu?
0: De médico e de louco debaixo dos lençóis, todo mundo tem um pouco no meio das pernas. Ai, ai. É dando debaixo dos lençóis que se recebe no meio das pernas. E a última que escreveu, não leu, embaixo dos lençóis o pau comeu no meio das pernas.
3: Boa!
0: Quem quiser mandar mais aí, pode manda mandar. Aí.
3: Vamos lá.
5: Você não pode ver ninguém sossegado, não. Viu? Que você tem que estar sarnando.
0: Sarnando.
5: Não é com os outros ninguém que mora no grupo, é só você.
3: Só você.
5: Ah, você é sarno, meu, que tá louco.
3: É, você
5: não é que pode. Eu vou cortar o urtigão, uma cara te dá uma mela de tudo de urtigão.
3: E
5: você acha no que fazer, só ser coçado aí.
3: Uma mela? Vamos lá, o que seria uma mela?
1: Uma mela é uma sumanta.
0: Uma sumanta.
1: É um...
3: Piorou.
1: É. Uma mela de pau. Uma sumanta de pau.
3: Vamos lá, mais não. Mais um no bem louco.
6: Pouco Deus que não serve, irmão, Deus vivo, não, Deus morto, quatro cantos, todo mundo tá olhando, 24 horas, não dorme, conhece pensamento, nosso andar, nosso agir, Jesus tá sempre no controle, por isso controlo. Na palavra dele diz, Deus sem nós, continua a ser Deus. Olha lá o pinto cagando ali dentro de novo.
4: Bem louco.
6: Desperigo tudo mal.
0: Baita oração.
6: Vai lá e limpa agora, porque senão eu já falei 10 vezes com essa pintaiada aí, meu Deus. Pintaiada. Tudo desperigo, tudo mal. E vem abrir porta, não tem porta pra eles. Vem livrar esses Covid, vem livrar temporal de acidente. Deus, derrama os bênçãos divinos em nome de Jesus. Dá o livramento, tudo. Amém.
3: Ô, Godério, tu podia contar essa piada aí, né, Godério?
1: Ah, vamos lá.
3: Aí, ó, tu consegue enxergar daí ou tem que te mandar?
1: Eu chego e já enxerguei.
3: Vou ler como de longe.
4: Bem louco.
1: Temos um binóculos, qualquer coisa.
3: Vamos lá, então.
1: Dois gaúchos
3: estavam. Aí, é outra coisa, um gaúcho.
1: Passeando de bicicleta. Bicicleta de duas rodas.
3: De duas rodas.
1: Ah, bom.
3: Não era elétrica. Não era elétrica.
1: Bicicleta. De duas rodas.
3: Duas rodas.
1: Bicicleta é uma bicicleta. Binóculo de dois, duas lentes também.
0: É, bicicleta é uma bicicleta que se entende por dois gêneros.
1: E aí um gaúcho falou pro outro assim, mas baixe.
3: É.
1: Onde é que tu conseguiu esta tua bicicleta? E tu vê que gaúcho não fala se a tua bike
3: bicicleta.
1: Ele disse, pois é, che, ontem eu tava passeando pelo bosque.
3: Pelo bosque? Ai,
1: pelo bosque. Não, bosque não, né? Gaúcho não fala mais. Não, vamos voltar. Eu tava ontem camperiando aí pelo meio do mato.
3: Isso aí.
1: Quando uma guria tirou uma bicicleta no chão.
3: Ah, barbaridade.
1: Pegou, chincou a bicicleta no chão. Pinchou no chão.
3: Pinchou.
1: Você pelou, tirou toda a roupa.
3: Na tua frente.
1: Na frente. E disse, vem aqui e pega o que tu quiser. Aí eu peguei a bicicleta.
3: É.
1: O outro disse, fizeste bem, rapaz. Bem que tu fez. Que as roupas não iam servir você, né?
3: Mas que bárbaro.
0: Fui comprar uma capinha de celular. E a moça perguntou, modelo? Não, moça, eu não sou nem tão bonita.
4: Bem louco.
0: Ô, amigo, os caras construindo as pirâmides lá no Egito. Um perguntou pro outro lá, ó. E essa pirâmide não vai cair aí? Vai não, não tem como ela cair. Mas e a gravidade? Que gravidade? Newton nem nasceu ainda.
3: 6h43.
0: É, mais um aqui, ó.
1: Ele que inventou a gravidade.
0: O cara brincando com a criança lá. Ó, neném, quer brincar com isso aqui? Você não pode dar clipe de papel pra um bebê. Pode

0: Estratégia que dá certo. Use como senha da sua conta bancária os mesmos números da data de nascimento da sua mulher. Não pra lembrar da senha, mas pra não esquecer do aniversário dela. Né?
1: Porra.
0: A maior parte dos estudos é falso, diz estudo.
1: O cara na entrevista de emprego e o entrevistador diz assim: o salário inicial agora aí é de 10 mil reais.
0: Opa.
1: Mas mais tarde pode chegar até 20 mil. Cara, então vem mais tarde. Então vamos marcar uma outra entrevista mais tarde.
0: O brasileiro é um dos povos mais omissos do mundo, não, segundo pesquisa. Até na hora de ser atropelado, eles tentam tirar o corpo fora.
2: Espera.
1: O cara quis me vender um caixão hoje.
2: Ah, é?
1: Eu falei pra ele, isso é a última coisa que eu vou precisar. Essa é a última coisa que eu precisar nessa vida.
0: Fui numa praia de nudismo. Só que eu te constatei uma coisa: a maioria dos nudistas são pessoas que você não quer ver pelado.
1: É verdade.
2: Mas
1: E a última desse bloquinho aqui, ó.
2: Bem louco.
1: O rapaz com a moça no avião decolando, e ele segurando firme ali no braço da poltrona. Aí ela diz pra ele: você tá nervoso? Sim. É a tua primeira vez? Não. Já fiquei nervoso. Já fiquei nervoso muitas vezes antes.
0: Você lembra da série Malhação?
1: Claro.
0: Bah, Malhação era igual a sexo, né? Como assim? Depois que sai o cabeção, perde a graça.
2: Coisas que, se você for homem, tem que saber.
3: Tudo que voa, boia ou geme, não se compra, se aluga. Não existe nada mais caro do que uma BMW barata. Porrada e dinheiro só não funciona se for pouco. Mulher, carro e arma não se empresta, sempre volta com problema. Não cumprimentar os outros com a porra da mão mole, cara. Nunca compre um Peugeot. Ah,
2: cumprimentar com a mão mole.
1: Aquela
2: meia mão assim.
0: Cumprimenta as pessoas com pinto
2: aquela,
0: mole.
2: Viu? Aquela, não.
1: Meia mão assim. Não,
2: aquela meia mão assim. Assim.
0: É. Porra, isso. Deus, ele.
2: Puxa vida.
3: Porra da mão mole, cara. Nunca compre um Peugeot usado, nem um Peugeot zero. Na verdade, nunca compre um Peugeot.
2: Tá, mais um. Mais uma do Cristiano Rodrigues, diz o seguinte: o único momento em que a mulher fica triste e que o homem fica mais feliz.
4: Tu sabe por que as mulheres ainda não conseguem ir até a lua?
1: Por quê?
5: Não, por quê?
4: É porque elas ainda não terminaram de varrer a terra.
1: Meu Deus.
4: Por exemplo, quando eu tô lá, né?
0: Ele aqui, ó, um pastor.
1: Ele sabe identificar um passarinho. O que, que é ali? É um passarinho.
0: É um passarinho. Um pastor que é totalmente contra o capitalismo diz ter vislumbrado o demônio ao abrir uma caixa de iPhone 17. Pura mentira. A Apple não se dá o trabalho dele mandar um carregador e um fone. Imagina um iPhone com um demônio. Custa o dobro do preço.
2: O diabo dentro. Olha aqui, ó. Vocês estão sabendo que a NASA.
1: É o novo 15 Pro Max Demo.
6: Meio quente esses dias aí, né? Hoje de tarde aí até cachorro na bunda sua.
2: É isso, Aniba, e agora? É isso, Aniba?
7: Esse calor, né, Tudu? Até criança na barriga sua.
2: É o último final de semana.
7: É cavalo na bunda.
2: É o último. Cavalo na bunda sua.
0: É pinto na bunda.
2: Bem louco. É o último final de semana de calor.
0: Aquele momento que você marca um encontro com a gata mais linda, depois do banho, se perfume, vê que não tem nenhuma cueca limpa, né?
2: Nenhuma cueca
0: aí
2: limpa.
0: Aí chega lá de bermuda e um ovo fica pra fora.
7: Que fase.

0: 2:23.
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0: pensamento de aí dessa quinta-feira, véspera de feriado. Com a força da pílula do dia seguinte, vai com Deus.
1: Opa!
0: No louco! Ai, ai, ai. Essa merda dessa revista que eu comprei, Como Adquirir o Corpo da Grazi Massafera. Uhum. Só fala de dica de beleza e nada como chegar nela, né? Nem telefone, nem endereço, mas que coisa.
1: Não tem jeito.
0: Ah, senhor. Eu sei que o que é meu tá guardado.
1: Bem louco.
0: Mas eu preciso hoje.
1: Não tenho como desguardar. É.
0: Por que que as pessoas dizem prazer em conhecê-lo? Antes de falar alguma coisa. Como é que elas sabem que é um prazer me conhecer? Eu sou um idiota, mano.
1: Isso, cara, é uma contradição muito grande.
2: É verdade.
0: Um ódio mortal chamado preço em box. Quem coloca preço em box e vê cortar as unhas do pé do capeta com o rabo, né?
1: Vá pro inferno.
0: Porra, bota o preço,
1: cara. É isso aí, porra.
0: Nunca estive preparado o suficiente nessa vida, pra nada. Eu apenas fui muito louco. E aí, pessoal, vocês que entendem aí de carro, meu carro tá soltando uma fumaça azul do escapamento. O que, que pode ser? É um chá de revelação, é um menino.
2: É o bebido.
0: Hoje eu entendi a definição de ser adulto. Minha mãe largou um pacote de queijo de 9,70 porque achou de 9,69. Atravessou o mercado inteiro,
2: né? Era tipo aqueles potinhos, as bandejinhas de carne moída, né? Tem uma ali de 9,55, tu vai na de 9,53.
0: Isso aí. Eu me sinto muito o Superman quando alguém diz que não me reconhece sem óculos.
1: Boa!
0: Todo mundo falando de cá, eu tenho uma criança interior. Eu tenho um velho interior, reclamão, não gosta de gente, detesta parente, tem ódio de Natal e Ano Novo. Esse sou eu. Hoje descobri o que a mulher disse depois que tomou um choque com o ferro de passar.
2: Ô, louco.
0: Morri, mas passo bem.
1: Boa.
0: Como é que é teu nome? João sem U. Mas João não tem U, que eu acabei de falar.
2: Exatamente.
1: João sem U.
0: No meio da reunião, olho pro meu colega de trabalho com a calculadora gigante na mão. O que tá fazendo? Pergunto pra ele, né? Ele, ó, toda reunião somo minhas dívidas pra ver se eu preciso continuar aguentando essa merda.
1: Isso é uma boa.
2: É motivação.
0: Agora uma coisa eu afirmo: não existe a menor possibilidade de eu trabalhar até os 65 anos. Eu nem sei se eu vou aguentar até as 6 da tarde.
1: Isso aí o INSS não vê, a Previdência não vê.
2: Pior que hoje até era um dia que eu me peguei pensando, cacete, velho.
0: Meu Deus, hoje eu podia ganhar na minha.
2: Porque assim, ó, a gente fala 65 anos agora, né?
1: Agora.
2: Quando chegar a nossa vez, vão estar falando em 70 e bico já.
1: E já era,
2: nem vai ter mais,
0: ó. Quando chegar nos 70, já morreu.
2: Aí eu pensando, cara, como é que eu vou trabalhar com 70 anos, velho? Eu não dou conta agora. Eu esqueço o nome das coisas agora, que eu não lembrava o nome do bacalhau. Como é que eu vou trabalhar com 70 anos? Não dá.
1: Toca a música, olha pra no nome da letra.
0: E fala errado ainda.
1: Fala errado ainda, cara.
0: Hoje eu vi que o dinheiro estraga as pessoas. Me estraga.
1: Me estraga, por favor.
2: Vem me estragar.
0: Ah, minha adolescência. Quando eu tinha uns 15 anos, conheci uma menina de 24 que falava que gostava de homem trabalhador, que acordava cedo. Eu fiquei quase um mês acordando às 5 horas da manhã falando que eu ia pro trabalho, dava bom dia e voltava a dormir. Mas peguei.
1: Mas que pegou, pegou.
0: Ai, ai. Oi, experimenta esse doce sem glúten e sem lactose. Ó, é uma bosta.
1: Sem glúten e sem lactose.
0: Me mudei e a filha da minha vizinha de 5 anos é um amor, coisa mais linda. Hoje cedo ela me viu e perguntou: oi, tia, tu não estuda, não? Eu disse: não, eu só trabalho. Onde? Eu sou jornalista. Tipo essas da televisão. É, mais ou menos isso aí. Daí o pai dela chama ela e ela sai gritando: papai, a menina aqui do lado faz programa. Como é que é teu nome? Nietzsche. Saúde, mas como é que é teu nome?
2: Nietzsche.
0: Se tem uma coisa que eu odeio, aquele tipo de pessoa que fala: depois eu te conto. Pior raça do mundo.
2: Ah, é verdade.
0: Cara, que coisa triste. Meu Deus do céu. Se liga aí, ó. Tem mais gente torcendo pra você engordar do que pra emagrecer. Tu tá fazendo sala pra eles, né?
2: Aham.
0: Hoje minha mãe foi no meu quarto, pegou um pacotinho que tinha lá e salpicou maconha na pizza, achando que era orégano. Meu avô tá lá fora gritando com a Lu.
1: Uivando pra Lu. Arrosta. Alguma vez tu já uivou pra Lua?
0: Já.
1: Xexéu Pereira.
0: Já. Várias vezes. Ixi. É. Pra cada ação há uma
2: mistura de uivo com sapucaí.
0: Lobisomem do bananeiro. Pra cada ação há uma reação.
2: É.
0: Fala de um jeito que as pessoas podem entender. Não dá pra mexer o pinto sem piscar o cu.
2: É.
0: Hoje eu escolhi ser gentil, mas vamos ver, não acabou o dia ainda.
2: É.
0: Hoje li o livro do Monteiro Lobato, onde tinha um personagem que pintou as partes íntimas.
2: O
0: Visconde do Saco Rosa.
1: Bem louco.
2: Engraçadão.
0: Descobri como são classificados os cachorros e gatos no México.
1: Como?
0: Animais domésticos.
1: Animais domésticos.
0: Lembre-se, quando a vida te dá uma segunda chance, é porque ela achou muito engraçado ver você se ferrando a primeira vez e quer ver você se lascando de novo.
2: Toma!
0: E a última desse bloco: riqueza não é ter dinheiro, é ter saúde mental. Eu sei nenhuma das duas. É.
1: Ah, muito bem!
3: Minha mãe é raiz.
1: Aliás, esse é um stand-up, né?
3: Minha mãe é raiz.
1: É o Diogo. Aliás,
3: minha mãe é raiz quadrada, que minha mãe é mãe professora.
1: Opa!
3: Eu não desejo isso pra ninguém. Eu tenho certeza que eu já apanhei por causa de criança que eu nem conhecia. Uma vez minha mãe deixou até escapar. Ela tava me batendo. Ela falou: isso que você merece, Yasmin. Falei: quem é Yasmin? Yasmin bagunçava no presencial e eu apanhava no EAD. Eu estudava na mesma escola que mãe trabalhava. Todo dia ia pra escola com mãe e voltava com mãe. Minha mãe não faltava um dia. E minha mãe era aquela que não podia ver um negócio, que minha mãe era acumuladora. Minha mãe não podia ver uma garrafa pet órfã, uma caixa de ovo. Só que minha mãe era ardilosa. Porque minha mãe só via as coisas, mas quem pegava era eu que pegava. Ela tinha uma bolsa pedagógica que já era enorme. Tinha dia que ela saía de casa, ela saía carregando aquela bolsa, mais duas sacolonas. Às vezes, além da minha mochilinha, eu carregava mais duas sacolas pra minha mãe. Quem olhava nós dois na rua pensava: oh, meu Deus! Perderam tudo na enchente.
1: Boa.
3: Uma vez, a caminho da escola, minha mãe paralisou, ficou olhando fixa o mesmo lugar. A minha mãe, ela tinha visto uma caixa.
1: Uma caixa.
3: Não era qualquer caixa. Era uma caixa exatamente nas medidas que ela queria. Eu nunca vi ela olhar pro meu pai com o mesmo desejo que ela olhava pra caixa. Ela viu a caixa, ela já falou: pega a caixa. Eu, uma caixa. Aí fui eu em direção à caixa. Eu era uma criança, eu tinha uns 8 anos de idade. Aí me aproximei da caixa, foi um dos maiores traumas da minha vida. A hora que eu encostei a mão na caixa, escutei um catador falar: minha caixa! O homem tava de olho também, o homem largou o carrinho dele e veio correr na minha direção. Eu não sabia o que fazer, eu travei. Eu olhava pro homem, olhava pra minha mãe, olhava pro homem, olhava pra minha mãe. A minha mãe já fingindo que não me conhecia. E eu queria que minha mãe me olhasse, eu queria que minha mãe me aconselhasse, eu queria que minha mãe me desse uma orientação, que ela me acalmasse, que ela falasse: filho, calma, filho, esquece, deixa. Ela me olhou e falou: corre! Aí eu corri,
2: corre, boca
3: aberta. Depois apanhei, que eu corri sem a caixa.
4: Viu, meu amigo, tu que tem uma letra bonita, escreve bem, tem letra de médico. Tu podia me fazer um favor, vir escrever Feliz Páscoa nos meus ovos?
2: Eu quero só uma notícia que eu vi hoje. Uma notícia que eu vi hoje aqui, que é uma baita ideia para a esposa do senhor Arno Costa, que é empreendedor nessa área.
1: Empreendedora.
2: Uma lash designer, Arno Costa.
1: Lash designer.
2: Inovou. E sabe o que ela está fazendo? Extensão de bigode. Não contente em fazer extensão de cílios. O cara, sabe o cara que tem aquela meia dúzia perdido ali?
1: É.
2: Ela tá fazendo
0: extensão. Time de futebol de salão, né? 5 de cada lado.
2: Extensão de bigode. E aí ficou na régua aqui o bigodinho.
0: Boa, moeda pra ela.
2: Aí, ó.
0: Português com um cadeado sem chave na mão passou na frente de um chaveiro e quando viu uma placa: trocam-se segredos. Parou, entrou na loja com um cadeado, né? Olhou pros lados e cochichou pro bagulhês. Olha, eu dei pro vizinho.
5: Luísa, boa tarde, Tigrada. Feliz Páscoa, Luciano Marcos Stout. Fala, Luciano.
6: O espírito revela que aqui dentro tem um irmão sofrendo muito.
7: É o assalariado.
6: Ele está desesperado.
5: É o papagaio.
2: Papagaio dentro da igreja.
5: Dentro da igreja. O espírito está sofrendo. É um assalariado.
7: Está devendo para o agiota.
6: Tudo que ele faz não dá certo.
7: É burro.
6: Ele
7: é
6: não
7: burro.
6: Está conseguindo dormir.
7: É burro.
5: Ah, mano, aí papagaio. Mas
8: fala três coisas que a gente não pode tomar junto com a cerveja, porque pode levar a gente à morte. Tiro, veneno e facada.
5: Boa. Boa, mais uma.
9: Qual as duas piores profissões?
10: É a de entregador de pizza e a de ginecologista.
9: Por quê?
10: Os dois sentem o cheirinho e não podem comer.
5: Acaba a pedra. Mais uma.
11: O que é mais rápido, o raio ou a luz?
10: A diarreia, porque cheguei em casa como um raio, acendi a luz e já tinha me cagado.
5: Boa, vamos lá, mais uma. Quem é? Fanfá, fala Fanfá. Mandou aqui pra nós link de
2: Fancinha.
5: Facebook Sons, vamos ver se vai abrir. Abriu.
12: E agora, Marcelo, tô cansada.
13: E por que tu demorou tanto assim?
12: Eu não falei pra tu que eu ia pro massagista?
13: Ah, foi mesmo.
12: Eu já vou tomar banho, viu, que eu tô toda suada.
13: Tá bom. Chegou a mensagem aqui, Giano.
5: Ai, ai, ai. Ó, é do massagista.
13: É do massagista, ó.
14: E aí, o que achou? Eu faço ou não faço melhor do que teu marido?
13: Claro, eu não sou massagista.
5: Fala, Maiquinho.
11: Você nunca mais vai parar de fazer feijão doce depois dessa receita.
5: Olha lá o feijão doce.
11: Olha lá. Você nunca mais vai parar de fazer feijão doce depois dessa receita.
5: Meu Deus.
2: Pô, mas feijão com leite condensado também, Jesus.
5: Vou virar as pregas, mais pensa, uma.
2: Pensa
5: mais
2: um estrago.
5: Michael, mais uma.
2: Deve virar o shot do avesso.
15: Alô?
16: Alô? Alô, aqui é do Salão de Beleza.
15: Quanto cobra pra lavar a cabeça?
16: R$40.
15: E o pau inteiro, quanto fica?
16: Isso aqui é um salão de família, se eu der pra lá.
5: Ai, meu Deus.
0: Hoje o médico disse pro meu avô que a perna direita dele tava doendo devido à idade avançada. Eu acho que é mentira, porque a esquerda tem a mesma idade e não, não dói. Dói. Doutor, eu tenho muito medo de morrer. Calma que isso passa logo.
17: Ele disse que a avó tava cuidando de dois netinhos e conseguiu colocar os dois pra dormir. E ela pegou e foi tomar banho. Quando ela saiu do banheiro pelada, esses dois netinhos estavam acordados. Os dois netinhos olharam assim e falaram: vó, o que que é isso, vó? A vó falou: isso aqui foi Deus que pegou a machadinha e cortou aqui embaixo da vó. O mais velho falou assim: nossa, vó, mas ele deu pra matar. E o mais novo falou: mas bem na xuxeca, mano.
18: Tu sabia que Manaus é o único lugar que a gente chama o cachorro quente de quicão?
19: Caramba, quicão, mas isso é uma palavra indígena?
18: É uma palavra indígena, pô. Quicão vem do Tupi-Guarani.
19: O que significa?
18: Cachorro quente.
0: Eu tava namorando uma cadeirante e vivia atrás de mim, me enchendo o saco. Daí, do nada, ela disse que ia terminar comigo porque não me amava mais. Joguei fora a cadeira de rodas dela. Adivinha quem voltou a se arrastando?
2: Olha aqui, ó, cara, isso aqui é uma...
0: Meu Deus.
2: Isso aqui é uma constatação.
0: Constatação.
2: Fantástica.
0: Fanática.
2: É, que eu não tinha pensado nisso aqui ainda.
5: A minha mulher
2: presta
5: pediu
2: atenção
5: pra mim como pegar um negócio...
0: Pega pão.
2: Pão?
5: Ah, eu fiz uma cagada.
2: Parabéns.
5: Ah, muito obrigado. Ó,
2: fumar faz bem para o meio ambiente.
5: É.
2: Porque mata os humanos.
5: Mata os humanos. É isso aí, se livra deles, inclusive. É. Bom, é isso, né?
2: E tu sabe qual é a pergunta mais feita? Pergunta que é sempre repetida milhares e milhares de vezes. Em Marte, entre os marcianos, o assunto mais debatido, questionado, perguntado em Marte é o seguinte:
5: por quê?
2: As vencedoras do Miss Universo são sempre lá da Terra?
5: É, cara.
0: cara. Eu também acho isso.
2: Né? Nunca uma de Marte ganhou.
19: Nunca, nunca.
11: Bem louco.
9: Não pode falar aham.
20: Tá bom.
9: Tá bom?
20: Aham.
11: Bem louco.
21: Senueira ou pipueca?
22: Pipueca.
21: Pipueca ou guerguenzuela?
22: Guerguenzuela.
21: Guerguenzuela ou cuecacuela?
22: Cuecacuela.
21: Cuecacuela ou cebuela?
22: Cebuela.
21: Cebuela ou leite en puelo?
22: Cebuela.
21: Cebuela ou rabo de cueva?
22: Rabo de cueva.
21: Rabo de cueva ou casquita de duas buelas?
22: Casquita de duas buelas.
21: Casquita de duas buelas ou paçueca?
22: Paçueca.
21: Paçueca?
11: Bem louco!
23: Garçom, por favor, me vê uma cuecacuela. E eu também vou querer batatitas fritas. E se você puder também de sobremesa, eu quero um buelo de cueco. Pode ser?
24: Bueno.
23: Obrigada.
11: Bem louco!
25: Se um leão atacasse sua mulher e sua sogra, quem que você salvaria primeiro?
26: Leão.
27: I can wake another day.
0: Na vida teve várias pessoas que me amaram. Eu infernizei todos.
2: Pessoas que
0: mamaram.
2: Várias pessoas que mamaram.
0: Eu infernizei elas.
5: Infernizei elas.
0: Sono é aquilo que some quando você precisa dormir e aparece quando você precisa acordar. Normal, normal. Ah, gata, se eu sou bom partido, imagina inteiro, né? Já era.
5: Em vários pedaços.
0: É, hoje é cheio de mimimi com comida, não sei o quê. Eu sou da geração que pegava biscoito no chão com formiga e tudo assombrava e dizia, faz bem pros olhos.
5: É. Vambora.
0: Homem que é bom pras vistas. Coisas que eu não sei puxar até hoje com 50 anos.
2: Saco.
0: Assunto. Saco. E a pitinha vermelha pra abrir biscoito sem arrebentar o pacote inteiro, cara.
2: Verdade.
0: Que raiva que dá aqui, mano.
2: E a do queijo que diz abre fácil.
0: Abre não.
5: Da mortadela tá ali.
2: Abre fácil. Abre sim, bem fácil.
0: Bem louco. Me chamou de amor. Eu já chamo logo de vida, né? Golpe. O que é vida? Acabou, cara.
28: Minha vida. Olha,
0: cala a boca.
5: Cara, mas esse negócio de vida.
0: Ódio dessa
5: de
0: bosta.
5: Amor, de amor em.
28: Por que tanto ódio, Arno?
0: Tu dá uma facada de novo.
5: O comediante lá, o Chris Rock. Lembra
0: Chris Rock.
5: Esse vídeo do Chris Rock, cara? Agora fala: ai, amor, vida. Diz que o seguinte, só as mulheres, as crianças e os animais são amados incondicionalmente.
0: Os homens nunca.
5: Os homens
0: enquanto você provém.
5: Exatamente. Os homens querem saber, as mulheres querem saber o que que o homem, porque quando a gente conhece uma mulher, a gente, pá, o cara, pá, como é que ela é, né? Tal. E aí, entre elas, as mulheres, pá, vem cá, onde é que ele trabalha, o que que ele tem? Não é?
2: Eita!
0: Exatamente isso.
5: Faça a vozinha agora.
28: Ai, que ótimo, tem que falar assim.
0: Olha, o fato de alguns invertebrados sobreviverem por mais de 650 milhões de anos sem cérebro, dá esperança a muitas pessoas.
2: Não entendi o que tá apontando pra mim.
0: Principalmente alguns que votam. Olha, eu não sou uma pessoa legal com fome.
2: Quase ninguém é.
5: Já avisou.
2: Com fome, com sono.
0: E aí, me dá teu telefone? Saudade quando era uma cantada e não um assalto.
2: Olha, sobre o teu telefone anotado aí no papel, em cima ou não?
5: Tem fora.
0: Olha o TDAH. Olha um apaga as mensagens, outro bota fora. Sobre o teu final de semana. 1.000 subirão a serra. 10.000 descerão pra praia. 30.000 irão pro rio, mas tu permanecerás em casa.
2: Permissão
0: em casa. Pobres, 54.
11: Tem louco.
0: Os franceses bebem, comem pão, queijo, chocolate e são magros. Conclusão, quem engorda é tomar banho. Na cama, eu sou um animal. Consigo cagar deitado e nem me importa.
28: Caiu. Caiu, Cicinha. Onde vamos colocar? Caiu.
0: No carro. Olha que bonitinho. Vamos lá.
28: Próxima palavrinha.
1: Cueca.
3: Cueca.
1: Cueca.
3: Onde vamos colocar?
1: No.
2: No cadastro único.
5: No cadastro.
2: No cadastro único.
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0: 2h47.
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0: 3:23.
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0: 3:53.
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0: 4:22.
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0: 4h54.
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0: 5:24. 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

0: 6h23.
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0: 6h49.
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0: 7h47.
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0: 8 e 9.
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Valeu, valeu, valeu, gente. Muito obrigado. Aquele abraço. Tudo de bom a vocês. Beijo pra todo mundo. Muito obrigado pela presença. Do fundo do coração. Valeu!

0: 8:50.
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